0: estava tomando as medidas necessárias para impedir que crianças e adolescentes acessassem a plataforma dela. E esse tratamento, além de ser em desacordo com a lei, acabou também sendo utilizado para oferecer publicidade para crianças e adolescentes no ambiente que a gente já sabia que não era apropriado para ela.
1: A NPD determinou ainda a eliminação dos dados coletados de forma irregular. E a ByteDance se comprometeu a implementar um plano de conformidade para melhorar a proteção de crianças e adolescentes no TikTok. Entre as medidas estão configurações de privacidade mais restritivas para menores de 16 anos, que só poderão ser alteradas com autorização dos responsáveis, além do reforço da supervisão parental e de filtros de conteúdo. Medidas que são fruto da fiscalização da agência reguladora, garantiu a diretora da NPD, Lorena Gilberti Coutinho.
2: A atuação da NPD, ela não se resumiu a essa multa que foi imposta. Muito mais importante que isso foram as melhorias trazidas, né, que foram incorporadas ao modelo de negócio da empresa e que vão trazer um ambiente muito mais seguro para crianças e adolescentes.
1: O diretor-presidente da NPD, Valdemar Gonçalves Orunho Júnior, destaca que outras plataformas também estão sendo analisadas para que os direitos de proteção de dados sejam garantidos.
3: É ficar bem claro que nós estamos atuando, é uma atuação bastante técnica, bastante em cima da lei, a Lei Geral de Proteção de Dados, agora também com a nossa, com o nosso ECA digital.
1: A decisão ainda pode ser contestada pela empresa no conselho diretor da NPD, no prazo de 10 dias úteis. Reportagem Pablo Mundim.
4: Em nota, a plataforma TikTok informou que apresentou um plano de conformidade à NPD, que foi aprovado pela agência no ano passado.
5: A empresa diz que a multa se refere a um período anterior a 2021 e não reflete as medidas implementadas pela plataforma, como a adoção de 50 recursos e configurações voltados para a segurança de crianças e adolescentes.
4: Provedores de aplicações de internet, como as plataformas digitais direcionadas a crianças e adolescentes, devem publicar relatório até 17 de setembro sobre medidas de proteção a esse público.
5: A jornalista Mariana Jungmann conversou sobre o tema com Fabrício Lopes, superintendente de fiscalização da Agência Nacional de Proteção de Dados. Vamos ouvir.
6: Olá, superintendente, muito bem-vindo à Voz do Brasil. Vamos começar falando um pouco sobre o trabalho da NPD, a Agência Nacional de Proteção de Dados, né? É um órgão relativamente novo que foi instalado em 2020. O senhor pode explicar para a gente, né, para o nosso ouvinte, qual é a função da agência, suas áreas de atuação?
0: Olá, Mariana, bom dia e bom dia a todos que estão nos vendo, nos ouvindo. A Agência Nacional de Proteção de Dados, ela começou para garantir que dados pessoais de cidadãos brasileiros fossem tratados com respeito, sem abusos. O fato das pessoas poderem coletar informações sobre nós e trabalharem com elas não permite que as pessoas façam qualquer coisa com essas informações. O uso desse dado tem que ser legítimo, nunca pode ser em detrimento do cidadão, do titular de dados. E recentemente a gente teve alguma ampliação das nossas competências, mas acho que a gente pode posso explicando isso ao longo do período também.
6: É, eu ia justamente comentar isso. Mais recentemente, a NPD ganhou aí mais notoriedade porque é o órgão responsável por fiscalizar as plataformas digitais no que se refere ao cumprimento do Estatuto Digital da Criança e do Adolescente, que foi aprovado no ano passado e que teve aí, tem aí um impacto muito grande, né? Como que é feita essa fiscalização? Quais são os pontos principais que a NPD observa, então, ao fazer a fiscalização sobre o cumprimento do ECA digital?
0: Nós já vimos fiscalizando, em função da nossa competência de proteger dados pessoais, vários temas que tangenciavam a proteção de crianças e adolescentes no ambiente digital. Então, quando foi proferida a lei, editada a lei, ela foi, depois entrou em vigor, nós ampliamos aquilo que a gente podia fazer no ambiente digital para proteger crianças e adolescentes. Então, a gente trouxe os métodos de fiscalização que a gente tinha para a proteção de dados pessoais para dentro do ECA digital também. É uma lógica em que a NPD procura conhecer o setor. Então a gente faz um monitoramento e esse monitoramento ele trabalha inclusive com informações que a própria sociedade encaminha para nós, que a imprensa encaminha para nós, que o Ministério Público e outras autoridades também encaminham para a gente, que a gente faz uma grande condensação dessas informações para que a gente tenha condições de escolher para onde apontar a nossa fiscalização e o nosso foco. É um universo muito vasto, a gente precisa priorizar. E essa priorização não pode ser com base no humor, do bom humor do fiscal. Tem que ser com base em dados, em fatos que consigam orientar a nossa atuação e que ela seja, esteja em sintonia com aquilo que a sociedade traz para a gente como urgência, como necessidade para ela.
6: Agora, a gente está num período importante também para essa fiscalização, porque está correndo aí o prazo para essas empresas entregarem os relatórios de transparência sobre o acesso de crianças e adolescentes, né? Quais são as informações que têm que estar nesses relatórios e para que eles servem?
0: O relatório de transparência, vamos lá, acho que vou começar dizendo por que ele serve. Ele é uma maneira que a empresa tem de contar para a sociedade todos os seus esforços e processos que ela está fazendo para obedecer ao ECA Digital, especificamente no que se refere a lidar com denúncias. Porque, e há um cuidado, um balanço muito sensível no ECA Digital, que é, não é a NPD quem faz o controle do que pode e não pode ficar no ar. Esse controle, ele é um controle dividido entre o titular de dados, entre o pai da criança adolescente, entre a própria criança e a plataforma, em que as pessoas indicam para a plataforma aquilo que elas entendem que é uma violação, e a plataforma recebe aquela demanda e precisa avaliar e retirar do ar no tempo correto. A NPD garantir que essa conversa entre titular, entre cidadão e criança e a plataforma aconteça conforme as regras da lei. E aí o relatório de transparência é uma maneira que essa empresa tem de contar para a sociedade o que ela já está fazendo, porque é um pouco diferente ela mandar um relatório só para a gente avaliar aqui. Na verdade, a ideia é que isso seja público e que a sociedade consiga, inclusive, pegar essas informações e fazer pesquisa e montar indicadores. Então, a ideia do relatório de transparência é isso. O que vai ter lá? Vai ter, por exemplo, informações como quantidade de denúncias que ela recebeu, o tempo médio de tratamento, de onde ela mais recebeu denúncia, qual foi o tipo mais de denúncia que ela recebeu, quais são os processos que ela costuma fazer, quantas ela atendeu, quantas ela não atendeu, como é que é o processo para lidar com isso. Então, é mais ou menos essa a ideia dela, a empresa trazendo para a sociedade como é que ela está operando, colocando em prática aquilo que a... Até mesmo com um elemento de verificação. Se uma instituição, por exemplo, fez várias reclamações para a plataforma e não aparece no relatório, alguma coisa está errada.
6: Bom, recentemente a NPD determinou a suspensão, né, das transmissões ao vivo pela plataforma Discord. Esse ato ocorreu após um caso de suicídio de uma criança de 13 anos durante uma live na plataforma e foi uma medida cautelar. Existem outras cautelares, superintendente, que podem ser adotadas contra a plataformas, né? E em caso de descumprimento delas, o que pode acontecer? As plataformas podem ter atuação suspensa no Brasil ou isso depende ainda de autorização judicial? Como é que funciona?
0: Bom, quando é falta cautelar, a gente tem competência e poder legal para emitir cautelares. Mariana, está previsto na lei do processo administrativo. Mas essa cautelar também não fica a nosso sabor. A gente tem que demonstrar que existe um perigo e que existe uma grande chance do que a gente está verificando tem amparo na lei ou está contra a lei para a gente mandar parar, que é o fumus boniores e o perigo na demora. E a cautelar, nesse sentido, ela é delimitada pelo seu aspecto utilitário, né? Para que ela serve, o que ela está tentando impedir. Então, não existe uma medida específica, mas eu posso, eventualmente, a NPD pode, em algum momento, determinar medidas adicionais à plataforma na proporção que a gente entender que a gente ainda precisa fazer mais alguma coisa para proteger crianças e adolescentes no ambiente digital. A ideia de uma cautelar, essa é temporária, isso é importante dizer, ela não é para ser permanente, e a gente tem bastante esperança de que a plataforma vai reagir em tempo de diminuir essa incomodação que gera para a população de não ter mais esse tipo de ferramenta disponível. Mas vamos lá, supondo que ela não cumpra a cautelar ou aconteça alguma coisa, a gente tem que elevar o tom da conversa. Aí existe a possibilidade da superintendência encaminhar para o conselho diretor pedindo que acrescente a medida cautelar também a uma multa diária pelo descumprimento. E veja, isso aí está dentro da cautelar. A gente pode também, no longo prazo, entender que a empresa não quis cooperar de maneira nenhuma e aí é importante, a gente vai abrir um processo sancionador e sancioná-la pela violação que a gente entende que acontecia, como também por não ter cumprido a cautelar. E aí a situação vai gradativamente ficando cada vez mais severa para a empresa.
6: Muito bem. Bom, nós conversamos com o Fabrício Lopes, superintendente de fiscalização da Agência Nacional de Proteção de Dados. Superintendente, muito obrigada pela sua entrevista aqui à Voz do Brasil.
0: Muito obrigado, Mariana. Um abraço a todo mundo.
4: Você pode enviar sugestões, denúncias, críticas à agência. O endereço é gov.br/ANPD.
5: prestadores de serviço têm a oportunidade de trabalhar para mais de 2 mil órgãos públicos.
4: Isso por meio da plataforma Contrata Mais Brasil, que acaba de disponibilizar 136 novas atividades.
7: Nesta terça-feira foi publicada no Diário Oficial a atualização de dois editais que acrescentam 136 tipos de serviço à plataforma Contrata Mais Brasil, ligados à manutenção e pequenos reparos e serviços de apoio a ações institucionais e eventos. Com isso, ficam disponíveis 272 atividades em um único lugar. Na prática, funciona assim. O órgão público informa o serviço que deseja contratar, com a localidade e os prazos. Depois, microempreendedores individuais e produtores da agricultura familiar cadastrados são informados sobre as oportunidades e podem enviar suas propostas. Depois de analisá-las, o órgão público escolhe a mais vantajosa e formaliza a contratação. O uso da ferramenta é gratuito para órgãos públicos e empreendedores, sem cobrança de taxas ou comissões. O valor máximo de cada contratação de serviços pela plataforma é de R$ 13.098. Natália Koslick, para a Voz do Brasil.
8: Dicas do Enem.
9: Meu nome é Bárbara Ribeiro e a minha pergunta é: como eu devo começar a me preparar para o Enem?
5: Quem vai falar um pouco mais sobre a preparação da prova do Enem é o conselheiro acadêmico Yuri Vieira. Ele também é professor de biologia e aproveita para dar umas dicas da área.
10: Fala pessoal, tudo bem? Yuri aqui, vou conversar com vocês um pouquinho sobre o Enem 2026. Esse ano temos algumas novidades aí com relação com textualizações de questões, como vocês observaram no Enem passado. Na biologia, fiquem atentos ali à ecologia, à fisiologia humana e à genética. Observem que a genética ela vem trazendo ali questões relacionadas à biotech e a vacinas. Ó, conteúdo muito comum. Fique atentos também que as questões do Enem agora ela vem mais contextualizada, né? Então você tem ali uma conexão com outras disciplinas. O foco agora é gerenciar tempo. Não pensem em ficar decorando conteúdo teórico. Esse momento agora é momento de gerenciar tempo de questões, resolver o máximo de questões que vocês puderem, tá? Deixe a ansiedade de lado, trabalhe esse tempo cronometrado e sucesso na avaliação.
5: As provas acontecem no dia 8 e 15 de novembro. 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
5: Estamos no mês da gestante, um período para reforçar a importância dos cuidados durante a gravidez.
4: E o acompanhamento começa logo nos primeiros sinais de que vem bebê por aí.
5: Consultas, exames e vacinas passam a fazer parte dessa rotina e são importantes para acompanhar a saúde da mãe e do bebê e prevenir possíveis complicações.
11: O pré-natal é o passo mais importante para uma gravidez saudável, tanto para a mãe quanto para o bebê. Segundo Olivia Medeiros, diretora do Departamento de Gestão do Cuidado Integral à Saúde do Ministério da Saúde, o acompanhamento da gestação é o que vai garantir uma gravidez segura.
12: Iniciar o pré-natal até a 12ª semana de gestação é muito importante. Ela vai sendo acompanhada com consultas, exames, vacinas, testagens. E qual que é a importância disso? Quando a gente descobre que algum problema de saúde está acontecendo rapidamente, a gente trata isso com uma maior chance de sucesso.
11: A diretora Olivia lembra que as mulheres que fazem um pré-natal pelo SUS recebem gratuitamente a Caderneta Nacional da Gestante, onde ela pode anotar todo o calendário de consultas, vacinas e o histórico de exames. O documento também traz informações sobre violência obstétrica, saúde mental e direito da gestante.
12: Desde o pré-natal, do parto, existe um plano de parto na caderneta, o pós-parto, aí na caderneta da criança já começa todas as informações desse bebê, os marcos do desenvolvimento, as vacinas, né, as consultas. Essas duas cadernetas cumprem juntos, né, esse papel de acompanhamento.
11: A autônoma Maísa Franciane, de 24 anos, faz o pré-natal do segundo filho em uma unidade básica de saúde no Itapoã, Distrito Federal. Ela está com 23 semanas de gestação e na consulta de rotina realizou exames de sangue e teste rápido de sífilis e HIV. Todas as informações da idade gestacional foram para a caderneta, que a acompanha por todo lado.
13: Tudo anotadinho, que é sempre a gente precisa, né? E tendo tudo anotado vai facilitar também no atendimento. Todo lugar que eu vou, até no ônibus, eu tenho que estar com a caderneta.
11: A enfermeira Kênia Kanayama foi quem atendeu a Maísa e diariamente atende outras futuras mamães. Ela fala da necessidade do registro das informações de saúde na caderneta.
14: Uma gestante com sífilis, ela vai ganhar neném, aí se não tem anotado que ela fez o tratamento, aí corre o risco de ter que a criança tomar injeções desnecessárias, né, fazer tratamento desnecessário, porque não sabe se a gestante concluiu o tratamento. Então tem que ter essas anotações na caderneta.
11: A versão online da caderneta da gestante pode ser baixada do site gov.br/saúde. Reportagem Graziele Bezerra.
4: No próximo mês serão oferecidas mais de 4.500 vagas em qualificação profissional para mulheres em todo o país.
5: Fique atento às oportunidades no Ministério da Educação.
15: Os cursos são realizados em instituições que ofertam a educação profissional e tecnológica. O programa atende mulheres maiores de 16 anos em situação de vulnerabilidade social, vítimas de violência, com baixa ou nenhuma escolaridade. A ideia do programa é capacitar essas mulheres, incluí-las no mercado de trabalho e gerar renda para elas e suas famílias. As qualificações são de graça e têm carga horária mínima de 160 horas. No total, no mês de setembro, vão ser oferecidos 43 cursos presenciais em 32 instituições de 19 estados. Entre os cursos estão auxiliar de cozinha, cuidadores infantil e de idoso, camareira e editor de projeto visual gráfico. Você pode conferir as vagas disponíveis no painel de oportunidades do Programa Nacional de Acesso ao Ensino Técnico e Emprego, ativando o filtro Mulheres Mil. Mais informações você encontra no site do Ministério da Educação.
5: Priscila Machado, para a Voz do Brasil.
4: A batata caiu 37% nas principais centrais de abastecimento, as CEASAs, do país no mês de julho.
5: É o que mostra o oitavo boletim Horti Grangeiro, divulgado hoje pela Companhia Nacional de Abastecimento, a Conab.
4: E além da batata, o tomate e a cenoura também ficaram mais baratos.
5: Segundo a Conab, a redução dos preços é reflexo do aumento da oferta causado pela safra de inverno, como explica a gerente de produtos Horti Grangeiros da Conab, Juliana Torres.
16: A gente teve esse movimento de queda, ele vem acumulado, né? Mês de junho também teve um movimento de queda. Se a gente compara os preços de julho com os de maio, quando o movimento era de alta, a queda foi de 48%, foi ainda mais maior, né? E esse cenário foi devido, né, à alta da oferta da safra de inverno, que forneceu cerca de 20% a mais para as CEASA. Então, os preços ficaram nesse movimento de queda.
4: Depois de meses de cuidados e recuperação, dois animais silvestres estão de volta à natureza.
5: Um cachorro do mato atropelado enquanto atravessava uma estrada e uma fêmea de macaco prego resgatada com um traumatismo craniano foram devolvidos à Floresta da Tijuca, no Rio de Janeiro.
4: A soltura foi feita pelo ICMBio e pela Secretaria Municipal de Meio Ambiente e Clima, com apoio de uma clínica veterinária especializada.
17: Um cachorro do mato e uma fêmea de macaco prego precisaram deixar temporariamente a vida livre da floresta para enfrentar um período de cuidados, tratamentos e recuperação. Depois de semanas de acompanhamento veterinário, os dois finalmente voltaram para casa. A soltura foi realizada no Parque Nacional da Tijuca, no Rio de Janeiro, em uma ação conjunta com o Instituto Chico Mendes de Conservação da Biodiversidade, o ICMBio, e da Secretaria Municipal de Meio Ambiente e Clima. A história do cachorro do mato começou em abril. O macho adulto atravessava a estrada quando foi atropelado e resgatado. Meses depois, uma fêmea de macaco prego foi resgatada com traumatismo craniano. Dentro do Parque Nacional da Tijuca, a soltura de animais não pode ser feita por qualquer pessoa ou instituição. É necessária avaliação e autorização prévia do ICMBio, como explica o agente de fiscalização do ICMBio, Gleidson Correia.
18: O Parque Nacional da Tijuca, ele permite a soltura, mas mediante uma autorização, para que esses animais tenham nenhum vírus e nenhuma bactéria, para que isso não passe para os animais que aqui habitam dentro do Parque Nacional da Tijuca. Essa autorização, ela nos ajuda a prevenir a soltura de animais exóticos.
17: A história também deixa um alerta sobre educação ambiental. A gerente da Patrulha Ambiental da Secretaria Municipal de Meio Ambiente e Clima, Mariana Ribeiro, reforça os cuidados que as pessoas devem ter ao encontrar animais silvestres.
19: A gente sempre tenta orientar que não alimentem os animais, não se aproximem desses animais, porque isso é o que traz risco para o animal, né? O animal, ele começa a ter a oferta daquele alimento e entender que essa aproximação do ser humano é algo seguro quando não é, né? Ele pode ser atropelado, ele pode ser capturado, ele pode ser vítima de várias situações de maus-tratos.
17: Caso encontre algum animal silvestre ferido, em risco ou em situação de vulnerabilidade, entre em contato com órgãos de fiscalização e resgate, como a Polícia Militar Ambiental, o Corpo de Bombeiros ou mesmo as Secretarias Estaduais de Meio Ambiente. Reportagem Thaís de Araújo.
5: Estados localizados nas regiões Norte e Nordeste terão a tarifa de energia elétrica reduzida a partir de amanhã.
4: Isso por conta de reajustes tarifários de distribuidoras que operam nessas regiões.
5: Os impactos são para consumidores atendidos em baixa tensão, ou seja, em residências e pequenos comércios.
4: E podem chegar a mais de 10% de redução, no caso da distribuidora Energisa Rondônia.
5: A decisão é da Agência Nacional de Energia Elétrica. As informações estão em gov.br/anel.
4: E essas foram as notícias do governo federal.
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5: Fique agora com as notícias do Poder Judiciário do Congresso Nacional. Uma boa noite.
4: Boa noite para você. Até amanhã.
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22: Supremo debate a constitucionalidade da lei antifacção em audiência pública, conduzida pelo ministro Alexandre de Moraes.
23: Para o STJ, falta de demonstração de dolo específico impede configuração de nepotismo.
22: Policial federal é condenado pela justiça por envolvimento com tráfico de drogas.
23: Boa noite, eu sou Leandro Bezerra.
22: E eu sou Walter Lima.
23: O Supremo Tribunal Federal concluiu nesta terça-feira a audiência pública sobre a constitucionalidade de dispositivos da lei antifacção em vigor desde março.
22: Durante 2 dias, representantes de órgãos públicos, entidades jurídicas, universidades e organizações da sociedade civil apresentaram diferentes posições sobre os efeitos da norma no combate ao crime organizado e na preservação dos direitos e das garantias constitucionais.
23: Os debates abordaram a prisão preventiva automática, regras mais rígidas para a execução penal, a perda antecipada de bens, o monitoramento de comunicações entre advogados e clientes e a transferência de presos para presídios federais.
22: Também foi discutida a criação de um banco de dados sobre pessoas suspeitas de ligação com crime organizado. Participantes questionaram a falta de análise individual para prisão preventiva e possíveis violações ao Estado Democrático de Direito.
23: Outros defenderam medidas patrimoniais como forma de atingir o financiamento e os lucros das organizações criminosas. A audiência foi conduzida pelo ministro Alexandre de Moraes, relator das 4 ações que questionam a lei.
22: As contribuições vão subsidiar o julgamento quando o Supremo decidir se as regras serão mantidas, limitadas às declaradas inconstitucionais.
23: Falta de demonstração de dolo específico impede a configuração de nepotismo.
22: A conclusão é do STJ. Fátima Uchoa.
1: O Ministério Público de Minas Gerais ajuizou ação civil pública pela suposta prática de nepotismo contra um prefeito e as duas filhas dele, nomeadas como secretárias municipais. O Tribunal de Justiça Estadual julgou o pedido improcedente e no STJ a primeira turma negou o recurso especial. O relator ministro Paulo Sérgio Domingues apontou que o fato de o prefeito ter nomeado as filhas como secretárias municipais, ainda que reprovável, sem o elemento subjetivo necessário e a demonstração de prejuízo ao erário, não configura improbidade. Para o relator, isso depende de outros elementos, como fraude ou ausência de qualificação técnica, e nesse caso, a corte local concluiu que as nomeadas possuíam capacidade técnica e não houve favorecimento econômico ou político nem fraude nas nomeações.
23: E se um erro do seu empregador te fizer perder dinheiro na aposentadoria complementar?
22: Quem julga isso? O TST decidiu que é a Justiça do Trabalho. Mila Amaral.
2: O caso é de uma ex-bancária da Caixa que diz que o banco não incluiu uma parcela chamada CTVA no cálculo do plano de previdência dela e isso teria reduzido o valor da aposentadoria. Para o Tribunal Regional de Minas, o caso não era trabalhista e por isso extinguiu o processo. Mas a segunda turma do TST reformou a decisão. Por unanimidade, os ministros entenderam que a bancária não quer mudar o benefício. Ela quer indenização por um suposto ato ilícito da Caixa enquanto empregadora. E em caso de ato ilícito de patrão, a competência é sim da Justiça do Trabalho.
23: Justiça condena policial federal e mais três envolvidos em tráfico de drogas e outros crimes no Aeroporto Internacional Eduardo Gomes, no Amazonas.
22: Denúncia foi apresentada pelo Ministério Público Federal. Repórter Sabrina Menezes.
3: Segundo as investigações, os criminosos recebiam as mochilas com as drogas após passarem pela inspeção do aeroporto. Além de facilitar o transporte dos entorpecentes, o policial também acessava os sistemas da Polícia Federal para buscar e fornecer informações privilegiadas ao grupo. O agente federal foi condenado por tráfico de drogas, associação ao tráfico e lavagem de capitais, com uma pena de 26 anos e 7 meses de prisão em regime inicial fechado, além da perda do cargo. O responsável pela logística e transporte da droga recebeu pena de 16 anos e 9 meses de prisão, além de multa, e os transportadores de 4 anos e 9 meses cada um.
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23: A você uma boa noite.
22: E até amanhã.
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24: Eu sou Paula Groba.
25: E eu sou Humberto Pinheiro.
24: E estes são os destaques de hoje do Jornal do Senado, que começa agora.
25: Incentivo ao futebol e novas regras para programas de milhagem entram na pauta do Senado.
24: Projeto permite abater do imposto de renda doações a projetos científicos.
25: Senado pode renovar mais de 2/3 de seus representantes nesta eleição.
24: Boa noite.
25: Boa noite.
24: Dois temas que fazem parte do dia a dia de milhões de brasileiros podem entrar na pauta do Senado: o futebol e os programas de fidelidade que oferecem pontos ou milhas.
25: São projetos aprovados pela Câmara dos Deputados que agora aguardam a análise dos senadores. Repórter Herman Kulitz.
26: O Senado pode iniciar nas próximas semanas a análise de 3 projetos de lei já aprovados pela Câmara dos Deputados. 2 das propostas tratam de futebol. Uma delas prevê o reconhecimento desse esporte como é jogado no Brasil, como manifestação da cultura nacional e patrimônio cultural e material do povo brasileiro. A outra, alinhada com a proximidade da próxima Copa do Mundo de Futebol Feminino, a ser realizada em 2027 no Brasil, busca incentivar a prática profissional dessa modalidade pelas mulheres, para combater a discriminação de gênero. Também será debatido pelos senadores autores do projeto, que cria regras claras para que as pessoas possam usar de forma mais ampla as milhas e pontos que acumulam nos programas de fidelidade, inclusive com a possibilidade de venda para terceiros ou sua conversão em dinheiro. Se forem aprovados sem mudança pelos senadores, os projetos seguirão para a sanção presidencial. Se houver alguma alteração, voltam para a análise da Câmara dos Deputados.
24: E o Congresso Nacional vai analisar mais uma medida provisória editada pelo governo para tentar conter o impacto do conflito no Oriente Médio sobre os preços dos combustíveis no Brasil. Publicada no Diário Oficial da União nesta terça-feira, a MP destina R$ 3,152 bilhões para ajudar a reduzir os efeitos da alta dos preços do petróleo. O dinheiro será repassado como ajuda financeira do governo a produtores e importadores de gasolina, diesel, gás de cozinha e querosene de aviação.
25: A maior parte dos recursos, R$ 2,552 bilhões, será destinada à produção e à importação de óleo diesel para o uso rodoviário. Outros R$ 600 milhões serão usados para combustíveis derivados do petróleo. Segundo o governo, a medida é necessária por causa da alta do petróleo no mercado internacional, provocada pelo conflito no Oriente Médio e da oscilação do dólar. O Brasil também depende da importação de parte dos combustíveis que consome, cerca de 10% da gasolina e entre 25% e 30% do diesel.
24: O governo federal tem até o dia 31 de agosto para enviar ao Congresso Nacional o projeto de lei orçamentária de 2027.
25: Mas antes de analisar o orçamento do próximo ano, o Congresso ainda precisa votar a LDO, a Lei de Diretrizes Orçamentárias. É ela que define as prioridades e as regras que vão orientar a elaboração e a execução do orçamento da União. Os detalhes com o repórter Alexandre Campos.
0: De acordo com a Constituição, a Lei de Diretrizes Orçamentárias orienta o governo a elaborar a proposta de orçamento, mas até agora o projeto da LDO de 2027, enviado em abril para o Legislativo, não foi aprovado. Diante desse cenário, o governo vai se basear num texto que pode ser alterado para apresentar o orçamento do ano que vem. Diogo Antunes, consultor de orçamento do Senado Federal, explica como essa situação vai ser resolvida.
7: De qualquer forma, antes da aprovação da LOA, é necessário que a LDO seja aprovada, exatamente para que a LDO, de alguma forma, direcione a lei orçamentária anual.
0: O projeto da LDO de 2027 prevê meta de superávit primário de R$ 73 bilhões e salário mínimo de R$ 1.717. No entanto, o governo já anunciou que, por exigências legais, esse valor passará para R$ 1.741. O projeto da lei orçamentária de 2027 deve passar pela Comissão Mista de Orçamento e, posteriormente, pelas duas casas do Congresso Nacional em sessão conjunta.
24: E um novo projeto em análise no Senado pode atrair recursos privados para projetos científicos e tecnológicos desenvolvidos por estudantes.
25: A proposta permite que pessoas e empresas descontem do imposto de renda parte dos valores destinados a essas iniciativas. Repórter Marcela Cunha.
8: O projeto cria a Política Nacional de Fomento à Alta Performance Técnica e Científica, a FOTEC. A ideia é que pessoas físicas destinem até 5% do imposto de renda devido para doações ou patrocínios a projetos aprovados. Para empresas tributadas pelo lucro real, o limite será de 3%. Os recursos poderão financiar equipes de estudantes do ensino técnico ou superior, além da compra de materiais, infraestrutura de laboratórios e participação em competições no Brasil e no exterior. O autor, senador Marcos Pontes, do PL de São Paulo, afirma que a aproximação entre empresas e instituições de ensino ajuda a alinhar a formação às necessidades do mercado de trabalho.
9: Um dos problemas que é muito claro é a participação maior necessária das empresas dentro das escolas e as escolas recepcionarem melhor as empresas. As empresas sabem qual é a necessidade e as escolas elas têm que ouvir as empresas.
8: Entre as iniciativas beneficiadas estão competições de robótica, programação, engenharia, construção de foguetes e satélites, biotecnologia, Olimpíadas do Conhecimento e feiras científicas.
24: As desigualdades que ainda persistem no Brasil foram discutidas nesta terça-feira em audiência pública na Comissão de Assuntos Sociais do Senado.
25: Dois ministros presentes na reunião destacaram a importância de políticas públicas para reduzir as diferenças sociais e garantir mais oportunidades e direitos à população. Repórter Marcela Diniz.
10: O projeto que torna agosto o mês de combate às desigualdades foi apresentado em 2023 pelo então deputado Guilherme Boulos, hoje ministro da Secretaria-Geral da Presidência da República. No debate promovido pela Comissão de Assuntos Sociais, Boulos comemorou dados da ONU que apontam a saída do Brasil do mapa da fome pela segunda vez e a melhora no coeficiente de Gini, indicador usado em estatísticas sobre desigualdade.
11: O IDH, o Brasil pela primeira vez entrou na série do muito alto, que é a dos países desenvolvidos, e lógico, atingimos o índice Gini, o segundo menor nível de desigualdade da história do país.
10: O ministro do Desenvolvimento e Assistência Social, Família e Combate à Fome, Wellington Dias, observou que os resultados poderiam ser melhores com a redução de juros. O senador Paulo Paim, do PT Gaúcho, espera que o projeto que cria o mês de combate às desigualdades seja aprovado na próxima semana na Comissão de Assuntos Sociais.
12: Eu estou tranquilo que esse projeto vai ser aprovado. Eu não tenho nenhuma preocupação. Esse projeto vai ser aprovado, eu espero que seja já na próxima quarta-feira.
13: Eleições 2026.
24: Em 2026, o Senado Federal terá 2/3 de suas cadeiras em disputa, porém o número de renovações pode ser ainda maior.
25: Há estados onde pode haver renovação de toda a bancada de senadores. Quem traz as informações é o repórter Douglas Castilho.
14: Ao contrário das demais casas legislativas, o Senado tem apenas parte de seu quadro de parlamentares renovada a cada pleito. Com mandatos de 8 anos, 54 senadores são escolhidos numa eleição e os demais 27 na eleição seguinte. Porém, o número de caras novas desta vez no Senado pode ser ainda maior. Isso porque, dentre os senadores que ainda têm mandato até 2031, 9 concorrem a outros cargos, como governador e presidente. Se eleitos, abrem suas vagas para seus suplentes e podem aumentar a renovação total do Senado para até 63 novos senadores. O consultor do Senado Federal, Fernando Trindade, explicou como funciona o exercício dos mandatos em campanha.
15: São senadores que estão no meio do mandato. Muitos desses senadores concorrerão aos governos dos seus respectivos estados. A legislação brasileira não considera que haja qualquer incompatibilidade entre parlamentar, seja que parlamentar for, senador, deputado federal, deputado estadual, a permanência no cargo e a concorrência a um outro cargo.
14: Há unidades da federação que podem renovar todos os seus 3 senadores a partir do ano que vem. Um dos casos é Minas Gerais, em que, além das 2 vagas a definir, há um senador em meio de mandato concorrendo ao governo estadual e, se eleito, chamará um suplente. Outro caso é o Paraná. Os 2 senadores atuais, Flávio Arnes, do PSB, e Oriovisto Guimarães, do PSDB, decidiram não tentar a reeleição e a cadeira restante pode ficar para suplente caso o titular em meio de mandato vença a disputa para o governo estadual.
25: Com edição de Paula Groba e trabalhos técnicos de Eliseu Caires, o Jornal do Senado fica por aqui. Acompanhe agora as notícias da Câmara dos Deputados. Boa noite.
24: Boa noite e até amanhã.
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16: Proposta condiciona a diminuição de penas à redução da periculosidade.
27: Audiências públicas vão tratar sobre tarifa zero no transporte público.
16: Comissão debate relação entre preservação cultural e crises climáticas.
27: Deputados apresentam projetos para garantir o bem-estar dos animais.
16: Boa noite. Professora Marcivânia, do PCdoB do Amapá, propõe tipificar como crime a produção, o armazenamento, a venda e o compartilhamento de imagens e vídeos que mostrem maus tratos ou atos de crueldade contra animais. A pena prevista é de 2 a 5 anos de reclusão, além de multa.
27: O projeto também endurece as punições para quem financiar ou lucrar com esse tipo de conteúdo. A ideia de professora Marcivânia é determinar ainda que plataformas digitais removam o material e forneçam informações às autoridades mediante ordem judicial.
16: O projeto permite ao trabalhador faltar 1 dia a cada 12 meses para prestar cuidados a animal de estimação. O autor Valdemar Oliveira, do Avante de Pernambuco, explica que a ausência deverá ser motivada por doença grave, acidente ou recuperação cirúrgica com comprovação de médico veterinário.
27: O texto de Valdemar Oliveira inclui a nova hipótese de falta justificada sem prejuízo do salário. Para ele, a medida busca adequar a legislação à realidade das famílias brasileiras, preservando o equilíbrio das relações de trabalho ao limitar o benefício a um dia por ano.
1: Meio ambiente.
16: Projeto de Beto Pereira, do Republicanos, de Mato Grosso do Sul, fortalece a atuação das polícias militares ambientais e dos órgãos federais no combate aos crimes ambientais. A proposta prevê punições mais severas para o desmatamento em áreas protegidas e para o uso de fogo sem autorização.
27: A proposta apresentada por Beto Pereira também propõe aumentar as penas para quem produzir, comercializar ou utilizar agrotóxicos ilegais. Segundo o autor, o objetivo é reforçar a fiscalização e proteger a biodiversidade do país.
1: Cultura.
16: Comissão da Câmara debateu a relação entre preservação cultural e mudanças climáticas. A repórter Mônica Tati acompanhou a reunião.
2: Os eventos climáticos extremos colocam em risco não apenas o patrimônio material e os sítios arqueológicos, mas também a existência de acervos de saberes e conhecimentos que são essenciais para a forma de viver de comunidades locais. Essa questão fez o deputado Tarcísio Mota, do PSOL do Rio de Janeiro, pedir uma audiência para debater na Comissão de Cultura da Câmara dos Deputados as questões que envolvem as mudanças climáticas e a preservação do patrimônio cultural. Tarcísio Mota afirma que entender que as sociedades vulneráveis são as que mais sofrem com as mudanças do clima e pensar em mecanismos de prevenção e mitigação é papel da Comissão de Cultura.
4: O colapso ecológico planetário é uma realidade. Nós estamos diante de mudanças climáticas cada vez mais intensas, cada vez mais frequentes, e nada indica que o cenário melhorará nos próximos anos ou nas próximas décadas. Temos urgência em encarar esse desafio, mas não podemos ignorar o fato de que o processo da questão do colapso ecológico já é uma realidade entre nós, no Brasil e no planeta Terra.
2: Os debatedores ressaltaram a importância da criação da Carta Brasileira do Patrimônio Cultural e Mudanças Climáticas. O documento destaca que o patrimônio não é apenas um bem a ser protegido, mas uma fonte dinâmica de conhecimento e de tecnologia social para formular soluções contemporâneas baseadas no território. Riscos como a destruição de paisagens culturais no Pantanal, deslizamentos na Mata Atlântica e a desertificação na Caatinga evidenciam a necessidade de abordagens que salvaguardem os territórios. Todos os participantes destacaram a necessidade não apenas de financiamento formal de ações de preservação ambiental, mas também de adaptações para garantir a mitigação dos efeitos climáticos e a sustentabilidade. Da Rádio Câmara de Brasília, Mônica Tati.
1: Direitos Humanos.
27: Leandre, do PSD do Paraná, assina projeto que permite a pessoas com deficiência ou outra limitação física permanecer sentadas durante a execução do hino nacional e em cerimônias cívicas. A proposta altera a lei que determina a todos que fiquem de pé nessas ocasiões.
16: Leandre argumenta que a ausência dessa ressalva pode causar constrangimento a pessoas com mobilidade reduzida e deficientes físicos. A deputada afirma que a mudança corrige uma lacuna na lei sem alterar o dever de respeito aos símbolos nacionais.
27: Daiana Santos, do PCdoB do Rio Grande do Sul, é coautora de projeto que institui a Política Nacional dos Direitos das Pessoas LGBTQIA+. Ela aponta que a matéria transforma em política de Estado ações destinadas ao combate à discriminação e à ampliação do acesso aos serviços públicos.
16: Daiana Santos informa que o projeto prevê uma rede nacional para integrar programas de proteção em todo o país. A deputada também ressalta que o texto inclui espaços destinados ao acolhimento e ao atendimento multidisciplinar para a população LGBTQIA+.
1: Educação.
27: A Câmara lançou uma frente em defesa das universidades públicas estaduais e municipais. A repórter Noelle Nobre acompanhou a cerimônia de inauguração.
3: Foi lançada na Câmara dos Deputados uma frente parlamentar mista em defesa das universidades públicas estaduais e municipais. O grupo tem como objetivo atuar na interlocução entre essas instituições de ensino e o poder público federal. O coordenador é o deputado André Figueiredo, do PDT do Ceará.
5: Nós precisamos valorizar que essas instituições e fazer que elas saibam que aqui no parlamento elas também serão alvo de atenção, e a frente parlamentar vem muito ao encontro disso, juntar todas essas instituições estaduais e municipais, para que possamos também ter um diálogo aberto com o governo federal.
3: A instalação da frente é fruto de uma articulação da Associação Brasileira das Reitoras e Reitores das Universidades Estaduais e Municipais. A associação integra 46 instituições, que juntas somam 446 campi e atendem mais de 700 mil alunos. A frente parlamentar mista em defesa das universidades públicas estaduais e municipais conta com 183 deputados e 2 senadores. Da Rádio Câmara de Brasília, Noelle Nobre.
17: Previdência.
16: Ibamar Silva, do Podemos de São Paulo, é autor de projeto que garante ao segurado do INSS o direito de escolher a regra de cálculo mais vantajosa da aposentadoria. Para ele, a medida corrige distorções e dá mais segurança jurídica aos segurados.
27: A proposta beneficia trabalhadores filiados à Previdência antes de novembro de 1999, que cumpriram os requisitos para o benefício antes da reforma de 2019. Ribamar Silva também incluiu no texto a revisão de ofício dos benefícios concedidos nesse período, com base na regra de transição.
16: Marussa Boldrin, do Republicanos de Goiás, é favorável ao projeto que facilita a comprovação do tempo de serviço de trabalhadores rurais para a aposentadoria. Relatora na Comissão de Agricultura, a deputada afirma que a medida incorpora à lei um entendimento já consolidado pelo STJ.
27: A proposta reconhece períodos anteriores ao documento mais antigo apresentado, desde que haja prova material reforçada por testemunhas. O texto, de acordo com Marussa Boldrin, evita que trabalhadores do campo percam direitos por falta de registros antigos sobre o início da atividade.
16: Wellington Roberto, do PSD da Paraíba, apresentou o projeto que estabelece regras para o uso, por sistemas de inteligência artificial, de informações capazes de prever o risco futuro de doenças. Ele explica que a proposta exige consentimento específico do paciente para a geração desses dados.
27: Wellington Roberto aponta que o intuito é proibir seguradoras, bancos ou empregadores de utilizar previsões sobre a saúde de clientes para impor condições desfavoráveis. A matéria limita o uso desses dados à assistência médica, pesquisa científica e à formulação de políticas públicas.
17: Consumidor.
16: Marangoni, do Podemos de São Paulo, defende a aprovação de projeto que cria novas regras de proteção aos usuários de planos de saúde. Ele explica que a proposta de sua autoria exige que negativas de cobertura sejam justificadas de forma individualizada com critérios técnicos.
27: O projeto de Marangoni também sugere ampliar o direito de contestar decisões das operadoras, com prazos para análise dos pedidos. Pela matéria, se a empresa não responder dentro do período previsto, a solicitação do beneficiário será considerada aprovada.
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17: Saúde.
16: Deputados debateram a criação de um observatório sobre infecções sexualmente transmissíveis entre mulheres. A repórter Silvia Munhato acompanhou.
6: Em audiência pública da Comissão de Defesa dos Direitos da Mulher, foi debatida a criação de um observatório para monitorar a agenda prioritária para o enfrentamento de infecções sexualmente transmissíveis entre mulheres vulnerabilizadas. A medida foi proposta pela deputada Érica Cocai, do PT do Distrito Federal.
7: Construir as condições via emenda parlamentar para que a gente possa fazer este observatório e termos a partir daí a implementação da agenda, indicadores, para que a partir do diagnóstico nós possamos fazer incidências, inclusive sobre as infecções sexualmente transmissíveis e o seu impacto em cada território, que também é diferenciado. Né?
6: A deputada Érica Cocai disse ainda que vai solicitar a inclusão do recorte de gênero no programa Brasil Saudável, que é direcionado para problemas sociais e ambientais que afetam a saúde de pessoas em maior vulnerabilidade social. Uma das metas da agenda relacionada às doenças sexualmente transmissíveis é ampliar em 300% até 2027 o número de usuários de tratamentos preventivos dessas infecções. As mulheres são muito afetadas por infecções como HIV/AIDS, tuberculose, hepatites virais, HTLV e sífilis, entre elas especialmente as pretas, pardas e das regiões norte e nordeste. No caso da sífilis, por exemplo, 61% das mulheres pretas poderiam ter evitado a doença se tivessem tido acesso ao mesmo tipo de programas que as mulheres brancas. Da Rádio Câmara de Brasília, Silvia Minhato.
19: Justiça. O projeto de Rui Carneiro, do Podemos da Paraíba, estabelece que a atuação perante os tribunais de contas passe a ser atividade privativa da advocacia. Atualmente, outras profissões, como contadores, engenheiros e administradores, podem defender clientes ou apresentar defesas técnicas perante essas cortes.
20: De acordo com o texto de Rui Carneiro, quando a parte não tiver condições de constituir defensor, poderá ser nomeado advogado dativo ou defensor público. Segundo o autor, a medida busca garantir o contraditório, a ampla defesa e o devido processo legal em ações nos tribunais de contas.
21: Segurança Pública.
19: Comissão aprova projeto que condiciona a progressão de pena a exame criminológico. A repórter Maria Neves tem mais detalhes.
22: A Comissão de Segurança Pública da Câmara dos Deputados aprovou projeto que condiciona a progressão de pena de condenados pela Justiça à comprovação de que o preso não apresenta mais risco para a sociedade. Pela proposta do deputado Kim Kataguiri, do Missão de São Paulo, a redução da periculosidade deverá ser atestada por exame criminológico. De acordo com Kim Kataguiri, embora previsto na lei, o exame criminológico, que deveria funcionar como uma ferramenta central na execução da pena, foi progressivamente esvaziado. O parlamentar afirma que o projeto recupera a importância da avaliação.
23: O exame criminológico, ele é feito, tem uma análise psicológica, tem uma análise de profissionais de segurança pública, né, tem uma análise do próprio histórico daquele sujeito dentro da cadeia. Então, ainda que o sujeito já tenha cumprido o período de pena necessário para progredir, para avançar, ele só terá o direito de avançar quando tiver essas condições atestadas pelo exame criminológico.
22: Ainda de acordo com o texto aprovado, sempre que o exame criminológico recomendar a permanência do preso em regime fechado, a avaliação deverá ser realizada novamente em no mínimo 12 meses. Se a periculosidade persistir, o projeto prevê que o preso poderá cumprir integralmente a pena no regime fixado pela Justiça, sem que isso configure violação de direito. A proposta, que exige exame criminológico para progressão de pena por condenados pela Justiça, ainda terá de ser analisada pela Comissão de Constituição e Justiça. Se aprovada, terá de ser votada também pelo plenário. Da Rádio Câmara de Brasília, Maria Neves.
21: Ciência e tecnologia.
20: Marreca Filho, do PRD do Maranhão, apresentou projeto que obriga bancos e instituições de pagamento a adotar medidas para prevenir fraudes em operações digitais. Entre as medidas, ele destaca a autenticação com pelo menos 2 fatores para movimentações de alto risco.
19: Marreca Filho ressalta que a proposta também prevê bloqueio dos valores ainda disponíveis e aviso ao banco destinatário. O projeto ainda atribui às instituições financeiras a responsabilidade pelos prejuízos quando houver descumprimento das regras ou falha na proteção.
0: Esporte.
16: Vander Loubé, do PT de Mato Grosso do Sul, pretende promover um debate sobre os impactos das apostas esportivas na economia e na saúde pública. O parlamentar apresentou requerimento para que a Comissão de Desenvolvimento Econômico realize uma audiência pública sobre o tema.
27: A proposta de Vander Loubé prevê a participação de representantes do governo, do comércio, de sindicatos e de entidades da sociedade civil. Segundo ele, a discussão deve subsidiar a análise de projetos relacionados às bets, incluindo uma proposta que proíbe a atividade no país.
0: Economia.
16: A Comissão Mista de Orçamento vai realizar uma série de audiências públicas e entre os temas em debate está a tarifa zero no transporte público. A repórter Silvia Munhato tem as informações.
6: A Comissão Mista de Orçamento aprovou 22 requerimentos de audiências públicas com convites para vários ministros de Estado debaterem despesas de suas pastas. Um dos requerimentos foi apresentado pelo deputado Gilmar Tato, do PT de São Paulo, para discutir a implantação da tarifa zero no transporte público. Segundo o deputado, o transporte é um direito do cidadão, mas ele acaba pagando duas vezes para usar.
8: Uma mãe, quando entrega uma criança na creche todos os dias, ela não passa no guichê para pagar R$10 todos os dias. Ou quando um cidadão, cidadã, vai no posto de saúde, numa UPA, para fazer uma consulta, pegar, ela não paga para fazer a consulta. Por que que ela, quando entra no sistema de transportes, ela tem que pagar?
6: Gilmar Tato diz que 146 cidades brasileiras adotam a tarifa zero, até como forma de evitar o trânsito de carros particulares. A audiência contará com representantes dos Ministérios da Fazenda, das cidades e da Casa Civil para discutir fontes de financiamento para a tarifa zero. A comissão também elegeu o deputado Marcelo Álvaro Antônio, do PL de Minas Gerais, como segundo vice-presidente. E as comissões permanentes da Câmara estão fazendo reuniões para aprovar as suas indicações para as emendas ao orçamento de 2026. De acordo com a Lei Complementar 200

0: ação de uma praça. O menor valor foi de R$ 400 mil, alvo de 3 ações parlamentares. O deputado Valdir Trindade, do Republicanos da Paraíba, também destinou recursos para a construção de praça em Poço Dantas, na Paraíba. Já o deputado Pedro Paulo, do PSD do Rio de Janeiro, destinou dinheiro para apoiar projetos de infraestrutura turística em Barra do Piraí, no Rio de Janeiro. A mesma ação foi proposta pelo deputado Sérgio Brito, do PSD da Bahia, para a cidade de Mulungu do Morro, na Bahia. Da Rádio Câmara de Brasília, Silvio Minhato.
1: Relações Exteriores.
2: João Cury, do MDB de São Paulo, pede a instalação da Frente Parlamentar em apoio à integração União Europeia e Mercosul. O deputado explica que o grupo vai acompanhar a implementação do acordo comercial entre os dois blocos, assinado em 2025.
3: João Cury ressalta que o bloco de livre comércio vai beneficiar setores como a indústria, a mineração e o agronegócio. Na visão dele, a frente é importante para acompanhar as negociações que podem ampliar a participação do Brasil no comércio global.
2: Termina agora o Jornal Câmara dos Deputados, produzido pela Rádio Câmara, com trabalhos técnicos de Everson Urani e apresentação de Val Monteiro e Márcio Aquilissardi. Boa noite.
3: Uma ótima noite para você e até amanhã.
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2: Olá, muito boa noite para você em sintonia aqui conosco na Líder FM em 107,5. Você em sintonia através do rádio, você também que nos acompanha através da internet, seja bem-vindo, muito bem-vinda à programação da Líder FM, a melhor emissora de toda a nossa região e, claro, para os melhores ouvintes. Começando agora mais uma edição do seu programa preferido das noites. É o Fim de Noite Líder no ar a partir de agora até meia-noite com as melhores músicas, unindo o passado e o presente através da boa música. Eu, Odinei Gonçalves, na comunicação, na apresentação, lembrando que está conosco ele, Ademir Nunes, e sua competência profissional. As edições estão a cargo de Paulo Barbosa e a direção geral é de Mauro Roberto Valmorda. Seja bem-vindo, bem-vinda. O Fim de Noite está no ar.

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3: Estamos de volta por aqui com o Fim de Noite Líder, trazendo o melhor da música nacional e internacional, unindo o presente e o passado através da boa música. E você aí do outro lado do rádio também nos prestigiando, fazendo seu coraçãozinho bater mais forte. Muito obrigado, gratidão por estar conosco. Seguimos aqui com mais uma super sequência musical.

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4: Este é o programa Fim de Noite Líder. Estamos retornando por aqui, mandando um abraço apertado e especial. Um beijo também no coração da Roseli, nossa querida ouvinte, na audiência na Vila Remor, sempre acompanhada do filhão Rian. E também quero aproveitar e estender os abraços para Marielle e todos os demais familiares. E a todos os nossos amigos ouvintes lá da parte alta de Joaçaba, em especial a Vila Remor. Gratidão por estar em sintonia conosco nesta noite. Seguimos aqui. A música boa não pode parar.

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3: Este é o meu, o seu, o nosso fim de noite, o programa preferido das noites, onde a gente faz uma seleção caprichada, escolhida a dedo com as mais belas canções para os melhores ouvintes do rádio. Seguimos aqui sem muitas delongas, a boa música chega no seu rádio.

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2: Que prazer estar dividindo esta noite com você. Obrigado, gratidão, viu? Obrigado por estar aqui proporcionando que a nossa noite fique muito melhor. Aonde quer que você esteja nos ouvindo, através do rádio ou da internet, de perto ou de longe, é muito bom estar aqui com você nesta noite. Seguimos aqui com mais uma super sequência musical para você.

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4: Este é o programa Fim de Noite Líder, com as melhores músicas do presente e do passado, as mais românticas, as mais apaixonadas de todos os tempos. Um alô especial também para nosso ouvinte Juliana, que nos prestigia em Parintins. Obrigado, viu, Ju? Um abração para você e a todos aqueles que estão nos ouvindo, assim como a Juliana, nos ouvindo através da internet. Valeu demais. Seguimos aqui, trazendo mais música boa.

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3: Excelente noite, gratidão por estar aqui conosco, dividindo este momento. Muito obrigado por você que nos escolheu e também como a trilha sonora para a sua noite ficar muito melhor. Você trabalhando, você descansando, enfim, o importante é que você esteja conosco. E aqui seguimos trazendo mais música.

0: Pode aplaudir Henrique e Diego.
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3: Este é o programa Fim de Noite Líder, que traz as mais lindas canções para você que tem bom gosto musical, que pode também, inclusive, colaborar conosco participando através do nosso WhatsApp 984377826. Fique à vontade. E aqui seguimos com mais música no Fim de Noite Líder.

Este é o programa Fim de Noite Líder até a meia-noite, com as mais lindas canções, fazendo o seu coração bater mais forte. Para os apaixonados de plantão, a seleção é caprichada. A gente escolhe as melhores de todos os tempos e traz aqui para você ouvir durante as noites da Líder FM. E agora seguimos com mais música, afinal, a boa música não para aqui na Líder FM. Boa noite para você.

0: Chegamos ao fim da edição de hoje, da edição do programa Fim de Noite Líder. Gratidão, obrigado por você que passou estas duas horas em companhia, em sintonia aqui conosco. O programa fica por aqui, mas volta amanhã. E claro, também quero dizer que eu fico por aqui, mas a programação da Líder continua, ela não para. É 24 horas no ar com a melhor programação para você. Vem aí a Madrugada Líder com boa música para você. Um abraço, fiquem todos com Deus e até a próxima. Tchau, tchau.
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4: Fala, meu povo. Satisfação tá com vocês aqui. Hoje é quarta-feira, 26 de agosto. Hoje é o Dia Internacional da Igualdade da Mulher, hein? Também é Dia Internacional da Declaração dos Direitos do Homem e do Cidadão. E de discutir o nosso Play Sertanejo, estamos no meio de mais uma semana. Que alegria, que honra, que gratidão a estar com vocês aqui para juntos curtirmos o melhor da nossa música sertaneja. O Brasil todo com a gente. Olha quem tá chegando, é a Paula Fernandes, hein? Essa música é linda demais. Bora curtir, amar de novo.
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0: Júlia e Rafaela aqui no Play, o melhor da nossa música sertaneja Medo. Ainda teve Cristina, solteiro. Você curtiu ainda o Country Beat junto da Ana Castela, nossa boiadeira. Ainda teve a Paula Fernandes com Amar de Novo, a nossa mineirinha cantando aqui pra gente na quarta-feira mais chique, mais arrojada, mais sertaneja junto com você todos os dias. Meus amigos motoristas, obrigado pela carona, hein? Motoristas de ambulância, é, o pessoal que trabalha na área da saúde também, né? O pessoal do busão, os motoristas do busão também, os caminhoneiros Brasil afora, dando carona aí pra gente na boleia do caminhão, taxistas, motoristas de aplicativo, né? Um abraço especial aos meus amigos padeiros, confeiteiros, enfim, esteja onde você estiver, valeu, valeu pela companhia e pela amizade.
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0: Aqui é pouca conversa e muita música. A gente segue juntinhos, hein? Bora curtir a música Estranho de Novo. Essa canção faz parte do novo trabalho aí do Felipe Araújo. O EP que chama-se Eu, Felipe Araújo, volume 1.
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0: Heitor e Murilo, a participação especial é de Ícaro e Gilmar. Ainda teve Danilo e Davi no Play Sertanejo. Você curtiu Gustavo Lima e a bala alojada, o nosso embaixador, cantando aqui pra gente na sua quarta-feira. E abrimos a sequência com o talento de Felipe Araújo, o irmão do saudoso Cristiano Araújo, filho do João Reis, né? Bom, esse é o Play Sertanejo. Hoje é quarta-feira, já vencemos a metade da semana. Bora pra cima encarar essa quarta juntos, curtindo o melhor da nossa música sertaneja.
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0: Salve, salve, simpatia, já estamos de volta, levando o melhor da nossa música, a nossa moda sertaneja. É hora de Felipe Ferrari, a participação é da dupla Diego e Arnaldo.
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0: sua vida, hein? Jorge Henrique e Rodrigo. Ainda teve Lucas e Rodrigo com Country Beat. O Luan Santana, o showman Luan Santana, Olho Marrom. Ainda teve Léo Magalhães, Norinha. E a gente abriu esta sequência com a dupla Felipe Ferrari, junto do Diego e Arnaldo, Só Pancada. Aê, Play Sertanejo, tá arrojado hoje, hein? Tá bom demais. Levando até você o melhor da nossa música sertaneja.
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0: É, moçada, tamo de volta. Sempre uma alegria imensa encontrar vocês aqui nessas duas horas em que passamos juntinhos curtindo a nossa música sertaneja. Olha, a dupla Humberto e Ronaldo, eles lançaram neste ano, em janeiro deste ano, a música Escravos da Vaidade, hein? Essa música é top demais. Dispensa comentários dos experientes já da música sertaneja, Humberto e Ronaldo.
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0: Aí é moda, é romantismo, é Eduardo Costa, pronto, falei, aqui no Play. Antes teve Henrique e Natan, também teve Carlos e Jader. E abrimos a sequência com Humberto e Ronaldo, Escravos da Vaidade. E assim a gente já fecha muito bem a nossa primeira hora, hein? Nesta quarta-feira, meiuca da semana, o Play volta já já, levando sempre o melhor da nossa música.
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0: 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Ei, Play Sertanejo, tô de volta com vocês nesta quarta-feira com muita alegria, muita paz no coração, sentimento de gratidão de saber que todos os dias você tá junto com a gente para curtirmos aqui a nossa programação sertaneja dedicada a você, amante da boa música sertaneja. Falar em boa música sertaneja, a gente começa a segunda hora de hoje com ele, o Mirosmar, o Zezé de Camargo. Nessa regravação, gente, essa música é do ano de 2003. Recentemente, ele regravou no projeto rústico dele. Essa música viralizou nas redes sociais e tá na boca do povo. E o Play toca pra você.
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0: Guilherme, olha, vazou na Braquiara. Essa história eu vou te contar, hein? Aquela mulher que depois que vê que tá querendo ficar sério o relacionamento, ela vaza na Braquiara. Some! Toma chá de sumiço. Conhece alguém assim? Conhece? Ah, conhece. Antes teve o Zé Ricardo e Thiago, também teve Maurício e Eduardo, e a gente abriu a sequência, começamos a segunda hora desta quarta-feira com o Zezé de Camargo. Esse é o Play Sertanejo, programa sertanejo mais ouvido do Brasil, que volta já com você rapidinho.
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0: Que alegria te encontrar aqui, hein? Pra passarmos juntos essa hora, gente, curtindo o nosso batidão aqui, essa programação sertaneja que traz aqui a nata da música sertaneja. Esse próximo encontro, gente, é tudo de bom, é maravilhoso. Sabe quem tá chegando? A dupla Jean Giovanni e Bruno Marrone. Encontro de gigantes aqui no Play.

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0: Todo talento e potência vocal das gêmeas mais amadas e queridas do Brasil, hein? É, essa moda é ajeitada. 90-10, Maiara e Maraíza. Antes teve a nossa eterna estrelinha, Marília Mendonça. Eu sei de cor, hein? Voltando aí há 10 anos atrás, essa canção aí que estourou com a Marília no ano de 2016 e se tornou aí um dos maiores sucessos da carreira da nossa eterna Marília Mendonça. Ainda teve Kaique Alessandro com a participação de Mariana Fagundes e a gente abriu esta sequência de sucessos com Gian Giovanni e Bruno Marrone. Esse é o Play Sertanejo, o melhor da nossa música sertaneja pra você.
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0: Aqui é pouca conversa e muita música, a gente segue animando aqui na rádio mais feliz, a Rádio da Alegria, minha gente. É hora de Bruno Barreto com Country Beat.

0: Gustavo Moura e Rafael aqui no Play. A participação especial é de Abel e Benício e Cláudio Bai e Rafael, hein? A nova geração do sertanejo toca aqui. E os medalhões também, né? Antes teve o Leonardo cantando Amanhã nessa regravação, nessa música dele do ano de 2001. Recentemente ele regravou no projeto Uma História Sem Fim, que celebra aí os seus 40 anos de carreira. Também teve a Jennifer e Stephanie com Country Beat, ainda Mariana e Matheus, e abrimos a sequência animando a sua quarta-feira com o Bruno Barreto e Country Beat. Olha, pequena pausa, bem rapidinho mesmo, eu só vou tomar uma água ali bem rapidinho, já volto com você e volto muito bem acompanhado, hein? Já já, a dupla João Bosco e Vinícius está chegando junto de Gustavo Lima.
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0: Esse é o Play Sertanejo, o melhor da nossa música sertaneja, aqui na sua rádio favorita. Essa rádio, gente, que é tudo de bom, né? Trabalhando incansavelmente pra levar você sempre o melhor da música. E aqui a gente segue tocando a música sertaneja em destaque. É hora de João Bosco e Vinícius e Gustavo Lima.
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0: Israel e Rodolfo, arruma um bom pro CV, hein? Antes teve Sandra e Gustavo com Eduardo Costa, teve Thales Lessa e a gente abriu a sequência com a dupla João Bosco e Vinícius e Gustavo Lima. E assim a gente fecha muito bem a edição de hoje, quarta-feira. Meu muito obrigado, viu, pelo carinho da sua amizade, você que diariamente sintoniza aqui a nossa rádio para curtir o nosso Play Sertanejo. Amanhã eu volto e te espero por aqui. Tchau, tchau.
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0: E aí, quarto, tudo bem? Tudo certo? A partir de agora você recorda comigo através das ondas do rádio as melhores trilhas sonoras que embalaram a sua vida. Vamos dar um play nas nossas melhores recordações? Vamos juntos relembrar a música do primeiro beijo, da primeira fossa, do primeiro toco. E vamos pra 2000 com o sucesso do Ricky Martin e a Medja com Private Motion. O Raridade está no ar.
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0: Essas são raridades e a melhor trilha sonora do seu rádio, Earth, Wind & Fire, com Boogie Wonderland, 1979. Passo por aqui o Cassinão com Gang Get Over You. E eu sou de Rick Martin. Fica por aí, primeiro intervalo.
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0: John Mellencamp com Jack and Diane, 1982, fechando muito bem aí a primeira parte do nosso programa. Teve o country do Gareth Brooks com Standing Outside the Fire e Alicia Keys. Fica por aí, daqui a pouco tem muito mais.
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1: Viu como foi rápido? Tamo de volta na sua quarta-feira, trazendo mais sucessos internacionais. E esse é de 98. Fez muita gente dançar nas pistas de dança. Tio Ivisa, Move Your Body.
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0: Atenção de ABBA, Waterloo, suecos fecham muito bem, mais um bloco com clássico de 74, teve também 1998 no seu rádio, um dos maiores sucessos da banda 98 Degrees. Aí aquelas famosas boy bands, né, da época, eles ali rivalizaram com Backstreet Boys, mas claro, a projeção dos meninos foram muito maiores. Mas essa canção chegou na terceira posição da Billboard Hot 100, recebendo o certificado de platina com Because of You, e teve Tu Ivisa. Fica por aí, última pausa.
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1: Boa quarta-feira pra você que segue ligado, ligada na programação, a melhor trilha sonora do seu rádio volta. E agora a gente aterriza em 93 com UB40 e Falling in Love with You.
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0: Daí a canadense Shania Twain com I'm Gonna Catch You Good. 2002, valeu demais pela sua sintonia. Não desliga o rádio, na sequência tem mais um campeão de audiência. Te vejo amanhã. Até lá.
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3: 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Quartou e o sertanejaço chegou. Gente, sabe que dia hoje, 26 de agosto, Dia Internacional da Igualdade da Mulher e Dia Internacional da Declaração dos Direitos do Homem e do Cidadão. Bacana demais pra você saber aí, tá bom? Tudo bem? Super quarta, estamos chegando com as melhores do nosso sertanejo e a primeiríssima de hoje vem com o PPA, que delícia!
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0: a faixa que você curtiu, Desocupa, foi lançada pelo Matheus Vargas com o Kleber e Cauã lá no projeto Altas Modas. Olha, essa música manda um recado bem claro: se o meu coração não é mais o seu lugar, desocupa. Eita! Henrique e Juliano cantaram Última Saudade, Lucas e Rodrigo, MPB com Country Beat, e a gente volta já.
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0: Ó, o Bruninho e Davi aí, ó. A mesma lua. Sandra e Gustavo, depois que você matar meu coração, com a participação do Eduardo Costa, e o nosso programa volta já, porque você gosta.
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0: Tudo bem? Tamo de volta por aqui no nosso programa Sertanejaço. Agora tem Fidu Mijeca, só vai dar nós.

é ruim demais, né? Luiz aí, Maurinho. E Zeneto e Cristiano, o que é isso? Sextou com S de saudade.

0: Vai cantar bonito assim lá longe.
1: Guilherme Santiago, pra não lembrar de mim, com Zezé de Camargo e Luciano, tivemos Hugo e Thiago, tudo me lembra você e eu volto já.
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1: Super quarta no Sertanejaço, agora tem Taene e Thiago cantando pra gente O Que Me Quebra, que foi lançado aí numa super parceria com o Cleiton e o Romário. A música fala da dor de ver o ex feliz com um novo amor.
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0: Júlia Rafaela Medo, Maiar Maraíza, Quem Sente Saudade Sou Eu, os Agroboy cantaram Igrejinha Azul e a gente volta Rapidex.
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0: Fala, sertanejados de plantão. No Sertanejaço tem Antony Gabriel e os guri da catequese.
3: Antony Gabriel em mais um

0: Murilo Ruf, deixa eu. Antes, Simone Mendes, Me Ama ou Me Larga. Tivemos também a Elis Just cantando a canção Malabarismo. Super programa pra você, Sertanejaço, volta já.
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0: No Sertanejaço tem João Gustavo e Murilo e o Len...

0: prazer cantar com você.
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0: João Bosco e Gabriel Robozão, César Menotti e Fabiano aí, cê me quebra. Gente, nosso programa volta em instantes.
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0: mais músicas. Sertanejaço. Fala comigo, meu povo, no programa Sertanejaço, de volta por aqui. Agora o sucesso pra você é do Luan Santana. Lá no ano passado, em setembro, ele lançou Olho Marrom com um clipe gravado lá em Lisboa. Já que a letra fala de uma menina que tem um olho marrom inesquecível. Quem é ela? A Jade Magalhães, que é hoje a esposa do Luan e acabou estampando aí a capa do lançamento. Vamos curtir.
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1: Panda, Calcinha de Renda com Gustavo Lima, Henrique Diego Raspão, e eu volto já já.
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0: Fechamos com essa do João Bosco e Vinícius, medida protetiva, participação do Gustavo Lima, Emílio e Eduardo cantaram antes, Barulho da Buzina e Michel Teló, Aí a Roça Vence. Curtiu? Valeu, um abraço, o nosso programa fica por aqui, obrigado pela audiência, até o próximo Sertanejaço.
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5: Estamos de volta e agora vamos continuar nossa viagem. Abrindo o segundo bloco, tem Breno Reis e Marco Viola. Pode voltar, paixão.
6: 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Talvez não. 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E eu sei, é claro que eu sei. Sei porque te amo. Eu te amo. O sentimento que eu tenho por não ter você é que me consome. E esse amor que eu tenho aqui, dentro do meu coração, é todinho pra te dar. E você, parece que não quer, parece que não vê, não liga. Ah, que bobagem a minha. E eu que cheguei a pensar que um dia você pudesse me dar amor. 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

0: Bloco, olha só, quando a música é boa, não importa se ela fala de amor, de saudade ou de história do interior, viu? Irídio e Irineu, mocinhas da cidade. A gente se reconhece em cada uma dessas histórias, né? O sertanejo sempre falou a língua do povo. Vou fazer uma breve pausa e daqui a pouquinho a gente já volta trazendo muito mais.
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0: Vamos viajar com mais um som, Violada Sertaneja continua e agora tem campanha em Cuiabano com o Rei da Estrada.

0: E na sua quarta-feira a gente fecha mais um bloco com Dudu Quinalvan, Meus Pedaços. É isso que diferencia uma grande moda, viu? Ela não simplesmente conta uma história, ela faz a gente enxergar a cena, a estrada, o campo, a boiada, tudo passa diante dos olhos enquanto a viola toca, viu? Principalmente quando fala de amor, né? Vamos rapidinho fazer uma pausa e daqui a pouquinho, Violada já traz mais uma sequência especial.
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0: E agora o nosso Violada já traz mais um som com Rio Negro e Solimões, O Que É Que Você Não Faz, linda, linda, linda.
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0: do Rancho Zé do Pinho, no Colo da Noite, quatro músicas, quatro histórias e aquele jeito sertanejo de transformar sentimento em melodia. Fecha o bloco, hein? E daqui a pouquinho tem mais moda falando baixinho no nosso coração, viu?
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2: 4:58.
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0: Vamos de mais música e agora entrando numa sequência de respeito, começando com Tião Carreiro e Praiano, Final dos Tempos.

0: Roberto e Gilmar, assino com X, clássico da nossa música sertaneja. Tem coisa que o tempo muda, a moda muda, o arranjo muda, o jeito de cantar muda, mas a essência permanece, viu? É essa essência que a gente procura aqui, no nosso Violada, que volta já já trazendo muito mais.
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2: 5:12.
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0: Quem abre agora é Altair e Alexandre, o cara voltou pra gente curtir e matar saudade aqui na sua quarta-feira.

0: Gente, é muita moda boa, é uma riqueza gigantesca da nossa música sertaneja, viu? E a gente mata a saudade, viu? Eu vou cantando daqui, você já canta daí, vamos curtir mais um som.
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0: Divina Donizete, Chico Mulato. A canção que conta a história do Chico Mulato, um cantador marcado por uma história de amor, ciúme e tristeza, viu? Cenário daquele sertão de festas de São João, dos violeiros, dos terreiros, onde a música fazia parte da vida da comunidade. Que sequência pra gente matar saudade por aqui, hein? Rapidinho eu vou pro intervalo e daqui a pouquinho eu já volto, já trazendo mais saudade e emoção aqui na nossa quarta-feira, né?
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2: 5:25.
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No dia 31 de agosto, comemoraremos o centenário de nascimento do Santo Irmão Aldo, aquele que, tendo sido escolhido e preparado pela Santa Vó Rosa, cumpriu de maneira honrada e simultânea as funções de primaz, de sucessor do Consolador e de profeta à frente desta Igreja Apostólica.

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1: Antes de terminar os seus dias na terra, a Santa Vó Rosa preparou aquele que seria o seu sucessor e representante do seu poder, escolha aprovada pelo Pai Celestial, que recaiu na pessoa do irmão Aldo. Para cumprimento dessa nobre, porém trabalhosa missão, ele foi agraciado com todas as virtudes dessa santa bendita e poderosa, visto que, para exercer as funções para as quais fora escolhido e aprovado, seria necessário que ele possuísse sabedoria e poder espiritual perfeitos e completos. Assim aconteceu, porque, além de haver preservado os dons e qualidades espirituais que recebeu ao nascer, o irmão Aldo mereceu essa preciosa bênção. A humildade, a fidelidade, a justiça, a coragem e o sincero e profundo amor foram virtudes naturais do irmão Aldo, que, aliadas a um cérebro perfeito, próprio para a manifestação do Santo Consolador, foram necessários para que ele cumprisse a missão de representar a Santa Vó Rosa como seu porta-voz e exercer as funções de profeta e primaz apostólico, encargos cumpridos com dignidade e honra, enquanto esteve à frente desta Igreja Apostólica. Glorificado nos céus como santo de grande poder, portanto, com mais liberdade de ação, o santo irmão Aldo continua manifestando o poder do Consolador em favor de tantos quantos assim vierem a crer, ó ouvintes. Basta que confiem na justiça e na misericórdia de Deus, eterno Pai Celestial, e que aceitem a nova oportunidade de redenção e de salvação que está sendo oferecida a toda a humanidade na pessoa espiritual desses benditos santos do tempo presente, a Santa Vó Rosa e o Santo Irmão Aldo.

O santo irmão Aldo esteve por longo tempo à frente desta igreja apostólica como primaz, sucessor do Consolador e profeta do Altíssimo. Em nome da Santa Vó Rosa, ele muito ensinou, aconselhou, orientou, consolou e libertou dos enganos deste mundo a tantos quantos nele reconheceram o pastor anunciado por nosso Senhor Jesus Cristo. Sempre atento à qualidade das relações familiares, ele muito aconselhou os casais para que vivessem em paz, em harmonia e que zelassem do compromisso conjugal. Também muito recomendou que estes agissem com justiça, com misericórdia, que fossem zelosos e que se esforçassem para dar exemplo de boa conduta e de perfeita fé para os seus filhos e filhas, inclusive a fim de que a paz, a alegria e a bênção celestial estivessem sempre presentes em cada lar. Aos filhos e filhas, crianças, jovens, moços e moças, ele sempre recomendou que procurassem viver em paz e união fraternal, que aceitassem os bons conselhos dos seus pais, que fossem respeitosos, responsáveis e dedicados nos estudos e no trabalho, a fim de que pudessem construir um futuro profissional estável, que fossem zelosos do bem e da justiça para que, quando chegasse o tempo de formarem um novo lar, pudessem continuar sendo prósperos e abençoados. Aqueles que, com boa vontade e fé, acataram os conselhos e orientações desse santo profeta, foram bem-sucedidos e passaram a desfrutar de paz e de alegria junto aos seus familiares, nas atividades de trabalho e no convívio com a Irmandade Apostólica. Graças estas que continuam disponíveis a tantos quantos, a qualquer tempo, aceitarem e crerem nos ensinos que compõem o legado do Santo Irmão Aldo e da Santa Vó Rosa, santos de Deus que, ao lado de Maria Santíssima, participam ativamente da obra redentora e salvadora de nosso Senhor Jesus Cristo do tempo presente. Música.

0: 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O endereço é Rua Florianópolis, número 395, Centro. Serão todos muito bem-vindos.
1: Nós, apostólicos do Consolador e ouvintes da Hora Milagrosa, somos reconhecidos a Deus, Eterno Pai, ao nosso Senhor Jesus Cristo e ao Divino Espírito Santo pela vida e ministério do profeta Santo Irmão Aldo, a dádiva divina concedida à presente humanidade.

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1: Ó, prezados ouvintes, irmãos, irmãs, crianças, jovens, senhores e senhoras, eu lhes cumprimento desejando-lhes a paz do Senhor. Desejo que os anjos e santos do nosso Deus estejam aí no teu lado, lhes dando muita paz, muita alegria, muita felicidade, muita saúde, e que sejam muito prósperos e abençoados em tudo o que forem realizar nesta terra. No dia 31 de agosto, nascia nesta terra um grande homem, um servo de Deus, um grande e poderoso profeta, o sucessor do Consolador, um espírito dotado de todas as virtudes divinas para o cumprimento de uma missão especial na terra. Dia 31 de agosto, nascia aquele que predestinado seria o último profeta de Deus na terra. Toda honra, glória e louvor sejam dados ao Senhor, querido e santo irmão Aldo, nosso grande mestre, nosso grande profeta, nosso supremo pastor, primaz desta igreja apostólica, anjo de Deus entre nós. Quanta honra, querido e santo irmão Aldo, poder saber que o Senhor representou todo o poder, a autoridade de Deus, de Jesus, dos seus santos, e representou com fidelidade o Consolador. Nosso querido e santo irmão Aldo, prezados ouvintes, ele sempre foi fiel. A sua fidelidade foi total aos homens e especialmente a Deus, o que o tornou neste santo e grande poderoso de Deus, servo honrado, nosso santo profeta. Os seus atos de justiça, os seus milagres realizados, a sua vida exemplar, a sua trajetória, a sua fidelidade à Santa Vó Rosa, a sua fidelidade ao povo, consequentemente a Deus, o tornou como este grande e poderoso servo de Deus, galardoado como grande profeta do Criador. E hoje cuida, arrebanha almas preciosas para o rebanho de Jesus. Por isso todo o nosso louvor, nossa gratidão, nossa honra ao Senhor Santo Irmão Aldo. Eu gostaria, nesta oportunidade, de junto com os nossos ouvintes, meditar num trechinho de uma mensagem que nosso querido e santo irmão Aldo enviou para nós em um dos seus boletins do ano de 2001, que ele disse assim: "Portanto, tudo o que tenho lhes ensinado e aconselhado vem dos céus para o nosso povo. Para mim, irmão Aldo, todos são iguais. Eu tenho respeito e consideração por todos. Não faço distinção de ninguém. Respeito tanto o menor como o maior, seja quem for. Eu tenho este povo apostólico como o meu povo, o povo do irmão Aldo. Eu quero o bem de todos indistintamente, que aceitam os meus conselhos e sejam muito obedientes à nossa disciplina em todo ponto de vista." Veja, irmãos, e ele mais para frente diz assim: "Entendam que, sendo a nossa igreja escolhida para ser o tabernáculo de Deus entre nós, portanto é o santuário de Deus. Deve haver muito respeito e muito amor e veneração." Então veja o amor do nosso querido e santo irmão Aldo pelo povo de Deus, porque ele também compreendia a obra de Deus, ele compreendia a sua responsabilidade diante de Deus. Ele tinha uma responsabilidade diante dos homens, sim, de falar conosco, de nos orientar, até de nos curar, de nos proteger, de nos amparar, de nos guiar, nos direcionar. Mas ele sabia que por parte de Deus ele recebia a incumbência de fazer com que a igreja fosse e continuasse sendo o santuário de Deus. Por isso que no início dessa mensagem disse a todos que nos ouvem que o irmão Aldo, este santo poderoso, sempre foi fiel. Uma das características do seu ministério foi a fidelidade irrestrita a Deus e ao povo. Ele foi fiel. Mas e nós? Como estamos sendo? Como estamos sendo diante de Deus e dos homens? Porque nós não podemos ser diferentes dos homens de uma forma e diante de Deus de outra forma. Nós temos que seguir o exemplo do nosso querido santo irmão Aldo, que em tudo foi fiel, em toda a sua vida, em toda a sua fase de vida. Inclusive, nosso querido santo irmão Aldo, em um dos boletins enviados à igreja, ele diz: "Eu sempre fui fiel a Deus desde a minha meninice, desde a minha juventude, até o fim do meu ministério nesta terra." Então, queridos irmãos, prezados ouvintes deste programa Hora Milagrosa, vamos ser fiéis como nosso querido e santo irmão Aldo sempre foi. Se nosso santo irmão Aldo nos ensinou a ser mais leais, mais fiéis, mais consagrados, vamos ser consagrados. O melhor e maior presente que poderíamos e podemos dar para o nosso santo irmão Aldo no seu aniversário é seguir os seus conselhos. Não há nada mais gratificante para um pai do que ver o seu filho fazendo tudo quanto ele ensinou. Então vamos, ó prezados ouvintes deste programa, fazer tudo quanto ele queria e quer que a gente faça, seguir fielmente este santo caminho, deixando das coisas deste mundo. Nosso santo irmão Aldo nos ensinou como deixar do mundo, como fugir do erro. O que há de mal nisto? Muito pelo contrário, só há coisas boas. Em todos os ensinos do santo irmão Aldo foram ensinos bons. Sermos um bom pai, uma boa mãe, um bom filho, um bom apostólico, um bom funcionário, um bom empregador, tudo que ele ensinou foi bom. Então, nós temos que, inclusive, agradecê-lo pelos ensinos que ele nos deixou. Porque nosso querido santo irmão Aldo fez esta escolha de fazer somente o que é bom. Ele escolheu seguir fielmente o que prometeu à santa avó de que faria tudo o que ela precisasse dele. E cumpriu até o último instante de sua vida nesta terra e continua cumprindo no reino dos céus com uma fidelidade restrita ao nosso Deus e ao reino dos céus e também a nós. Então, esta segurança que nosso querido santo irmão Aldo nos dá também é a garantia de que tudo o que nós pedirmos, ele vai continuar nos dando. Entendam isso, se ele sempre foi fiel na terra, que era um ambiente corruptível, um ambiente que há vários caminhos, um ambiente que, se não praticarmos as coisas boas, não leva ao céu. Se ele foi fiel neste ambiente, quanto mais ele é nos céus. Então nós não podemos ter medo, nós não podemos ficar preocupados, nós não podemos ficar temerosos sobre o nosso futuro, sobre o que será do dia de amanhã. Nós confiamos, nós cremos no irmão Aldo, nós cremos na Santa Avó. Se ele foi fiel na terra, que seria o ambiente mais propício ao erro e aos fracassos humanos, quanto mais ele é fiel nos céus. Creiam assim, irmãos. E não duvidem de nada, não tenham medo de nada, não tenham medo do pecado, do erro, da maldade. Tem que fugir, tem que se afastar dele, mas ter medo não. Porque nós temos em quem segurar nossas mãos, nós temos em quem ser fiel, nós temos a quem servir, nós temos ensinos, nós temos conselhos, nós temos orientações e nós temos da parte dele toda fidelidade. Se nós formos fiéis, ele também será fiel conosco, porque ele sempre foi fiel e será eternamente. Queridos irmãos, acompanhem agora e orem também nesta oração que faremos de gratidão e homenagem ao santo irmão Aldo, bem como de súplica e clamor para as nossas necessidades. Ó querido e santo profeta irmão Aldo, servo fiel de nosso Deus, honrado, justo nos céus, assim como foi na terra. Honra e glória sejam dados ao Senhor neste dia do teu nascimento. Honra e glória sejam dados a Deus o Pai, a Jesus, ao Divino Espírito Santo, à Mãe Virgem Maria Santíssima, que sempre esteve ao seu lado, cuidando, zelando, amparando, guiando o Senhor. Quantas vezes o Senhor nos ensinou que a nossa Mãe, Virgem Maria Santíssima, sempre esteve ao seu lado, até num certo dia. O Senhor mesmo, irmão Aldo, numa mensagem que enviou para nós, o Senhor disse: a Mãe Virgem Maria Santíssima sempre está ao meu lado, me confortando nas horas de lutas e dificuldades da obra. Santa Mãe bondosa, receba então nossa gratidão por ter cuidado com tanto carinho, com tanto amor do nosso querido e santo irmão Aldo, a fim de que ele fosse o grande vencedor, como o grande e poderoso profeta de Deus. Receba, ó santo irmão Aldo, toda a nossa honra, nosso louvor, nossa gratidão pela passagem do dia que o Senhor nasceu nesta terra, dia 31 de agosto. Ó prezados irmãos, recebam também as bênçãos deste grande profeta, da Santa Vó Rosa, da Virgem Maria Santíssima, de Jesus, de Deus o Pai. Recebam a bênção para a sua saúde, para seu emprego, para a sua família, para as coisas que o irmão ou a irmã tem feito, e que lhes dê muita saúde, muita felicidade, muita paz. E agora me dirijo à senhora, ó Santa Avó, para que a senhora unja a água, o óleo que os irmãos colocaram próximo do local onde ouvem este programa, a Hora Milagrosa, para que ungidas tenham um grande poder em suas mãos para usar contra as doenças, contra qualquer coisa ruim deste mundo. conceda muita paz, muita alegria, muito entendimento e receba por parte de todos nós, os teus filhos, este louvor, gratidão, adoração e homenagem por esta data maravilhosa que para a senhora avó também é importante, porque nosso querido Santo Irmão Aldo sucedeu a senhora no governo, na direção e nos dons através desta Igreja Apostólica e da sua fidelidade. Por tudo, nossa sincera gratidão para todos sempre. Amém.
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4: 5:59.
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7: Ave Maria, cheia de graça, o Senhor é convosco. Bendita sois vós entre as mulheres e bendito é o fruto do vosso ventre, Jesus. Santa Maria, Mãe de Deus, rogai por nós, pecadores, agora e na hora da nossa morte. Amém. Rogai por nós, Santa Mãe de Deus, para que sejamos dignos das promessas de Cristo nosso Senhor. Amém. E que Deus abençoe a todos. Muita paz. Gente querida, ao final da nossa reflexão, de ouvirmos a palavra de Deus, eu gostaria muito de vos abençoar. Então, o Senhor esteja convosco, Ele está no meio de nós. Por intercessão da nossa querida mãe, desça sobre cada um de vós, vossas famílias, vossos trabalhos, a bênção de Deus Todo-Poderoso, o Pai, o Filho e o Espírito Santo. Amém. A alegria do Senhor seja a vossa força.
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8: E a gente volta agora chegando com mais uma sequência, agora marcando com Marciano, Boate Azul. Bora viajar nessa música?

E fechando essa sequência, Cleiton e Camargo na Hora de Amar, aquele momento do violado em que a gente mistura diferentes gerações do sertanejo sem perder a identidade, porque música boa não tem prazo de validade, não. Daqui a pouquinho já volto já trazendo as últimas de hoje.

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3: 6h14.
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3: Presidente do Sistema Osesc diz que a agenda do cooperativismo será entregue a candidatos a cargos eletivos em Santa Catarina. Indústria da Aurora Coop em Santa Catarina tem 90% das vagas ocupadas por imigrantes. Essas e outras notícias logo após a nossa mensagem cooperativista.
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3: 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Alô, amigos gaúchos, paranaenses e catarinenses. Eu sou o René Roberto e hoje é quarta-feira, edição de 26 de agosto de 2026. E essas são as notícias. A presença de trabalhadores estrangeiros avança em diversos setores e isso não é diferente nas agroindústrias. Os imigrantes já ocupam espaço estratégico nas indústrias da Aurora Coop, uma das maiores cooperativas de alimentos do Brasil. No sul do país, a presença de trabalhadores estrangeiros deixou de ser exceção e hoje é fundamental para o funcionamento do setor. Atualmente, a Aurora Coop conta com mais de 52 mil colaboradores. Desse total, cerca de 14 mil são imigrantes. A maior concentração está nas unidades industriais, onde os estrangeiros representam aproximadamente 90% da força de trabalho. Esse cenário reflete uma mudança no perfil de contratação da cooperativa. Segundo a gerente corporativa de pessoas e cultura, Suelen Prato, a inclusão de imigrantes deixou de ser uma solução emergencial e passou a fazer parte da estratégia da empresa há cerca de 10 anos. Ela destacou ainda que as dificuldades de contratação não são exclusivas das agroindústrias, mas é nesse setor que os impactos são mais visíveis. Para ela, os desafios envolvem todas as etapas, desde o recrutamento até a capacitação dos trabalhadores. A executiva é enfática ao afirmar que não há dúvidas de que a mão de obra estrangeira se tornou essencial para a plena operação da longa e complexa cadeia produtiva da indústria da proteína animal no sul do Brasil. Hoje, a diversidade também faz parte do dia a dia da cooperativa. Profissionais de mais de 20 nacionalidades atuam nas unidades da Aurora Coop, com destaque para venezuelanos e haitianos, que juntos representam mais de 90% dos trabalhadores estrangeiros. Para garantir a integração desses profissionais, a cooperativa ampliou ações de acolhimento. Suelen Prata explicou que o objetivo é facilitar a adaptação ao ambiente de trabalho e contribuir para a inserção social dos imigrantes e de suas famílias. Entre as iniciativas está o curso Conecta Imigrantes, desenvolvido pela Fundação Aurir Luiz Bodanese Falbi, em parceria com a Aurora Coop e a Universidade Comunitária da Região de Chapecó, UNO Chapecó. A Aurora Coop reforça que, sem a contribuição dos imigrantes, seria difícil manter o atual ritmo de crescimento, consolidando a importância dessa força de trabalho para o desenvolvimento do setor no sul do Brasil. Cooperativa Alfa, Cooperalfa, maior cooperativa agroindustrial de Santa Catarina, realizou formatura da segunda turma do programa Casal Alfa. Cerimônia aconteceu no Mirante Volta do Dedo, no município de Coronel Freitas, reunindo 18 casais cooperados que participaram da formação ao longo deste ano. O programa conta com apoio do Serviço Nacional de Aprendizagem do Cooperativismo Sescoop em Santa Catarina e tem como objetivo fortalecer os laços matrimoniais, familiares, sociais e cooperativistas. Nesta edição, as atividades foram desenvolvidas desenvolvidas na filial de Guatambu. O curso teve início no mês de maio, com uma carga de 50 horas aula. Durante esse período, os participantes tiveram acesso a conteúdos como comunicação, gestão de conflitos, liderança, sucessão familiar, convivência, gestão rural e educação cooperativista, além de vivências práticas voltadas ao fortalecimento das relações. A coordenadora do programa, Emily Zanetti, destacou que a formação foi planejada estrategicamente para permitir a participação conjunta dos casais. Segundo ela, quando os dois recebem a mesma orientação e compartilham a mesma compreensão dos conteúdos, os resultados são ainda mais positivos. É gratificante ver esses casais investindo no que tem de mais precioso: a família, o relacionamento e o amor. O presidente da Cooperalfa Cooperativista, Romeu Betti, também esteve presente na cerimônia e reforçou na ocasião o compromisso da cooperativa com o fortalecimento da família associada. Para Romeu Betti, essa formação demonstra a importância do entrosamento e como a participação de cada um é fundamental, tanto no núcleo familiar quanto na sociedade e na cooperativa. Durante a entrega dos certificados, a neuropsicanalista Luciana Conterato conduziu uma palestra com o tema Transformando Vivências e Experiências em Prosperidade. A especialista em inteligência emocional destacou que o sucesso começa dentro de casa. Segundo ela, famílias fortes não constroem apenas patrimônio, constroem gerações emocionalmente saudáveis, preparadas para viver uma vida de propósito, abundância e com muito mais significado. Como símbolo do encerramento, os casais receberam uma mateira representando união e presença. A coordenadora Emily concluiu reforçando que o amor floresce onde existe presença e escolha diária, destacando o valor do tempo dedicado à família. A cooperativa catarinense COCAN, a cooperativa agropecuária camponovense, realizou na sua filial de Barracão, Rio Grande do Sul, o primeiro recolhimento do programa Campo Limpo 2026. A ação marcou o início do calendário anual e resultou na coleta de 2.798 embalagens vazias de defensivos agrícolas, além de tampas, embalagens flexíveis e materiais de papelão, o que totalizou 4.447 unidades. O número expressivo reforça a participação dos produtores no processo de devolução dos materiais utilizados nas propriedades, contribuindo para a destinação ambientalmente adequada. A iniciativa integra a atuação da cooperativa catarinense COCAN como facilitadora da logística reversa, aproximando o sistema de recebimento dos produtores rurais. Após o recolhimento nas filiais, os materiais passam por organização e são transportados até a central da Associação das Revendas de Agrotóxicos da região de Campos Novos, a Ararcan, onde seguem os procedimentos previstos para a destinação correta. A cooperativa COCAN de Campos Novos mantém essa atuação como parte das suas ações de responsabilidade socioambiental. A gerente do setor administrativo da COCAN e coordenadora do programa, Kalinka Françoise, destacou a importância do resultado já na primeira etapa do ano. Segundo ela, começar o calendário deste ano com esse volume de materiais recolhidos mostra que os produtores estão atentos e comprometidos com a destinação correta das embalagens. Além do recolhimento, a cooperativa COCAN também orienta os produtores sobre os procedimentos que devem ser realizados ainda nas propriedades. As embalagens laváveis precisam passar pela tríplice lavagem, enquanto tampas e outros materiais devem ser separados corretamente para garantir segurança no manuseio e eficiência na destinação. Com a etapa de Barracão no Rio Grande do Sul concluída, o programa Campo Limpo 2026 segue o cronograma nas demais filiais. O próximo recolhimento será no próximo dia 2 de setembro, no município catarinense de Lebon Regis, seguido pela etapa do dia 16 de setembro, também em Santa Catarina, em Curitibanos. A programação mantém aberto aos produtores o canal de devolução e reforça a responsabilidade compartilhada pela destinação correta dos materiais utilizados no campo. E a seguir, depois da nossa mensagem cooperativista, nossa última notícia. Aguardem!
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3: E agora atenção para a última notícia. O sistema OSESC lançou a primeira agenda institucional do cooperativismo catarinense. Nela está uma lista de projetos que estão tramitando na Assembleia Legislativa e que são prioridades do setor, além de relacionar os que precisam ser aprimorados e os que não irão colaborar ao desenvolvimento de cooperativas. Portanto, não tem apoio setorial. Em entrevista à jornalista Estela Benetti do Jornal Diário Catarinense, o presidente da OSESC, Ivanir Zanata, resumiu alguns dos projetos que a OSESC está acompanhando no Legislativo Estadual. Para ele, essa agenda é uma forma de posicionar o sistema em relação às eleições. Ele disse, nós temos uma pauta que indica as diretrizes, indica os projetos que gostaríamos que os parlamentares defendessem, porque são favoráveis ao setor. Cooperativista Vanir Zanata, presidente do Sistema Osesc, destacou que o documento marca os projetos conforme o seu impacto ao setor. O objetivo, ao estrear essa lista, é dar um norte para que os políticos eleitos tomem medidas favoráveis a um setor forte como é o cooperativismo em Santa Catarina. Com essa agenda, o setor pretende buscar apoio de candidatos a essas causas. Essa agenda também será levada aos candidatos ao governo do estado, disse o presidente da Osesc, jornalista. A representação do setor na esfera federal, com apresentação de pautas, está sendo feita pela Organização das Cooperativas Brasileiras, a OCB. De acordo com o presidente do Sistema Osesc, Vanir Zanata, a análise de lideranças do setor para elaborar a lista de projetos teve como critérios impactos ao desenvolvimento das cooperativas e não proposição em função de partidos ou parlamentares. Um dos projetos mais desejados pelo setor é o que prevê ensino sobre o modelo cooperativista nas escolas estaduais, de autoria do deputado Fabiano Daluz, do PT. Outro projeto do parlamentar também é destaque como favorável. É o que dispõe sobre a aquisição de produtos da agricultura familiar por órgãos e entidades públicas do estado. A agenda do Sistema Osesc lista também como positivo ao setor o projeto da deputada Paulinha, do Partido Podemos, que prevê a criação de áreas públicas de estacionamento de veículos de carga com infraestrutura próximas de zonas portuárias e logísticas do estado. Outra proposição que, se aprovada, favorecerá o setor é a do deputado Márcio Machado, do PL, que prevê isenção de taxa na instalação de redes elétricas em áreas de domínio de rodovias estaduais. O Sistema Osesc, por exemplo, se posicionou contra o projeto do deputado padre Pedro Baldiceira, do PT, porque prevê registro de cooperativas direto na junta comercial, ao invés de composição no Conselho Estadual do Cooperativismo. Essa proposta muda a representatividade do Sistema Osesc. 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
12: E a gente chega ao último bloco do nosso Violada dessa quarta-feira, só que ainda tem muita moda boa. Vamos de Dalvan, Pernilongo da Vila.

0: E João Marcos e Zé Luiz com Linda Cigana pra gente finalizar, fechar por aqui o nosso Violada, que hoje teve amor, saudade, estrada, boiada, cada história de cantador, cada música boa, né? Que atravessou gerações e chegou até nós. É bom demais, gente. Obrigado pela sua companhia nessa quarta. Eu sou o Deluca, que Deus abençoe sua vida, sua casa, sua família e todos os seus caminhos. E amanhã eu tô de volta, se Deus quiser, com mais viola, mais histórias, mais curiosidade, claro, mais modão daqueles que deixam marca no coração. Violada Sertaneja, fica com Deus e até amanhã.
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7: 6:59.
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10: Bom dia, está no ar o Líder Notícias desta quarta-feira, hoje dia 26 de agosto de 2026.
11: A apresentação de Matheus Mitterer
10: e Odinei Gonçalves,
11: Central Técnica Gabriel Platal.
10: Direção-geral do Mauro Roberto Von Mórbida.
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11: Confira as manchetes desta edição. Nova projeção indica salário mínimo de R$1.741 em 2027.
10: Semana de mobilização reforça busca por pessoas desaparecidas com coleta de DNA.
11: Fecomércio Santa Catarina inicia novo mandato com foco no desenvolvimento regional.
10: Especialistas debatem medidas de combate à corrupção em Santa Catarina.
11: Joaçaba sedia segundo feirão de vagas de aprendizagem e PCB.
10: Aeroporto Municipal de Joaçaba avança para retomada de voos com inspeção da Azul Conecta.
11: Prefeitura de Erval lançou ontem o aplicativo Erval Digital.
10: Câmara de Vereadores de Joaçaba realizou a primeira sessão ordinária do bloco desta semana.
11: Você confere também as informações do setor de segurança pública e do esporte.
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10: Só aqui. E nova projeção indica um salário mínimo de R$1.741 em 2027.
11: Os detalhes com o repórter Norberto Notari.
14: O governo federal aumentou a projeção de alta para o salário mínimo em 2027. A previsão agora é de elevação de quase 7,5%, o que representa R$ 120 a mais por mês. A confirmação foi feita nesta segunda pelo ministro da Fazenda. De acordo com o Dário Durigan, a ideia é que o salário mínimo seja de R$ 1.741 no ano que vem.
15: Tenho muito orgulho de poder apresentar um orçamento para o Congresso, um orçamento que é muito diferente do orçamento que a gente recebeu, um orçamento de último ano da gestão que é muito robusto. E aproveito para mencionar que também o salário mínimo, com os reajustes previstos em lei, chega a R$ 1.741 no ano que vem, e esse R$ 1.741 no próximo ano. E ele, necessariamente cumprindo a legislação brasileira, dentro do nosso espírito de privilegiar a população mais carente, vai também para a Previdência, vai também para os benefícios sociais que têm indexação com salário mínimo.
14: O valor atual é de R$ 1.621. O reajuste consta, como disse o ministro, no projeto de lei orçamentária anual que será encaminhado ao Congresso Nacional até o dia 31 deste mês. Importante lembrar que o salário mínimo é calculado com base no Índice Nacional de Preços ao Consumidor, o INPC, dos últimos 12 meses, acumulado até novembro do ano anterior, e também no crescimento da economia de 2 anos anteriores. Agência Rádio Web, produção e reportagem, Norberto Notari.
10: Obrigado, Norberto. Semana de mobilização reforça busca por pessoas desaparecidas com coleta de DNA.
11: Informações direto de Brasília com Rita Sardi.
0: Começou nesta segunda-feira a 4ª semana de mobilização nacional de coleta de DNA de familiares de pessoas desaparecidas. A ação, coordenada pelo Ministério da Justiça e Segurança Pública, será realizada até sexta-feira e conta neste ano com 342 postos de coleta em todo o Brasil.

0: Utilização no estado, com 22 municípios com pontos de coleta. Simone de Jesus, técnica da Coordenação de Políticas sobre Pessoas Desaparecidas do Ministério da Justiça, destaca a importância da participação dos estados nesta mobilização.
1: A mobilização nacional, apesar de ser uma iniciativa do Ministério da Justiça, ela só é possível e ela só acontece com o sucesso que ela tem ocorrendo, porque há uma articulação em todos os estados. Então, hoje pela manhã, nós já recebemos logo cedo todos os estados fazendo as suas mobilizações, dando entrevistas, convocando os familiares.
0: A coleta é gratuita, rápida e indolor. Não é necessário retirar sangue. O material genético é obtido com um cotonete passado na parte interna da bochecha. O familiar precisa apresentar documento de identificação e as informações do boletim de ocorrência do desaparecimento. A recomendação é que, de preferência, participem familiares de primeiro grau, como pai, mãe, filhos ou irmãos. O perfil genético coletado é inserido nos bancos estadual e nacional e comparado com o DNA de pessoas encontradas vivas sem identificação ou de corpos que ainda não foram identificados. De Brasília, da Rede de Notícias Acaerte, repórter Rita Sardi.
2: Obrigado, Rita. E a Fecomércio iniciou novo mandato com foco no desenvolvimento regional.
3: Mais detalhes com Bárbara Amaral.
4: A Fecomércio Santa Catarina iniciou um novo ciclo de gestão. Hélio Dagnoni tomou posse para mais 4 anos na presidência da entidade, ao lado do vice-presidente Ayrton Scherer. A cerimônia ocorreu nesta segunda-feira, dia 24, no Hotel Sesc Cacupé, em Florianópolis. O evento reuniu autoridades e representantes do comércio, dos serviços e do turismo. Também assumiram os integrantes do Conselho Fiscal da Fecomércio e dos conselhos do Sesc e do Senac. Para o novo mandato, Hélio aponta como prioridade reduzir diferença entre as regiões catarinenses. A proposta é ampliar estruturas e projetos, principalmente em áreas com menor índice de desenvolvimento humano.
5: Queremos deixar o estado de Santa Catarina cada vez mais promissor, que ele tenha mais competitividade e que ele não tenha regiões de altos e baixos. Então, isso é um legado que nós queremos trazer. Perante ao SESC, cada vez mais difundir a cultura, o esporte, o lazer, cada vez pensando mais nos nossos trabalhadores.
4: O presidente também destaca a qualificação profissional como parte dessa estratégia. Pelo SENAC, a gestão pretende fortalecer iniciativas nas áreas de saúde, tecnologia e informação, com formação voltada às necessidades do mercado de trabalho. Mas um dos principais projetos do novo mandato está na Serra Catarinense. Em Urubici, o SESC prepara um investimento de R$ 298 milhões.
5: O nosso grande projeto que nós temos é através do SESC, que nós estamos fazendo em Urubici, o maior projeto nacional do SESC. Nós estamos construindo lá um centro de eventos, um hotel e uma rua coberta. São 298 milhões de investimento na Serra Catarinense.
4: Além dos novos investimentos, a Fecomércio pretende manter a defesa dos empresários e ampliar as ações do SESC e do SENAC para trabalhadores e comunidades. Ao falar sobre o que pretende deixar ao fim deste novo mandato, Hélio Dagnoni resumiu o objetivo da gestão em trabalho e transparência.
5: Nós queremos deixar um legado aqui que tem muita gente boa e trabalhadora fazendo melhor e mais por Santa e Bela Catarina.
4: Com mandato até 2030, a nova diretoria da Fecomércio de Santa Catarina terá entre os principais desafios ampliar a competitividade, a qualificação profissional e as ações de desenvolvimento nas diferentes regiões de Santa Catarina. De Florianópolis, da Rede de Notícias Acaerte, Bárbara Amaral.
2: Obrigado, Bárbara. E especialistas debatem medidas de combate à corrupção em Santa Catarina.
3: Mais informações com a repórter Mônica Andrade.
6: A corrupção afeta muito mais do que os cofres públicos, atingindo diretamente serviços prestados à sociedade. Por isso, especialistas estão reunidos em Santa Catarina para a segunda semana estadual de combate à corrupção, discutindo formas de prevenção e a participação cidadã. O evento ocorre de 24 a 27 de agosto e é promovido pelo Ministério Público de Santa Catarina e a Universidade Univale. O promotor de justiça Afonso Guizo Neto, mediador do fórum e coordenador do programa Educando Cidadãos, destaca que o combate à corrupção exige participação coletiva.
7: Essa semana de combate à corrupção, ela está chamando a atenção para um problema que não é só dos políticos, que não é só dos brasileiros, é um problema universal.
6: O promotor de justiça

0: Afonso Guizo destaca ainda o trabalho integrado em busca de soluções para fortalecer o controle social e a boa governança.
1: Nós temos que participar, todos como cidadãos, desse processo. Um processo de levar o problema, de apresentar soluções e junto construir. Então o cidadão, sim, ele tem muito a ver com a corrupção, afeta a saúde, afeta as escolas, afeta os hospitais, tem a ver com a vida dele e ele tem que ser um dos atores desse processo.
0: Alguma dessas experiências vem de outros países. No evento, o professor Camilo Enciso apresentou ferramentas usadas na Colômbia para acompanhar contratações públicas. Camilo explica que órgãos de controle colombianos fazem uso da inteligência artificial. O país também avança na regulamentação do lobbying, quando grupos de interesse tentam influenciar decisões e órgãos do governo.
2: Isso nos ha permitido utilizar ferramentas de inteligência artificial para detectar de maneira oportuna riscos de corrupção. Isso lo está utilizando a Contraloria, lo estão utilizando os órgãos de controle no país e creio que é um aporte importante.
0: Segundo o especialista, a transparência ajuda a identificar quem procura o Estado, quais interesses estão envolvidos e a prevenir o tráfico de influência.
2: Lo cierto es que en una democracia es fundamental saber quién interactúa con quién, quién pide qué ante el Estado para poder hacerle seguimiento a que esa relación sea transparente, que no haya tráfico de influencias.
0: A Semana Estadual de Combate à Corrupção segue até esta quinta-feira, com ações gratuitas e abertas ao público. Para mais informações, acesse o site ou as redes sociais do Ministério Público de Santa Catarina. De Florianópolis para a Rede de Notícias Acaerte, Mônica Andrade.
3: Obrigado, Mônica. A seguir, você confere Joaçaba Cidia, segundo feirão de vagas de aprendizagem IPCD.
4: Aeroporto Municipal de Joaçaba avança para a retomada de voos com inspeção da Azul Conecta.
3: Prefeitura de Erval lançou ontem um aplicativo Erval Digital.
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4: Estamos retornando com Líder Notícias desta quarta-feira, 26 de agosto.
5: O município de Joaçaba recebe hoje o segundo feirão de vagas de aprendizagem e para jovens aprendizes e pessoas com deficiência, os famosos PCDs.
4: O evento tem como objetivo aproximar o público-alvo de empresas e oportunidades de inserção profissional, como explica a juíza do trabalho, doutora Lisiane Vieira.
6: Esse feirão, ele tem mais de 20 instituições apoiando e organizando, desde o executivo, legislativo, judiciário, todos juntos, entidades que apoiam pessoas com deficiência, entidades qualificadoras de jovens, todo mundo então juntos por essa causa que é a inclusão dos jovens e das pessoas com deficiência no mercado de trabalho. E a importância qual que é? É trazer todo mundo junto para o mesmo espaço. As empresas que têm as vagas e que querem contratar e esses jovens e essas pessoas com deficiência que vão lá e vão encontrar suas oportunidades.
7: Doutora, onde vai acontecer então o feirão?
6: Esse feirão vai acontecer no pavilhão Frei Bruno, ao lado da Catedral Santa Terezinha, das 8:30 da manhã às 3 da tarde, no dia 26 de agosto, sem fechar para almoço.
7: Doutora, a importância, né, dessa ação, né, dessa inclusão que está sendo feita aqui na nossa regional.
6: Sim, é muito importante, porque realmente as empresas têm vagas, elas anunciam, mas às vezes a forma como é anunciado a pessoa com deficiência e o jovem acha que não é para ele e que não vai dar certo, né? Então, a gente quer promover esse encontro, né? E tem dado muito resultado. No ano passado, a gente aumentou em 77 o número de jovens contratados e em 22 o número de pessoas com deficiência. Nós estamos quase cumprindo as duas cotas e nós acreditamos que vamos conseguir chegar lá.
7: Doutora, há uma lei específica em relação a isso, né? E as empresas têm um determinado número de funcionários, elas precisam cumprir, né?
6: Sim, é a Lei 8.213 de 91, né? A Lei Orgânica da Previdência Social. E ela determina que empresas com mais do que 100 funcionários precisam ter um percentual de pessoas com deficiência contratadas, que é a partir de 2%. Mas é como eu falei, as empresas anunciam, mas a forma como é anunciado, às vezes a pessoa com deficiência acha que não é para ela, que não vai dar certo. Então, a gente precisa promover um encontro diferenciado. E a ideia do feirão é exatamente essa, promover um encontro diferenciado desses dois públicos.
5: Doutora Lisiane explica que qualquer pessoa pode ir até o pavilhão Frei Bruno.
6: Qualquer pessoa pode ir lá, pode pegar informações, mas a gente pede mesmo que os jovens, as pessoas com deficiência, as famílias vão até lá, obtenham as informações. Pessoas que ainda não têm um laudo caracterizador, mas têm uma fibromialgia ou alguma outra doença, alguma outra incapacidade, devem ir até lá também. Nós teremos uma equipe de saúde fazendo os laudos caracterizadores, nem que seja só para tomar as informações e depois buscar outros encaminhamentos, né? Mas vai ser um momento de realmente esclarecer todas as dúvidas.
7: Importante informar, né? Quem tem o laudo já, mas também quem não tem, né?
6: Exato, exatamente. Quem ainda não tem o laudo, vá, leve os documentos que da sua patologia, da sua incapacidade, sofreu algum acidente, ficou com alguma restrição. Vão até o feirão, tem as informações e talvez já saiam dali com a vaga.
4: O Aeroporto Municipal Santa Terezinha de Joaçaba recebeu na última sexta-feira uma equipe da Azul Conecta, que esteve no município para realizar uma inspeção técnica na estrutura do aeroporto.
5: A vistoria avaliou pontos como o sistema de abastecimento, a área de embarque e as condições da pista, como explica o prefeito Wilson Sartori.
8: Na última semana, então, a gente teve aí a visita técnica de todas as, os técnicos da Azul. Eles estavam em 7 técnicos aqui, fazendo todas as inspeções, né? Desde pista, abastecimento, estação de embarque, tudo isso para deixar justo já para, se tiver alguma coisa que tem que ser colocado no relatório ainda para alguma melhoria, né? Para que venha isso até a data de início dos voos. Então, eu acredito que já no próximo mês a gente vai ter aí, com certeza, aí conversa com o governo, né, do estado, aí a Secretaria de Portos, Aeroportos e Ferrovias, para ver como é que está tudo isso. Segundo a própria Azul, em outubro eles já começam a plataforma de vendas online de passagens aqui, né? Lembrando que é um avião Caravan de 9 lugares, que fará o voo, então, sentido Florianópolis e volta, né? Com previsão de começar os voos em novembro, logo na primeira semana de novembro. Então, já tem uma previsão aí para que a gente já tenha esses voos aqui do aeroporto de Joaçaba com sentido Florianópolis. Então, a gente está muito apreensivo, né? Trabalho de anos, de muitas pessoas, de muitas mãos, para que isso acontecesse. O aeroporto está pronto para receber, então, esses voos já há muito tempo, e a gente acredita que em breve a gente estará com esses voos regulares aí de Joaçaba a Florianópolis e voltando de Florianópolis a Joaçaba também. Então, uma semana que foi marcada aí, né, uma semana aí um pouquinho antes do aniversário do nosso município de 109 anos, com essa notícia, e aonde a gente recepcionou todas essas pessoas aí da inspeção, os técnicos da Azul no nosso aeroporto.
4: A Prefeitura de Erval do Oeste lançou na tarde de ontem o aplicativo Erval Digital.
5: O prefeito Ronaldo Rosa destaca a importância do aplicativo, que facilitará o acesso dos munícipes aos serviços da Prefeitura.
9: Dizer que é uma satisfação para a gente manter e aprimorar e evoluir o contato físico. Prefeitos, secretários e atendentes aqui da prefeitura com as pessoas, mas para acompanharmos a evolução e quem optar por agilidade e rapidez, a gente está lançando o aplicativo Erval Digital. Esse aplicativo é um marco histórico. Eu quero aqui agradecer a secretária Leila, que conduziu todo esse processo em conjunto com outros servidores, e estamos hoje apresentando para toda a comunidade essa ferramenta de facilidade. Através desse aplicativo, baixe no seu celular, através da sua loja preferida, Erval Digital. Aí dentro estarão quase todas as informações e serviços. A gente vai fazer o teste, ver o funcionamento, e nos próximos meses todos os serviços do poder público, da prefeitura, estarão dentro desse aplicativo. E o exemplo vocês viram aqui hoje, que foi em menos de um minuto um servidor que colocou seu CPF e baixou uma negativa. Quem quiser vir até a prefeitura, será uma satisfação recebê-lo. Mas quem não quiser, pode baixar documentos, guias de impostos e TBI, serviço, agendar atividades dentro desse nosso aplicativo. Como falei, nos próximos meses teremos todos os serviços aqui dentro do aplicativo. Então, acesse, confira, visualize nossas obras. Estamos muito longe de ser perfeito ainda. Temos muito problema, mas vivemos um momento muito importante na nossa cidade. Modernidade, isso expressa como a gente está preocupado com agilidade. Esporte, obras, educação, estamos fazendo e precisamos da nossa população para cada dia mais melhorarmos a nossa cidade, o nosso querido e amado Erval do Oeste.
5: Haverá um canal direto com o senhor, né?
9: Sem dúvida nenhuma. Hoje a grande maioria das pessoas já tem meu contato e é uma alegria poder falar com cada munícipe. Mas para que o serviço tenha um início, meio e fim, ou a informação tenha um início, meio e fim e uma resposta, é importante que seja através de um canal institucional, porque como eu recebo inúmeras demandas da nossa cidade, muitas vezes o desfecho não é na agilidade com que eu gostaria. Então, através do nosso aplicativo, dos canais oficiais, Essa conversa, essa demanda e essa solicitação tem início, meio e fim, e com certeza a população sai ganhando com isso em termos de agilidade e eficiência.
4: A seguir você confere as informações do setor de segurança pública e ainda...
5: Câmara de Vereadores de Joaçaba realiza a primeira sessão ordinária do bloco desta semana.
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0: Vamos agora com as informações do setor de segurança pública com Marcos Valnei. Bom dia, Valnei.
1: Bom dia, Odinei, Matheus, ouvintes do Líder Notícias. Um caminhão Volkswagen 850 carregado com sucatas ficou completamente destruído no final da tarde de ontem após colidir contra um barranco e tombar no contorno viário de Capinzal. O Corpo de Bombeiros foi acionado por volta das 17h25 para atender a ocorrência na região da linha Residência, no interior do município. Conforme informações levantadas no local, o veículo perdeu o sistema de frenagem durante a descida da via. O veículo era ocupado por 3 pessoas. Apesar da violência da colisão e dos danos de grandes proporções, apenas um dos passageiros sofreu ferimentos leves, consistindo em escoriações. Todos os ocupantes foram avaliados pelas equipes de socorro no local e, após o atendimento pré-hospitalar, optaram por recusar o encaminhamento ao hospital. A Polícia Civil concluiu na segunda-feira o inquérito policial que investigou as circunstâncias da morte de um bebê de 4 meses após passar mal em uma creche de caçador. Lembra do caso? Ele ocorreu em 11 de agosto, quando a criança foi levada até a UPA 24 horas, mas não resistiu. O inquérito conduzido pela DPCAM, Delegacia de Proteção à Criança, Adolescente, Mulher e Idoso, terminou sem indiciamento, pois a perícia médica apontou que a causa da morte foi insuficiência respiratória aguda por processo infeccioso pulmonar compatível com pneumonia, caracterizando um óbito por causas naturais. O bebê havia começado a frequentar a creche apenas um dia antes do óbito, ainda em período de adaptação. A apuração envolveu depoimentos de familiares, funcionários e profissionais da saúde, além da análise de documentos, prontuários médicos e exames da polícia científica. Imagens do sistema de videomonitoramento da escola também foram periciadas e ajudaram a reconstituir os fatos. Os registros mostraram que assim que a alteração de saúde foi percebida na sala de aula, o bebê foi socorrido de imediato e levado para uma unidade de pronto atendimento situada em frente à instituição. Apesar da rapidez no encaminhamento, a criança chegou ao local sem sinais vitais. Conforme o laudo pericial e as diligências conduzidas pela DPCAM, não foram encontrados sinais de violência ou trauma no corpo da criança, tampouco indícios de broncoaspiração ou de outras causas externas. A investigação também confirmou que não houve nenhuma ação ou omissão criminosa praticada por terceiros. Devido à sensibilidade do caso, a Polícia Civil conduziu o trabalho de forma rigorosa e técnica para garantir uma conclusão segura. O procedimento foi encaminhado ao Poder Judiciário e ao Ministério Público para devida apreciação. Apresentamos o plantão policial no Líder Notícias. Bom dia a todos.
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4: Estamos de volta com o Líder Notícias desta quarta-feira, 26 de agosto.
5: Na noite de ontem, os vereadores de Joaçaba se reuniram para a primeira sessão ordinária do bloco desta semana.
4: A presidente da Casa Legislativa, Jaqueline De Marco, avalia o que esteve em pauta.
6: Exatamente. Diversas indicações importantes foram discutidas aqui na Casa Legislativa de Joaçaba e, inclusive, projetos importantes também aprovados. Então, gostaria aqui de destacar na minha fala algumas indicações relacionadas principalmente a área central do nosso município. Nós tivemos aí demandas em relação à ponte do trabalhador, solicitando aí manutenção na estrutura e principalmente na passarela metálica que é utilizada pelos pedestres, que em dias de chuva tem preocupado aí a população em razão da sua falta de aderência. Então a gente solicita aí para que o executivo também faça essas manutenções necessárias aí. Também reforço aqui novamente diversas demandas relacionadas ao nosso transporte público, que infelizmente permanece aí fazendo um serviço que não tem contentado a nossa comunidade. Novamente a gente recebe demandas da população nas quais linhas são canceladas de forma unilateral pela empresa. A população tem tentado entrar em contato com o diretor da empresa, os responsáveis, e infelizmente não consegue obter informações, e a nossa comunidade, o nosso trabalhador fica à mercê aí, se prejudicando, não conseguindo chegar até o seu trabalho, chegando atrasado. Isso tem nos preocupado de forma bem frequente em razão das inúmeras reclamações e da continuidade dessas reclamações que nós temos recebido.
5: Presidente, são mais duas sessões neste bloco?
6: Exatamente, nós teremos a utilização da tribuna amanhã também pelo CODIM para trazer informações importantes aí, principalmente tratando desse mês de conscientização contra a violência à mulher. E também nós teremos na quinta-feira mais uma sessão, essa sessão extraordinária, sessão para a gente poder fazer a leitura e também a discussão e votação do relatório da Comissão Parlamentar de Inquérito.
5: A expectativa é pela aprovação desse relatório.
6: Exatamente, vai ser uma sessão importante, momento onde esse relatório será lido, onde os colegas vereadores poderão discuti-lo e posteriormente votar. Então a gente tem aí aguardar na quinta-feira para ver qual será o posicionamento aí dos colegas em relação a esse relatório.
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4: E quem traz as informações esportivas é Marcos Valnei.
7: Tá chegando a hora, hein? Tá chegando a hora, tá chegando o dia. Os confrontos do Desafio Internacional de Futsal Joaçaba 109 anos estão definidos. A competição será realizada nos dias 19 e 20 de setembro, com cobertura Jovem Pan em parceria com a LNF, no canal do YouTube da Jovem Pan Joaçaba e nos canais da LNF, a Liga Nacional de Futsal. Vai acontecer no Centro de Eventos da UNOESC em Joaçaba, como parte das comemorações pelos 109 anos do município. No sábado, dia 19, a programação começa às 16 horas com o confronto entre Corinthians e Boca Juniors, da Argentina. Na sequência, às 18h30, o Joaçaba Futsal enfrenta o Cerro Porteño do Paraguai. As equipes vencedoras avançam para a final, marcada para domingo, dia 20, às 18h30. Antes disso, às 16 horas, será disputada a partida pelo terceiro lugar. Pela Série B do Campeonato Brasileiro, ontem nós tivemos duas partidas. Duas partidas movimentaram a Série B. O Juventude ganhou do CRB 2-1 e assumiu a liderança da competição, passando o Criciúma, que era o líder. Atlético Goianiense 3, Botafogo de Ribeirão Preto 0. Próxima rodada, a de número 25, de 38 previstas, acontece a partir de sexta-feira, dia 28. Goiás e São Bernardo, Náutico e Atlético. Na sexta também tem Novo Horizontino e Sport Recife. No sábado, Botafogo de Ribeirão Preto e Cuiabá. América Mineiro e Ponte Preta no domingo. Avaí Atlético Goianiense também no domingo. A equipe do Criciúma joga no domingo, fora de casa, contra o CRB, tentando vencer e torcer contra o Juventude. O Vila Nova também joga no domingo contra o Ceará. Fortaleza e Operário na segunda-feira, dia 31. E Londrina e Juventude na terça-feira, dia 1º de setembro. Todos são Londrina, para quem torce pelo Criciúma aí, né? Classificação da Série B: primeiro Juventude com 45, segundo Criciúma 44, terceiro Vila Nova 41, quarto Novo Horizontino com 40. Na quinta posição aparece o Fortaleza com 40. Todo mundo meio junto ali, né? O sexto colocado é o Sport Recife com 38, sétimo CRB com 36. Oitavo Operário 36, nono Atlético Goianiense 36, décimo Atlético 34, décimo primeiro Goiás 33, o Cuiabá é o 12º também com 33, 13º São Bernardo 32, 14º Botafogo de Ribeirão Preto 31, 15º Náutico 31. O Avaí tá fora da zona de degola, mas bem juntinho ali, ó. 16º com 29. O 17º é o Ceará, já na degola, com 28, Londrina na 18ª com 21, 19º América Mineiro com 11, na 20ª posição, a Ponte Preta com apenas 10 pontos ganhos. Vamos falar de Copa do Brasil. Nós tivemos ontem, deixe-me ver aqui direitinho, ontem o Cruzeiro empatou com o Atlético Mineiro em 1-1. Hoje tem Palmeiras e Santos às 21h30, Vasco da Gama e Vitória às 21h30 também, e amanhã às 20h o clássico Grenal, Internacional e Grêmio. Jogos da volta previstos a partir de terça-feira, dia 1º de setembro. Pela Libertadores da América, apenas uma partida ontem, o Independiente Del Valle ganhou do Tolima 3-1 e vai pegar o Flamengo na próxima fase da competição, quartas de final. O jogo de ida acontece na quarta-feira, dia 9 de setembro. Outros brasileiros: o Corinthians joga contra o Estudiantes na quarta, dia 9 de setembro. O Fluminense também na quarta, dia 9 de setembro, enfrenta o Platense. E o Palmeiras joga contra a LDU também na quarta-feira, dia 9 de setembro. Apresentamos o bloco de esportes.
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4: e Matheus Mitter.
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4: Na sequência você fica com o programa Manhã Líder, na comunicação de Marcos Valnei.
5: E a todos um ótimo dia.
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10: E aí, meu considerado e minha considerada, como é que você tá? Tudo bem? Dá licença? Deixa eu entrar aí na tua casa, no teu ambiente de trabalho, enfim, na tua vida, para que nós possamos retomar a nossa velha amizade e juntos vivermos outra vez, juntinhos, lado a lado, a emoção que emana do rádio. Oh.

0: Então traga meu upa, ai, ai, de reencontro, venha cá. Upa, ai, ai, que abraço gostoso, bate-fera da Soquinho. Pronto, estamos devidamente cumprimentados e preparados para trocarmos energias através do rádio.
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0: Bença mãe, bença pai, bença avó, bença avô. Que seja a quarta-feira, dia 26 de agosto de 2026, abençoada, produtiva, protegida. Que você possa caminhar neste período, no decorrer do período, ao lado de pessoas que te acrescentem, que te façam bem. E que você dê mais um passo em direção às suas vitórias. Bom dia, famílias, bom dia, povo bom que me faz bem. Tô trazendo comigo a competência profissional do meu amigo Gabriel Platão nos trabalhos técnicos e nós estamos prontos para mais uma vez cumprirmos a missão que o rádio nos deu. A doce missão de mexer com a tua emoção, com a tua sensibilidade, com o teu astral até o meio-dia. Nenê, fecha os olhinhos aí, agradeça a Deus o fato dele ter te despertado para mais um dia da sua existência debaixo do sol que aquece o planeta Terra, de você estar novamente de pé, pisando firme e forte o solo do planeta azul. Que você esteja em paz com a sua família, que você esteja motivado, que você esteja pisando o solo da honestidade, que você não pise no sonho de ninguém para subir na vida e que nós possamos colocar o nosso espírito de pé, o nosso verdadeiro eu, a nossa essência divina, em sintonia com o Espírito Santo da Santíssima Trindade, pedindo inspiração e sabedoria para nossa caminhada. Nelson Ned, venha nos lembrar que ele vive.

Jesus vive, e por isso há esperança para cada novo amanhecer. Quando tudo parecer perdido, lembre-se, ele continua ao seu lado. Confie, persevere e mantenha a fé, pois Deus ainda está escrevendo a sua história. Jesus venceu a morte e hoje vive. Nele, você também pode recomeçar. Como é bom lembrar que ele vive. Me passa o chimarrão?

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1: 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Vamos saber como é que tá o tempo.
2: 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Previsão do tempo.
1: Sol com muitas nuvens durante o dia e períodos de céu nublado, noite com poucas nuvens. Estava previsto uma chuvinha de 1,8 milímetros, mas agora acabou, não tem mais não. Temperatura começou com 10, vai subir até 25, sensação térmica de 9 e 17, nada de chuva, umidade relativa do ar 57 a 98%, vento de nordeste 7 km por hora, com rajada de vento a 30 km por hora também de nordeste. O sol nasceu às 6h46, vai se pôr às 18h09. A lua segue crescente.
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1: Então, gente, hoje tem uma pizza e uma coca do Passarela de brinde para um de vocês que estarão me ajudando a fazer a programação Líder ir ao encontro do seu bom gosto musical. Que bom que você está chegando aqui. Bom dia.
4: Bom dia, meus amigos da Rádio Líder, Edith Bianchini aqui do Fátima. Coloca meu nome aí na benção do padre, meu marido Rubens. Se tiver sorteio, me coloca. Roda uma música hoje de Barros de Alencar, qualquer uma deles. Muito obrigada.
1: Obrigado você.
4: As bênçãos sobre a quarta-feira de todos vocês aí. Um abração.
1: Valeu, amiguinho. Bom trabalho pra ti, tá? Um abraço pro Ivo com a sua mensagem cotidiana de bom dia pra você e pro teu povo também. Fala bom dia para a Rádio Líder.
5: Bom dia, Rádio Líder Inês Cordeiro. Quero participar do sorteio. Coloco Alexandre, Edilaine, Eliana, Simone, Ronildo na benção do Padre Manzotti. Um grande abraço.
1: Outro para ti, muito obrigado. Bom dia.
6: Bom dia, aqui é a Luz Manzana Aparecida. Queria participar do sorteio. Coloca minha família na benção do Padre. Obrigado, aquele abraço.
1: Valeu para você também. Brigadão, bom dia.
7: Bom dia, Marcos Bonet, tudo bom? Eu é Tere Costa, queria participar do sorteio de hoje e colocar o nome da minha família no Padre Manzotti. Uma boa quarta-feira para vocês, fique com Deus.
1: Para ti também, para todo o povo aí, gratidão. Cleito e Romário cantando com Zé Neto e Cristiano, não namora.

0: Indústria musical enfeitando essa manhã líder. Legal, né? Aviãozinho.
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4: Grandes coisas, vocês estão bem? Tá todo mundo bem? Que legal, hein, gente? Hoje já é quarta-feira. Tempo passa muito rápido. Eu digo sempre que a paisagem da vida muda constantemente e nós devemos aprender a admirar, a valorizar esse momento em que nós vivemos, né? As crianças crescem, os jovens amadurecem, os adultos envelhecem e daqui a pouco estamos mudando de plano. E a gente não aproveitou o suficiente, a gente não amou as pessoas como se não houvesse amanhã, né? E se a gente parar para pensar, realmente não é. Sabedoria de Renato Russo. 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Voltando para o convívio da minha gente. Bom dia, seu Ari.
5: Bom dia, Marcos Lunei. Ari aqui do Santa, me inscreve no sorteio, coloca meu nome, Divonete, Kelly e Kathleen, João José e mesmo lá na oração do Padre Manzotti. Se puder, manda uma música pra gente. Paula Fernandes, Mineirinha Ferveu. Um abraço, excelente dia.
4: Igualmente pro senhor, muito obrigado pelo tempo investido no programa. Dona Vitalina Pituco, bom dia.
6: Bom dia, Marco Vonei. Bom dia, bom dia, bom dia. Tudo bem com vocês? Seja bem-vindo de novo.
4: Obrigado.
6: Então, Marco Vonei, hoje eu vou pedir Castelo de Sonho. Vamos variar um pouquinho, né? Ontem foi a Jota, hoje eu quero isso ali, tá bom? Daí você coloca aí os meus filhos na oração, você com a tua família, o Gabizinho, e depois no sorteio, tá bom? Obrigado, um abraço, um beijo, até amanhã, tá bom?
4: Ontem ganhou a Lajota, agora que é com essa Lajota.
6: Né? Tá bom, obrigado, um abraço, até amanhã, beijo, tchau.
4: Beijo,
6: tchau.
4: Obrigado, desculpa, achei que tinha acabado. Com a Lajota de ontem, a senhora quer construir um castelo de sonhos, né? Ah, dona Vitalina, bom dia.
7: Bom dia, Marcos Tonei, aqui é na Trina Sul, do bairro São Jorge. Peço por possível colocar na bênção do padre. Eu e o meu neto Henrique Manuel, e pela minha família. Quero concorrer dos brindes. Coloco o meu neto Henrique Manuel no sorteio. Tenha um bom dia.
4: Valeu, muito obrigado. Bom dia, meu amigo Marcos Valnei, Luciano de Vargas. Estou eu aqui mais um dia, graças a Deus, para parabenizar e prestigiar e agradecer por essa programação maravilhosa de todas as manhãs, agradecer por suas mensagens maravilhosas que animam o nosso dia. Coloco meu nome e o do meu filho Cauã Santiago de Vargas no sorteio. Baita abraço para ti, amigão. E uma excelente quarta-feira abençoada para todos nós. Valeu, carinha. Obrigado mesmo pelo prestígio aí, tá bom? Vamos tocar música, Gabrielzinho? Tá pintando Paula Fernandes, Mineirinha Ferveu.

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10: Que bom que nós estamos lado a lado, juntinhos novamente na magia do rádio. 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Oi, bom dia.
11: Bom dia, meu amigo Marcos Valnei, meu nome é Sueli Gomes, me coloca no sorteio de hoje, tá? Quero pedir uma música, Maria Passa na Frente, ofereço para todos que estiverem ouvindo a Rádio Líder. Um abraço para vocês e uma abençoada quarta-feira para vocês da rádio.
10: Valeu, para você também. Bom dia!
0: Dia, Marcos Vonek, quero participar do sorteio. Meu nome é Tiffany da Caspires. Quero colocar minha mãe Cristiane da casa no sorteio. E também minha irmãzinha Brilhice da casa no sorteio também. Muitos beijos a todos, uma ótima manhã. E quero apoiar toda a minha família no, na benção do Padre Manzorti.
10: Acabou? Então tá. Obrigado, tá, pela sua participação. Beijo na mamãe aí. Bom dia!
12: Bom dia, Marcos Vonei. Aqui é a Neiva Machado, Nossa Senhora de Fátima. Me coloca no sorteio. Gostaria de colocar minha mãe na bênção do padre. 13 anos de falecimento hoje. É, peço a música, se for possível. Mãe de Riquelene. Abraço, beijos, amigo.
10: Beijo, respeito aí a sua saudade, tá bom? Bom dia!
13: Bom dia, aqui é Carmo Jussara dos Santos, queria participar do sorteio da benção do padre, mandar um abraço para vocês, fiquem com Deus.
10: Valeu, obrigadão, dona Carmo Jussara, Zé Felipe, Ana Castela, sua boca mente.

0: Zé Felipe, Ana Castela, sua boca mente, Banda Belle. Ô, João Paulo, como é que você tá, fi? Eu mereço, tá no ar.
1: Canta, eu mereço.

0: Aí a banda Belly cantando pra gente, eu mereço.
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0: Muito obrigado pelo privilégio da tua companhia. Quem se liga com a gente a partir de agora? 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Tá bom, gente? Vamos voltando para o nosso WhatsApp. Deixe-me ver onde é que nós paramos. Aqui. Bom dia, gostaria de participar do sorteio de hoje, Brenda Santos, e se for possível tocar 1, 2, 3 bênçãos que não tem fim. Obrigado, Brendinha. Bom dia.
1: Bom dia, meu amigo Marcos Oneia, Neilica, com a minha família, amigos, na bênção do padre, por todos os doentes que vão passar por cirurgia.
0: Opa,
1: uma benção da quarta-feira, meu querido, me coloca no sorteio e fica com Deus.
0: Valeu, pra você também, amiguinha, que dê tudo certo lá. Bom dia.
2: Bom dia, Marcos Oneia. Seja bem-vindo em minha casa, que é o Luiz Moraes do Flor da Serra. Gostaria de ouvir uma música, O Que É Que O Senhor Seja Jesus, com Alessandro Campos. E tô tomando chimarrão aqui, curtindo ali, tá começando agora o programa. Um abraço, meu amigo, tudo é bom.
0: Obrigado, hein, obrigado. Vamos ver quem é que tá aqui agora, deixe-me ver. Bom dia, Marcos Valnei, meu nome é Daiane da Fonseca, do bairro Vila Rica. Me coloca eu e toda a família na bênção do padre e também no sorteio de hoje. Desejo a você uma quarta-feira muito abençoada. Gostaria de ouvir a música Henrique Juliano, Eu Tô Tentando o Meu Melhor, oferecendo para o casal de amigos Ivo Dutra e sua esposa Natália. Valeu, Dai. Eu tô tentando o meu melhor.

0: Legal, né? Eu tô tentando o meu melhor pra você.
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Bora saber quem é o santo do dia, pedir a sua bênção e a sua proteção. A Igreja Católica celebra em 26 de agosto a memória de São Zeferino, o 15º Papa da Igreja. Governou a Igreja de 199 a 217 depois de Cristo, em um dos períodos mais longos da história do papado. Enfrentou severas perseguições do imperador romano Septímio Severo e fortes divisões internas causadas por heresias que atacavam a divindade de Cristo. Prudente e sensato, uniu-se a grandes sábios da época para defender a verdadeira fé. Também confiou ao futuro Papa Calixto a organização dos cemitérios cristãos, o que deu origem às famosas catacumbas de São Calixto em Roma. Morreu por volta de 217, sendo coroado pelo martírio durante as perseguições romanas. Nesta mesma data também é lembrada Santa Teresa de Jesus e Bars, fundadora das Pequenas Irmãs dos Pobres e padroeira dos anciãos. Que Santa Teresa de Jesus e Bars e São Zeferino, Papa e Mártir, possam rogar por nós. Teodoro Sampaio, Quatro Cantos da Casa.

0: Teodoro Sampaio cantando pra gente Quatro Cantos da Casa.
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12: Legal saber que você me recebe na sua rotina para mais uma aventura através do rádio. 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Bora então, voltando pro WhatsApp. Vamos ver onde eu parei aqui. Bom dia.
13: Bom dia, Marcos Onei, tudo bem? Aqui é o Cristina Senhora de Lourdes. Queria tá participar bom, do sorteio, filho. Meu amigo.
12: Obrigado, carinha. Obrigado. Bom dia.
14: Que é Lourdes Pereira, queria participar do sorteio.
12: Valeu, obrigado, Lourdes. Bom dia.
5: Bom dia, Marcos. Eu sou Santilê, estou pedindo oração para mim e para minha família. Se eu tiver sorteio, depois sorteio. Tchau, bom dia.
12: Valeu, obrigado. Bom dia.
15: Bom dia, Marcos Vaneio, Valdemar do Nossa Senhora de Fátima. Me coloca no sorteio e coloca minha filha Isabela Cristina Bide no sorteio. E a música pode ser a próxima.
12: Valeu, muito obrigado. Bom dia.
16: Bom dia, Marcos Vaneio. Aqui é Bernardina Lopes da Silva, do Bar Nossa Senhora de Fátima. Peço a mim colocar eu e toda a minha família na bênção do padre. E peço uma música do Amado Batista, Folha Seca. E me coloca no sorteio se tiver. Agradeço se for atendido.
12: Valeu, dona Bernardina, muito obrigado. Então, para vocês que pediram durante toda a semana passada, Amado Batista, mata a vontade do povo de ouvir Folha Seca, filho.

0: Muito bem, tá aí a Folha Seca do Amado Batista.
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0: 8:58.
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5: O preço dos alimentos no Brasil pode encarecer até 20% nos próximos 6 meses, devido aos impactos climáticos provocados pelo fenômeno El Niño. A estimativa é de um modelo matemático desenvolvido pela Rabobank, com base no histórico do fenômeno no Brasil. De acordo com o estudo, a alta será puxada principalmente pelos produtos in natura, como carnes, frutas e hortaliças, que respondem mais rapidamente às alterações no clima e às perdas na produção agrícola. A pesquisa aponta que, em um cenário de El Niño forte e os modelos meteorológicos indicam chances de ocorrência até o fim do ano, o aumento dos alimentos consumidos em casa deve pressionar a inflação, respondendo por uma alta de pelo menos 0,8 ponto percentual no índice geral de inflação do país. De modo geral, no curto prazo, produtos sensíveis como hortaliças, arroz, feijão e milho devem ser os mais afetados pelo clima seco no norte e no centro-oeste do país e pelo excesso de chuvas no sul. Já os maiores e mais imediatos reajustes nas gôndolas dos supermercados devem ser sentidos principalmente por moradores das regiões metropolitanas, como São Paulo, Porto Alegre e Rio de Janeiro. Da Rádio 2, Milena Abreu.
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0: Vamos conversar com Áries. O dia favorece decisões rápidas e atitudes mais confiantes no trabalho. No amor, evite a impulsividade e dê espaço para uma conversa sincera, viu, Ariano? Touro, uma oportunidade de organizar as finanças pode trazer mais tranquilidade nos relacionamentos. Gestos simples terão mais valor do que grandes promessas, Taurino. Gêmeos, sua comunicação estará especialmente favorecida, facilitando acordos e novos contatos. No amor, uma conversa inesperada pode despertar curiosidade e entusiasmo, viu, geminiano? Câncer, é um bom momento para cuidar das questões familiares e colocar sentimentos em ordem. No romance, demonstrar vulnerabilidade pode aproximar você de alguém especial, canceriano. Leão, sua criatividade e autoconfiança estarão em alta, favorecendo projetos pessoais na vida amorosa. Seu magnetismo chama atenção, mas procure também ouvir o outro, viu, leonino? Virgem, pequenos ajustes na rotina podem aumentar bastante a sua produtividade. No amor, não tente

0: Bom dia, Marcos Bonet, aqui quem fala é Lucas Bertotti. Queria participar do sorteio e queria que colocasse toda a minha família na bênção do Padre e oferecer todo o programa de hoje para a minha Cília, que a Bernadette, que mora em Vargem Bonita, está aqui hoje. Então, ofereço todo o programa tudo bem para ela. Desejo tudo de bom. Deus abençoe vocês da rádio e todo
1: Obrigado.
0: mundo. Um
1: Que Deus
0: abraço.
1: abençoe
0: Com
1: também a sua
0: Deus.
1: família. Bom dia, Marcos Ondi. Sou Inês Barão, linda mensagem e música. Quero participar do sorteio da pizza. Gratidão. Eu que agradeço. Viu seu pause. Menina, não corte o cabelo.

0: Menina, não corte o cabelo.
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0: Legal demais saber que você se liga com a gente a partir de agora. 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Vamos voltar pro horóscopo.
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0: Na conversa agora com Libra, o equilíbrio será seu maior aliado para resolver uma questão que vinha causando dúvidas. Uma aproximação afetiva pode ganhar força se você deixar de lado antigas inseguranças, Libriana. Escorpião, sua intuição estará forte e poderá ajudá-lo a perceber o que não está sendo dito. No amor, intensidade é positiva, mas evite cobranças ou interpretações precipitadas. Valeu, Escorpião. Sagitário, o dia traz energia para explorar novas ideias, caminhos e possibilidades profissionais. Na vida amorosa, uma atitude espontânea pode transformar completamente o clima. Viu, Sagitário? Capricórnio, persistência começa a produzir resultados, especialmente em assuntos de trabalho e dinheiro. No romance, reserve tempo para a pessoa amada e não deixe as obrigações dominarem o dia. Valeu, Capricórnio. Aquário, uma ideia original pode abrir portas, desde que você tenha coragem de colocá-la em prática. No amor, liberdade e sinceridade serão fundamentais para manter a harmonia, aquariano. Peixes, sensibilidade e criatividade estarão em destaque, favorecendo atividades que exigem imaginação. No amor, confie mais na sua intuição, mas confirme os sentimentos antes de tirar conclusões. Viu, pisciano? O horóscopo do dia volta amanhã. E a minha gente segue me esperando. Bom dia, Marcos Valnei, tudo bem com você? Sou a Rose de Oliveira, da Senador Eusébio, e gostaria de participar do sorteio. Coloca o nome da minha filha Manuela também no sorteio. Obrigada, eu que agradeço. Bom dia, Marcos Valnei, tô ligada na programação. Ivete Ramos, coloca no sorteio e coloca toda a família no Padre Reginaldo. Obrigada, eu que agradeço. Bom dia, Tia Tê.
3: Oi, bom dia, Marcos Valnei, tudo bem? É a Tia Tê do Santa Teresa. Quero participar do sorteio. E coloca a Inês Monari, família, na bênção do padre e a Cris, especialmente o seu Idanir lá de Bicaré, que está muito doente. E a música pode ser a próxima.
0: Beleza? Valeu. Muito obrigado. Bom dia.
4: Bom dia, meu amigo Marcos Valnei. Tudo bem? Aqui é a Marlene Ben. Gostaria de participar do sorteio. A música pode ser a próxima. E coloca hoje eu na oração do Padre Mazotti, uma graça alcançada. Amigo, eu sinto muita dor na minha perna, não sei mais o que fazer. Às vezes tem dias que eu fico louca de tanta dor. Mas vamos fazer uns exames e vamos ver o que tem nessa perna.
0: Melhoras, amigo.
4: Tá
0: melhoras.
4: Bom? Então, hoje coloca só eu e a minha família também, que precisa de oração. Tá bom, meu amigo?
0: Valeu.
4: Um abraço e tudo de bom.
0: Melhoras.
4: Agradeço
0: aí nessa
4: por
0: perna.
4: Atendida.
0: Valeu. Bruno Marrone, ai que vontade.

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1: 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A plataforma Crescimento Sustentável do Sebrae já reúne mais de 16 mil empresas e concedeu 55 selos ESG. A certificação comprova que as atividades desses pequenos negócios estão alinhadas às práticas sustentáveis. A gestora do projeto, Ana Caroline Ribeiro Manja, fala sobre as vantagens de acessar a plataforma.
2: O empreendedor, ele entra na plataforma e faz o diagnóstico dele. Então, se a gente tem dois empreendedores entrando ali, 3, 10, 20, a IA vai olhar tudo o que eles preencheram, tudo o que eles colocaram de evidências, e aí a IA vai gerar para eles uma teia de diagnóstico ali.
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1: Muito obrigado a quem se liga com a gente nessa festa de sucessos. Deixe-me ver onde é que eu estou. Eu estou aqui, ó. 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Gente, deixa eu voltar lá para o nosso WhatsApp. Onde é que eu parei? Deixa eu descer aqui. Bom dia.
2: Bom dia, Marcos Onei. Sou José, aqui do bairro Nossa Senhora Aparecida. Coloca meu nome do meu filho Adriano Fernando Santos no sorteio. Coloca meu nome do meu filho também, toda a minha família, na benção do padre Reginaldo Manzotti. Tenho todos uma ótima quarta-feira. Um abraço.
1: Para você também, amiguinha. Bom dia!
3: Bom dia, Marcos Alney. Tudo bem? Hoje eu posso eu dizer que estou bem, porque tive bem ruim.
1: Teve?
3: Tá, de gripe, tosse.
1: Ah, ninguém merece.
3: Tá? E quero pedir novamente as bênçãos do padre pela minha saúde, também para todos os meus amigos e familiares. E peço a mesma música que pedi outro dia, que, né, você não conseguiu tocar, com qualquer uma de Roupa Nova, e também participar do sorteio. E no mais, tudo bem. Tenha um bom dia.
1: Igualmente.
3: Com a graça de Deus.
1: E a saúde se difunda aí sobre você e sobre a sua família. Ninguém merece estar dando umas gripes fortes, né? Meio dia tosse que não passa. Jandir Duarte, bom dia.
4: Ah, bom dia, Marcos Zanini. Aqui é o Jandir, da Vila Rica. Queria participar do sorteio e pedir uma música bacana aí para oferecer para todo o pessoal da Vila Rica aqui, que está ouvindo o teu programa, e coloca a família Duarte e a família de nossos amigos aí, na benção do Padre Manzotti, tá bom, amigo?
1: Valeu, seu Júlio.
4: E
1: Júlio,
4: a música com o cantor Diego, tá bom?
1: Obrigado, tá? Grupo Bailaço cantando A Culpa. A Culpa é do Mauro Roberto.

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0: Muito bem, estamos apresentando Manhã Líder. 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Vamos voltar para o nosso WhatsApp lá, Gabrielzinho? Voltar para o nosso WhatsApp, deixa eu descer aqui. Onde é que eu parei? Aqui, bom dia!
1: Bom dia, Marcos Roney. Eu sou a Mara Rubio, quero participar dos sorteios e pôr também o Jair Antônio no sorteio e na benção do Padre Manzotti, ele e a família dele, e também a minha família e a sua. Que Deus te abençoe muito, Marcos Roney, e muito obrigado.
0: Obrigado eu. Obrigado de coração pelo seu tempo aí, tá bom? Deixe-me ver quem é que tá aqui. Bom dia, Marcos Valdei. Tudo bem? Me coloco no sorteio, Elisângela Mota e o marido Marcelo Rosalém. Obrigado, ótimo dia. Valeu, Elisângela. Um abraço pro seu Marcelo aí também. Bom dia.
2: Bom dia. Me chamo Odete, moro aqui no bairro São Jorge. Gostaria de participar dos sorteios e desejar um dia maravilhoso a todos que ouvem essa rádio.
0: Obrigado pra senhora
2: todos
0: também.
2: Todos os dias, assim como eu.
0: Valeu, brigadão pelo seu tempo e atenção, deixe-me ver, bom dia, Marcos Valnei, ótima quarta-feira para ti e para toda a equipe da rádio, por gentileza, coloco no sorteio eu, Maria, Sueli Pereira da Vila Pedrini e Valdomiro Lemos Pereira também, obrigado amigo, eu que agradeço. Bom dia, quero participar do sorteio, colocar Idair Benedetti, toca uma do Rick e Renner, não perca a tua fé, valeu, brigadão pelo tempo e atenção, bom dia dona Tere.
3: Bom dia, Marcos Valnei. Me coloca na bênção do Padre Reginaldo e no sorteio. Obrigada, é a Tere de Santo Antônio.
0: Valeu, Tere. Muito obrigado, viu? Vamos tocar música. Tá pintando pra vocês, é de Brito e Samuel, toda mulher.

0: Toda mulher é de Bibi, Brito e Samuel cantando pra gente.
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13: Já são 9:43, resultados das loterias.
14: 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Confira a loteria.
13: Começamos com a Mega Sena, começamos com a Mega Sena, concurso 3.049, 6, 13, 36, 43, 53 e 55. Ninguém acertou os seis números, 25 milhões para amanhã. 5 acertos paga 41 mil, 4 acertos R$971. Vamos agora para Loto Fácil, concurso 3.771, 15 acertos, uma aposta ganhadora, levou R$1.431.000, saiu para Fortaleza, Ceará. Uma aposta simples, ganhou então o prêmio principal, R$1.431.000. Vamos falar agora de 14 acertos, que paga 2.210, 13 acertos 35, 12 acertos 14, 11 acertos R$7. Quina, concurso 7.101, 32, 48, 52, 62 e 68. Ninguém acertou cinco números, 2.600.000 para hoje à noite. 4 acertos paga 25 mil, 3 acertos 159, 2 acertos 5,98. Bora para a Lotomania, concurso 2.967. Uma aposta fez os 20 números e levou R$17.220.000. Saiu para Barra do Piraí, Rio de Janeiro. Uma aposta simples, então, R$17 milhões. É um prêmio fantástico em Rio de Janeiro. 19 acertos, paga 44 mil, 18 acertos, 1.918, 17, 237, 16 acertos, paga R$41, 15 acertos, paga 10 e 14, ninguém acertou zero ponto. Time Mania, concurso 2.433, 6, 12, 25, 28, 29, 49 e 80, time do coração Bahia, ninguém acertou sete números, 10.400.000 acumulados para amanhã, 6 acertos paga 25 mil, 5 acertos 1.442, 4 acertos 10.50, 3 acertos 3.50. Também dupla cena, concurso 3.000, primeiro sorteio 13, 14, 17, 39, 42 e 46. No segundo sorteio, 2, 6, 10, 15, 32 e 40. Premiação, Primeiro sorteio, ninguém acertou os seis números, 2.200.000 para hoje à noite, 5 acertos paga 3.000, 4 acertos R$123, 3 acertos 3.10. O segundo sorteio, ninguém acertou os seis números, 5 acertos paga 20.408, 4 acertos 138, 3 acertos 3.48. E por último, dia de sorte, concurso 1.281. 1, 2, 18, 20, 21, 28 e 31. Mês da sorte abriu, ninguém acertou os sete números. 1.300.000 para hoje à noite. 6 acertos paga 4.766. 5 acertos paga R$25. 4 acertos 5. E o mês da sorte abriu paga só 2,50. Loterias voltam amanhã.
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13: Regressando ao convívio da minha gente. Bom dia, Marcos Sondi. Me coloca no sorteio Andresa Sagin. O Andresa, ontem você saiu no Padre Reginaldo Manzotti, parece que ele andou te mandando um alô. Olha, Andresa, rapaz, participa lá também. Obrigado, viu, pela atenção. Bom dia.
15: Bom dia, Marcos Valnei. Aqui é Antoninha do Bela Vista 2. Eu quero que você me coloque no sorteio e coloque o meu marido, José Varela dos Santos. E eu quero que você coloque nós na oração do Padre Reginaldo Manzotti e meus filhos todos e os filhos dele, todos. E a minha vizinhança e os ventinhos do mundo inteiro. Que Deus nosso Senhor abençoe cada um e vocês da rádio. Obrigado.
13: Obrigado.
15: Bom dia para mim.
13: Valeu, obrigado. Bom dia, tudo bem, Marcos Alney? Quero participar do sorteio. É a Solange, coloca a filha Gabriela no sorteio também. Obrigado, eu que agradeço. Bom dia, pai. Hoje quero te pedir por minha família e meus amigos que nunca nos falte a sua presença, o seu amor e sua proteção. Valeu, Salete, brigadão, tá? Oi, Noêmia.
16: Bom dia, Marcos Alney.
13: Bom dia.
16: Tudo bem? É a Noêmia. Se possível, colher minha família desde o Pai Manzotti, minha vizinha Lisandro. Meu vizinho Moacir e família, o César e da rádio, a Márcia do Jardim das Hortências, e participar do sorteio, e se der tempo de tocar a música hoje da Marília Mendonça. Pode ser Estelinha.
13: Valeu!
16: Abraço, amigo. Fique com Deus.
13: Obrigado, você também. Banda Passarela, te amo!

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legal, que legal. Estamos recebendo a visita aqui da família Corso. Seu Olivo, Dona Jandira, Dona Roseli, vieram trazer umas bergamotas aí pra gente, né, ué? Eita, povo querido. Ganhamos um monte de abraço. Pensa num povo que trouxe umas bergamotas e nós vamos distribuir aqui com o pessoal da rádio. Muito obrigado, viu? A família Corso, obrigado. 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Vamos fazer o que agora, Fih? Acabou? Vem aí o padre Reginaldo Manzotti. Eu volto às 10h36 com os oferecimentos da oração. Deixo vocês com os atuais. Voarei. Até daqui a pouco, hein?

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2: Uma colisão envolvendo três caminhões foi registrada na noite desta terça-feira no quilômetro 227 da BR-101, na região do Morro dos Cavalos, em Palhoça. O acidente aconteceu pouco depois de um engavetamento envolvendo sete carros no quilômetro 235. O motorista de um dos caminhões ficou preso às ferragens e foi resgatado consciente. A SC-150 entre Joaçaba e Lacerdópolis, no oeste do estado, terá quatro interdições totais por dia até 8 de setembro. Os bloqueios ocorrem entre os quilômetros 87 e 97 para a execução de obras. As interrupções serão no horário da manhã, das 8h30 às 9h30 e das 10h30 às 11h30. E à tarde, da 1h30 às 2h30 e das 13h30 às 4h30. Nos demais horários, o trânsito será liberado de forma controlada.
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4: 9:59.
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1: Louvado seja nosso Senhor Jesus Cristo. Para sempre seja louvado. É quarta-feira, Mariana, Nossa Senhora. Maria, minha mãe Maria, quero te falar de amor. Nossa Senhora do Carmo, madrinha da obra evangelizar é preciso, rogai por nós. Nossa Senhora do Carmo, mãe do Santo Escapulário, intercedei por nós. É, Maria, minha mãe Maria, nós estamos em plena novena de Santa Mônica, Santo Agostinho, sexto dia, insistindo, pedindo, clamando a nossa própria conversão e a conversão de alguém por quem estamos fazendo esta novena. E eu quero saudar, neste doce encontro com Maria, a todos que estão nos acompanhando. Você que me acompanha pela Rádio Evangelizar, de onde tudo começa, as rádios irmãs, cujos nomes cito neste momento.
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1: Saúdo a você a partir da TV Evangelizar, sinal digital em todo o país, em várias cidades, canal aberto, pelo YouTube, Padre Manzotti Oficial. Se inscreva, vai lá, entra no YouTube e se inscreva, tão fácil, você não tem nem noção. É só entrar, apertar um botão, inscrever-se no YouTube Padre Manzotti. Faça isso. Saúdo também por todos que acompanham pelo aplicativo da Associação Evangelizar é Preciso e todas as plataformas digitais. Mês de agosto, mês vocacional, comunidades vocacionais, encontro, testemunho e missão. Vamos juntos? Embalados por Nossa Senhora, em nome do Pai, do Filho e do Espírito Santo. Amém. Naquele tempo disse Jesus: ai de vós, mestres da lei e fariseus hipócritas, vós sois como sepulcros caiados, por fora parecem belos, mas por dentro estão cheios de ossos de mortos e de toda a podridão. Sepulcros caiados. Às vezes a gente escuta, mas não entende do que estamos falando. Na verdade, está falando de uma sepultura onde é passado cal. Para os judeus, eles não fazem, inclusive, visitem vários cemitérios na Terra Santa. Eles não colocam mármore, não colocam azulejo, eles não colocam outra coisa, nem cor. É apenas passado um cal. Por isso são todos brancos. Então Jesus

Jesus continua: ai de vós, mestres da lei e fariseus hipócritas, vós construís sepulcros para os profetas e enfeitais os túmulos dos justos, e dizeis: se tivéssemos vivido no tempo dos nossos pais, não teríamos sido cúmplice da morte dos profetas. Com isso confessais que sois filhos daqueles que mataram os profetas. Completai, pois, a medida de vossos pais. Senhor, por intercessão de Nossa Senhora, nós te pedimos a graça de não sermos sepulcros caiados por fora, ajeitados, arrumados, mas por dentro, a podridão. E Jesus dá nome a esta podridão. Ele fala de duas coisas: hipocrisia e injustiça. A hipocrisia, que é o princípio do fingimento. Livra-nos, Senhor, da hipocrisia. Livra-nos, Senhor, da hipocrisia, do fingimento. Mas livra-nos, Senhor, de que sejamos ou possamos causar qualquer injustiça. Qualquer injustiça. Que, pelo contrário, sejamos fazedores e provocadores da justiça. Nossa Senhora, faça-me caminhar por teus caminhos, o caminho da santidade, o caminho da obediência, da retidão, exatamente livrando-nos da hipocrisia. Nossa Senhora, de tantos títulos, de tantos nomes, pegue agora as nossas intenções. E eu convido você, com confiança, entregar. Mãe, faz o teu gesto. Mãe, eu te entrego essa minha dor. Eu te entrego este meu problema. Eu te entrego esta provação que estou passando. E ajude-me, mãe. Ajude-me, mãe. Eu recorro a vós, mãe. Me ajude. Olha para o teu filho, olha para a tua filha. As nossas orações são tão imperfeitas, mãe. Então acolha os nossos pedidos. Como uma mãe que sempre defende seus filhos. Mãe terna. Mãe piedosa. Mãe amorosa. Ronde. Passe por todos os lugares que estão com o rádio ligado, que estão com a internet, estão acompanhando os televisores. Entre nas casas, mãe, nos lugares mais sombrios, onde a dor se faz tão presente, sinais de morte, podridão. Mãe, vá nesses lugares e leve a luz do teu filho Jesus. Nada me importa, mãe, vou caminhar. Com tua ajuda, eu vou conseguir. Nossa Senhora, rogai por nós. Nós só começamos o programa. Eu vou para o intervalo e eu volto. E olha, tem tanta coisa. E acredite, não é por acaso que você está aí. Deus te reserva uma grande graça. Voltamos já.

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0: vou direto. Bom dia, filha de Deus. Alô?
1: Alô? Oi, padre, bom dia.
0: Deus abençoe, filha de Deus. De onde você fala?
1: Eu falo aqui do Mato Grosso do Sul.
0: De Mato Grosso do Sul. Você Sim. pediu anonimato. O que está acontecendo?
1: Padre, primeiramente eu queria pedir oração, né?
0: Tá.
1: A benção pela gravidez.
0: Tá.
1: Pela vida e a saúde dos meus pais.
0: Só um minutinho. Gravidez.
1: É que eu tô um pouquinho nervosa.
0: Calma, calma. Eu só preciso anotar. Saúde dos pais. Tá bom.
1: Do meu marido também. Pela Sim. vida e a saúde dele.
0: Tá bom.
1: E, padre, eu queria dar um testemunho.
0: Por favor.
1: Sobre o meu relacionamento com meu marido.
0: Diga lá, filha.
1: Eu vou dar uma resumida.
0: Mas tem de falar um pouquinho mais alto, tá bom?
1: Tá. Padre, eu conheci o meu marido com 15 para 16 anos.
0: Tá.
1: Mas nessa fase eu já andava por caminhos errados.
0: Certo.
1: A gente começou a namorar. Depois de um certo tempo, ele começou a construir a nossa casa. E ele sempre foi um homem de caráter, trabalhador, de cabeça, sabe?
0: Tá.
1: Ele construiu a nossa casa sozinho, chegava do serviço, ia construir a nossa casa. Mas eu não via esses esforços dele. Eu só fazia coisa errada, eu traía ele, padre.
0: Você não tem medo de estar falando isso no rádio, filha?
1: Eu tenho um pouco, padre, mas...
0: E se ele escutar?
1: Não, mas nessa parte eu acho que ele não vai se importar, não, porque...
0: Ele sabe?
1: Sim, ele sabe.
0: Ah, tá. Tá bom, vai lá.
1: Então, padre, eu traía ele, eu vendia o meu corpo, padre. A palavra certa, eu me prostituía.
0: Certo.
1: Durante os 7 anos que a gente ficou junto. Até que a gente casou, fomos morar juntos. E com 5 meses morando juntos, meu marido descobriu. Ele descobriu essa traição e dessa traição ele descobriu todas as outras.
0: Entendi.
1: Aí ele me perguntou. Se era verdade, eu confessei tudo pra ele. E nisso foi um baque, né? Com toda certeza. A gente ficou 1 ano e 2 meses sem se falar. Aí depois a gente voltou a se falar e a ficar, mas sem compromisso.
0: Tá.
1: E eu queria muito, padre, meu casamento de volta. Aí até que, vez eu buscar pelos caminhos de Deus, eu comecei a buscar através por feitiçaria.
0: Misericórdia, vai lá.
1: Até que uma vez, Deus permitiu que ele pegasse meu celular e viu as mensagens lá, eu conversando, né? Aí ele pegou e falou pra mim que ele não confiava naquilo ali e que ele confiava em Deus, que nenhuma feitiçaria ia pegar nele.
0: Certo.
1: Padre, ali foi um choque de realidade que eu tive, sabe? O mal que eu tinha feito e que eu tava fazendo, né?
0: Sim.
1: Ali foi a primeira vez, padre, que eu orei pra Deus. Falei e pedi novamente uma nova chance pro meu casamento.
0: Certo.
1: Se fosse a vontade de Deus, o meu relacionamento com meu esposo, que Deus me mostrasse o caminho certo.
0: Perfeito.
1: E que eu entregaria a minha vida pra Deus.
0: Amém.
1: Pedi perdão pra ele, pro meu esposo, primeiramente.
0: Claro.
1: E fui na casa dos pais dele, pedi perdão também pra família dele.
0: Certo.
1: E falei que eu mudaria. Não só por fora, mas sim por dentro.
0: É o evangelho de hoje. Evangelho de hoje. E aí?
1: Então, padre, foi onde eu busquei a Deus, primeiramente. Comecei a mudar.
0: Comecei
1: a fazer propósito com Deus, jejum.
0: Certo.
1: Até que eu tenho até 2 cadernos aqui de orações, de propósito e de jejum.
0: Deus seja louvado.
1: E, padre, para honra e glória de Deus, eu e meu esposo, a gente começou a se aproximar.
0: Certo.
1: Mas eu via no olhar dele ainda que tava frio e de desprezo, né?
0: Não por menos,
1: não...
0: né?
1: Sim. E eu não desisti, padre. Continuei lutando, buscando, fazendo propósito. Até que no ano de 2024, eu fiz um propósito de 4 meses para que Deus e Nosso Senhor Jesus viesse tocar no coração do meu marido, né?
0: Uhum.
1: Que tirasse o coração de pedra dele e transformasse em coração de carne.
0: Uhum.
1: Padre, antes de completar os 4 meses, eu comecei a ver a mudança no meu esposo. O olhar dele começou a ter mais brilho, sabe, comigo. A gente começou a brincar. É, ter um relacionamento mais saudável.
0: Louvado seja Deus. E?
1: É, depois de 3 anos, padre, lutando, passando por provações, porque a gente passa, né?
0: Claro.
1: Quando a gente começa a se apegar com Deus. É, por provações... Perseverança eu mantive. Quando é da vontade do Senhor,
0: sim,
1: pode passar anos, padre, que Deus age.
0: E como vocês estão hoje?
1: Hoje a gente está bem, padre. Hoje a gente, como fala? Nos reconciliamos.
0: Certo.
1: É, eu vou voltar já a morar com ele novamente. Eu, graças a Deus, não me prostituo mais, não vendo mais o meu corpo, não mexo mais com feitiçaria.
0: Certo.
1: Continuo seguindo a igreja, eu sirvo na igreja.
0: Filha.
1: Sou uma das dizimistas.
0: Filha, louvado seja Deus. Então, eu digo para você, diga comigo, obrigado, Senhor.
1: Obrigada, Senhor.
0: Pela minha vida transformada.
1: Pela minha vida transformada.
0: E eu digo a mesma frase que Nosso Senhor disse àquela mulher que estava na praça pública para ser apedrejada. Se ninguém te condenou, também não eu. Mas vá e não peques mais. Agora, filha, se você quiser realmente fazer um processo, você tem que procurar um padre, fazer uma boa confissão.
1: Eu fiz, padre.
0: E procurar... E pensar no casamento sacramental com teu marido.
1: Sim.
0: Não dá para ir morar junto. Uhum. Se quer realmente fazer o caminho certo, é confessar, casar na igreja para poder, comungar. Se escutou?
1: Sim.
0: Vai seguir esse caminho?
1: Vou, padre. Eu procurei o padre, me confessei com ele, aí... Sempre eu tô conversando com o padre, né? E o padre falou, não, minha filha, no momento e na hora certa, Deus vai tocar no coração do seu esposo de ter, né, o sacramento, né?
0: Do seu companheiro atual.
1: Isso.
0: Porque a esposa é depois do matrimônio. Mas, filha, você já fez o mais difícil. Agora, alô?
1: Oi.
0: O mais difícil foi feito. Agora é, tá no trilho. Agora faça certo. Você entendeu? Que Deus te abençoe nesta vida transformada, filha.
1: Amém, padre.
0: Que Deus a abençoe. Mas faça os passos de casar na igreja, de voltar a comungar, de realmente se afastar de tudo o que lembra a mulher velha que você foi.
1: Sim.
0: Deus abençoe neste propósito. Gente, eu fiquei arrepiado escutando a história. E é uma história de vida. Que Deus lhe conserve neste propósito de santidade. Amém. Vidas transformadas em Deus. Eu vou para o intervalo e volto com a leitura orante. E você comentou a leitura de ontem, que nós inclusive foi tão forte que colocamos no Instagram... Eu volto com a leitura orante, volte comigo.
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0: gente, foi muito forte a leitura, a partilha muito forte da Filha de Deus lá de Mato Grosso do Sul. Uma vida transformada. Eu ia para o intervalo e eu falava do YouTube, que ontem a palavra de Deus foi extremamente confortadora e ao mesmo tempo consoladora. E eu pergunto, você escutou? Se não, vai lá, YouTube Padre Manzotti, a leitura orante de ontem. E nós vamos dar continuidade hoje. Inclusive no Instagram, eu coloquei a foto para você comentar. Onde você sentiu a consolação de Deus? Também quero lembrar a todos que onde tivemos a catequese. A catequese, tudo a ver, tanto com o evangelho de ontem quanto de hoje. A necessidade de purificar a fé. Hoje a Filha de Deus falava de feitiçaria. Eu expliquei. Tem coisas que contrapõem a fé católica. Feitiçaria, ocultismo. Isso está tudo na catequese de ontem. Então, escute a catequese de ontem. Você está lavando louça, você está dirigindo, você está fazendo seus afazeres, faça como um podcast, deixa o padre falar. Você não precisa ver. A vantagem dessa catequese é simplesmente você ouvir. É um aprofundamento da fé. Escute o que as pessoas têm dito sobre a leitura orante e nós vamos continuar. Vai lá, sacristão.
1: Sou Roseli.
0: Olá.
1: Martins. Moro no sítio Santaria, Ipiranga, Paraná. Escuto o senhor pela televisão evangelizar. Eu digo escuto porque sou deficiente visual.
0: Opa.
1: Padre, a leitura orante vem para dar um chacoalhão em nós. E com o senhor a gente aprende a entender melhor a leitura. Eu me encaixava na leitura orante dos talentos. Pois, pelo meu problema de saúde, hoje eu não consigo mais ir servir as pessoas. Eu servia a Deus e a igreja. Era catequista e fazia parte da leitura das celebrações no domingo. Então eu tinha uma tristeza no meu coração, pois não podia mais ir até as pessoas para ajudar. Então, quando o senhor fez a leitura orante dos talentos, eu me vi com outros vários talentos. Então eu coloquei em prática. E então hoje eu não sinto mais essa tristeza no meu coração.
0: Filha.
1: Rezo o terço todos os dias com o Senhor, o terço das Santas Chagas.
0: Amém.
1: E o terço mariano. A primeira dezena é sempre para o Senhor.
0: Obrigado.
1: Um abraço, Padre Reginaldo, com muito carinho e amor. Roseli Martins.
0: Obrigado, Roseli Martins. Que maravilha que eu pude ajudar você a ressignificar a sua vida. Você viu que a Roseli falava, ela perdeu a visão, ela não podia fazer o que ela fazia de bens aos outros, e ela ficava triste. Mas falando dos talentos, ela compreendeu que mesmo ela não podendo visitar os outros, ela tinha um grande ministério da intercessão. E obrigado por rezar por mim, reza comigo e uma dezena do Terço Mariano por mim. Louvado seja Deus. E eu convido todos, gente. 15h e na madrugada nós temos o Terço das Santas Chagas. E 18h nós temos o Terço Mariano. Meu grande abraço, Roseli. Muito edificante, viu? Olha, edificante demais. Ultimamente os programas estão sendo maravilhosos. E a Roseli deu um testemunho ali de Ipiranga, Paraná. Pertence à diocese de Ponta Grossa, Dom Bruno Eliseu Versari. Bíblia aberta, cartilha de oração.

0: servo.
1: Vamos lá. Segundo Coríntios. Capítulo 7, versículo 5. Mesmo depois de termos chegado à província da Macedônia, não descansamos nada. Em todos os lugares, continua Paulo falando, tivemos problemas. Escute lá. Lutas com os de fora e medo do nosso coração. Gente, Paulo não nega o que ele vive. Você sabe que Paulo, um dos maiores apóstolos de todos os tempos, ele chega a dizer isso. Escute isso. Em todos os lugares tivemos problemas. Lutas com os de fora. Então é como se ele dissesse: lutas que eu enfrentei fora de mim. E segundo, e medo no nosso coração. Paulo admite. E não é isso. Nós não vivemos assim. Temos verdadeiros leões a derrotar todo dia. Cada dia tem um dragão, um leão para derrotar. Mas dentro de nós também temos os nossos medos. Eu vou escrever aqui, ó, medos. E Paulo nos ensina a não fugir dos nossos medos. Quais são os seus medos? Quais são os meus? Então, padre, onde o senhor está lendo isso? Ah, agora acordou, né, filho? Capítulo 7, versículo 5 seguintes. Em todos os lugares houve problemas, lutas com os de fora e medo no nosso coração. Versículo 6, agora vem a melhor parte ainda. Porém Deus, que anima os desanimados, nos animou com a chegada de Tito. Deus que anima os desanimados. De novo, olha que palavra fortíssima. Vou colocar até um asterisco aqui do lado. Vou até grifar. Deus que anima os desanimados. Você está vivendo uma luta fora de você? Uma luta na família, uma luta no emprego, uma luta, sei lá. Você está travando uma luta externa. Mas não esqueça da interna, o medo. Mas não esqueça mais ainda dessa palavra de Paulo: Deus que anima os desanimados. Deus te anima. Deus é teu ânimo. Deus é tua força. Toca o sino, sacristão. Toca a corneta, sacristão. Toca. Versículo 7. E não foi somente a chegada dele, está falando de Tito, que nos animou, mas também a informação dada por ele de que vocês o animaram. Ele contou que vocês estão com saudade de mim. Que vocês estão com saudade de mim e disse que estão muito tristes e estão prontos para me defender. Por isso, estou agora mais feliz ainda. Não sei se você lembra, eu comentei não faz muito, lá na primeira carta aos Coríntios, que essa comunidade de Corinto fez Paulo sofrer muito. Machucou muito Paulo. Criou muita divisão. Lembra? Eu sou de Paulo, eu sou de Apolo, eu sou de Pedro. Lembra? Eles criticaram Paulo muito. E ele escreve a primeira carta carregando a tinta. Esta segunda carta, se percebe que é um outro Paulo. A primeira, ele era tenaz, corrigia, brigava, escrevia como a gente escreve quando você manda um texto em caixa alta, é gritar, né? Você sabe disso. Quem escreve com caixa alta é que você está gritando, mesmo no WhatsApp. Paulo fez isso. Agora é outro Paulo. Mas nós vamos continuar com a leitura orante. Eu quero mais um pouquinho. Voltamos já.
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2: Muito obrigado, padre Reginaldo Manzotti, pela sua bênção. Estenda a mesma para todos que nos ouvem. Viviane de Oliveira para a mãe Terezinha, filho Micael e toda a família. Lorena do Santo Antônio pedindo saúde para sua família e para o irmão João Maria Xavier. Cirlei Dri para sua família e todos que necessitam. Dilva Feltrin pelo aniversário da filha Flávia. Ivan da Silva para si, esposa Juliana, filhos Júnior e Isadori para Nora Raíssa. Angelina Seco Trevisan para si, Valentim, Zadir, Leonir, Ivonete, Gringo e Lídia. Gisele da Serra Alta para sua família. Bruna de Queiroz para os pais Alberi Rodrigues de Queiroz e Maria Salete da Alpiva de Queiroz. Também para Filomena da Dalte e Antônio Carlos de Barros pela saúde, além de todas as almas do purgatório. Eunice da Silva do Rupi para toda a família. Nina para o pai Valdir Casagrande e para os filhos. Mãe Rose de Oliveira em memória de Marcelo de Córdova, 10 anos e um mês de falecimento. Eva Maria Lopes para toda a família. Ayrton José Brandalize para si, Indiamara Leite Gonçalves, doentes e cuidadores. Santina Correia dos Santos para si, netos, esposa e família. Jocerlei de Melo para si, família. Neuci Primão para si, família. Ronaldo Ferreira para si, familiares. Lúcia Nogueira Lisboa para si, família. Alzira Dias para família e para os doentes. Diva Palavecini para si, família. Divonete Matos para família. Cristiane da Cas para família. Kleber Todescato para toda a família. Deuci Zerardite para si, família. Judite para si, filhos, afilhados, irmãos e doentes. Maria Salete Correia para família. José Gaiteiro para família e para Antonia de Souza Belo e família. Eva Borges para si, família. Simone para os filhos Maico e Maurício. Neta Júlia, esposo Zair Cavalli e amigo Jorge. Aurora para as netas e por uma graça. Lúcia Hansan para si, família. Jucemara Pereira da Silva para si, família. Luciane da Doce Luz para clientes, amigos e familiares e para os demais oferecimentos citados no decorrer do programa. A todos, paz, saúde e felicidade com as bênçãos e proteção que vem do céu.

0: tive intervalo, mas eu continuo o raciocínio sem voltar. A primeira carta, Paulo, foi tenaz. Escreveu em caixa alta. Já expliquei que quando se escreve isso no WhatsApp, você está gritando com a pessoa. Essa segunda carta é outro Paulo. E ele diz: não me arrependo de ter escrito aquela carta. Que aquela carta? Primeiro aos Coríntios. Embora vocês tenham ficado triste por causa dela, quando soube que a carta os deixou triste por algum tempo, eu poderia ter ficado arrependido. Mas agora estou alegre. Não porque vocês ficaram tristes, mas porque aquela tristeza fez com que vocês se arrependessem. Esse foi o objetivo sempre de Paulo. E ele foi firme, viu? Paulo corrigiu veementemente. E se a tristeza trouxe arrependimento, valeu a pena. Se compreende isso? Um pai corrige o filho não por sadismo. Corrige o filho porque não quer o filho feliz. Deus não faz assim conosco? Nos corrige porque nos ama? Eu vou parar por aqui, mas eu fico, volto um pouquinho antes. Vamos lá. Vamos ver se ficou isso da leitura orante. Primeiro, existem lutas que estão fora de nós. Existem lutas que estão dentro. E Paulo cita o medo. Mas a última afirmação para ficar no teu coração e no teu ouvido: Deus que anima os desanimados. Deus é aquele que anima os desanimados. Esta foi a leitura orante de hoje. Meu Deus, um dia melhor que o outro. Toca a corneta, sacristão. 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Você escutou, gente, nesses últimos dias, agora, você escutou aquela filha de Deus de Mato Grosso do Sul que se prostituía e ela fez o caminho de volta? 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Bianca, que a paz de Jesus esteja com você, Bianca.
1: Bom dia, padre, a sua bênção.
0: Deus abençoe. Você fala de onde?
1: Eu falo de Mirassol, São Paulo.
0: Mirassol, São Paulo. Como é que você me acompanha ali em Mirassol?
1: Eu acompanho pelo YouTube, padre.
0: Tá certo, querida. Diga lá.
1: Padre, eu gostaria de dar dois testemunhos bem rapidinho.
0: Por favor, palavra sua.
1: O primeiro é, eu trabalho no SEAS Rio Preto aqui, mas além de trabalhar, eu também participo de competição montada a cavalo de 3 tambores no rodeio.
0: Ah, e, muito bem.
1: E em junho, eu estava participando do rodeio aqui em Bajuba City, que é uma cidade perto, e acabei caindo do cavalo.
0: Misericórdia.
1: E fui direto para o hospital, porque eu não conseguia pisar o pé no chão.
0: Sim.
1: Chegando no primeiro hospital, na Unimed aqui de Rio Preto, a médica pediu um raio-x e descobriu que eu tinha quebrado o tornozelo.
0: Sim.
1: Aí ela falou que precisava de cirurgia urgente, que não tinha outra solução a não ser cirurgia.
0: Sim.
1: Só que ela falou que era melhor eu ir sozinha para o HB, com meu marido me levar para o HB, que é outro hospital aqui de Rio Preto, para que não ia demorar a internação.
0: Entendi.
1: Aí, enquanto isso, nesse intervalo, assim que eu saí da sala, eu liguei para minha mãe e pedi para minha mãe, para ela rezar para mim, e pedi a intercessão de Nossa Senhora Aparecida e Jesus da Santa Chaga.
0: Certo.
1: E aí ela começou a orar, eu também comecei a orar e pedi a intercessão. Quando chegou no outro hospital, fizeram outro raio-x e disseram que eu não precisaria de cirurgia.
0: Meu Deus.
1: Que era só eu usar o gesso por 3 dias e depois usar a bota.
0: Certo.
1: E graças a Deus e a intercessão de Nossa Senhora Aparecida, Jesus de Santa Chagas, hoje eu já estou pisando o pé no chão,
0: amém,
1: já voltei a trabalhar. E graça recebida, graça ter sido testemunhado.
0: Toca o sino, diga.
1: Toca o sino, sacristão.
0: Amém. Esse foi o primeiro testemunho, filha.
1: Esse.
0: E o segundo?
1: O segundo testemunho é que a minha mãe me apresentou ao Senhor, né?
0: É.
1: E, por graça de Deus, eu escuto todo dia.
0: Que bom.
1: E o meu marido era evangélico. A gente é casado no civil há 11 anos.
0: É.
1: Só que eu nunca falei pra ele se converter em nada. Sempre deixei ele descobrir por ele, né?
0: Sim.
1: E aí, de tanto eu escutar o Senhor, ele começou a ouvir também.
0: Verdade.
1: E aí ele monta em boi e um dia antes dele ir pro rodeio, escutando o Senhor, tava na novena de São José, ele pediu para São José fazer uma revelação para ele. Se ele conseguisse bem no rodeio, se ele parasse no boi, ele teria a certeza de que era aquele caminho que ele ia seguir. E São José rogou, São José providenciou.
0: Meu Deus!
1: E ele parou no boi e ele se converteu, né? Se batizou.
0: Meu
1: e agora, dia 19 de setembro, a gente vai casar.
0: Ô, filha! Eu tô muito feliz, Bianca! Sacristã, a senhora vai fazer coar esse testemunho, né? Que vida transformada, mulher de Deus!
1: Sim, e ele é associado e me cadastrou na associação. Hoje
0: amém.
1: Ele é associado.
0: Como é que é o nome dele?
1: Bruno.
0: Dê um abraço ao Bruno e que Deus abençoe você e abençoe
1: amém.
0: O Bruno. Proteja você que faz hipismo, né?
1: É três tambores.
0: Três tambores, tá. Três tambores, ele que monta no boi, que Deus proteja, né? E a São José rogou, São José providenciou, Bianca.
1: Providenciou.
0: Deus seja louvado.
1: Padre,
0: fala.
1: Só mais uma observação. A minha filha, a gente tem uma filha de 7 anos, ela só dorme cantando Mãezinha do Céu e ela pediu pra te mandar um abraço.
0: Como é que é o nome dela?
1: Helena.
0: Dê um abraço a Helena por mim também, Bianca. Deus abençoe você, Helena. Deus abençoe, Bianca. Gente, que testemunho diferente, né? De tudo que a gente escutou. Por isso que eu falo, gente, evangelizar realmente vale a pena e é preciso. Meu abraço, Bianca de Mirassol, São Paulo, acompanha pelo YouTube. Bispo Dom Antônio Emídio Vilar, da Diocese de São José do Rio Preto. Bom, se escutou que o marido dela, o Bruno, era evangélico, ficou católico, se associou e associou a Bianca. Que tal você que há tanto tempo me acompanha se tornar um associado da obra Evangelizar é Preciso? Ah, não vou não, pá. Olha, tá vendo? O inimigo tira isso do seu coração. Faça o exemplo da Bianca, faça como o Bruno. Aproveite agora, ligue para os nossos atendentes. São moças, rapazes que estão ali te esperando. 0800-410-6060. 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Eu volto já, volte comigo.

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gente do céu, hoje o programa, quer dizer, ultimamente, né? Meu Deus. Mas o que foi hoje a primeira partilha? Se perdeu? Tem 10 da noite. Tá no YouTube. Eu ainda tô sob efeito daquela partilha. Da mulher que vendia o corpo, pois ela admitiu se prostituir, uma vida restaurada. E agora a partilha da Bianca. Indique uma experiência de Deus. Indique. Hoje é aniversário da rádio Campo Grande. Perdão, cidade de Campo Grande, Mato Grosso do Sul, que está completando 127 anos. E lá temos a TV Evangelizar, canal 50.1. Aniversário da rádio Iracema de Ipu, AM Ipu, Ceará. Nativa Mix FM, Goioxim, Paraná. E aniversário do meu sobrinho, Carlos Venâncio Manzotti, que Deus o abençoe. Ele que é um homem muito sério nas coisas de Deus, muito reto com a família, que Deus o abençoe e o faça sempre esta pessoa tão devotada a Deus. 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Quero lembrar que o Evangelizar é Preciso é dia 31 de outubro. Se organize, faça caravanas, povo para Fortaleza, e o tema será Inabalável. E as camisetas oficiais já estão em todas as lojas Pio de Fortaleza e região metropolitana. Já se organizou para setembro a festa das Santas Chagas. Eu vou estar

evangelizam. Eu sou apaixonado pela semana da festa da Santa Enxagas. Tá aí, gente. E eu quero ler esse testemunho hoje. Sua bênção, Padre Reginaldo, de algum lugar do Brasil. Através desse testemunho, acho que eu não posso mostrar foto, porque não posso sim. Vim através desses testemunhos expressar meu agradecimento ao senhor, Padre Reginaldo. Contar que através da novena de Jesus das Santas Chagas, já fui abençoado com 4 milagres. Primeiro, meu esposo José tem doença do mal de Chagas. Chegou a pesar 35 quilos, pois a doença atingiu o esôfago, diminuiu a passagem da comida. Mas graças a Jesus das Santas Chagas, está se recuperando bem. O segundo testemunho. Graças a Jesus das Santas Chagas, a cirurgia para retirada da catarata saiu rápido. Terceiro testemunho. Jesus das Santas Chagas cuidou da minha neta Isabelle durante um parto complicado, onde havia um nó no cordão umbilical, mas graças a Jesus veio ao mundo com muita saúde. Quarto testemunho. Jesus das Santas Chagas cuidou e guardou meu neto Kaique em um acidente grave, livrou-o da morte. Hoje encontra-se recuperado muito bem. Eu agradeço a Jesus das Santas Chagas por todos os milagres recebidos. Ela assinou Ana Maria Melo, de algum lugar do Brasil. Ana, que me permita dizer, se contou 4 graças. Ah, ela é mensageira da capelinha, vi agora. Eu ia falar, já que você recebeu 4 graças, torne-se mensageira da capelinha de Jesus das Santas Chagas. Mas ela já é, então pega mais uma, filho. Vai lá, torne-se mensageiro. Bora lá, povo de Deus. E vamos para a novena de Santa Mônica, Santo Agostinho, sexto dia. E eu vou fazer do Jornal do Evangelizador. Por quê? O jornal, gente, por favor, não é para acender fogo, não. E nem é para colocar, como é que disse a mulher outro dia, embaixo, pro gatinho e o cachorrinho fazer pipi. Eu escutei no rádio. Vocês que falaram. Nunca tinha pensado isso. Eu jamais faria, não faço isso com folheto de missa, vou fazer com uma estampa que tem santo. Vamos lá. Santa Mônica, Santo Agostinho, levai a verdadeira conversão. Santa Mônica, Santo Agostinho, levai-me a verdadeira conversão. Santa Mônica, Santo Agostinho, levai-me a verdadeira conversão. Ó Santa Mônica, que pela oração e pelas lágrimas alcançaste de Deus a conversão do vosso filho e do vosso marido, olhai para o meu coração amargurado. Rezo agora por esta pessoa que tantos dissabores e sofrimentos causa ao meu coração e a toda a minha família. Diga qual é. Diga, Santa Mônica, que vossas orações se juntem às minhas, para comover o bom Deus, a fim de que Ele, Deus vivo e verdadeiro, faça com que esta pessoa por quem rezo possa voltar ao bom caminho. Santa Mônica, fazei com que o Pai do Céu chame de volta a casa paterna este filho pródigo. Dai-me esta graça e serei para sempre agradecido. Oremos. Ó Deus, consolador dos aflitos, saúde dos que em vós esperam, que aceitaste misericordiosamente as piedosas lágrimas da bem-aventurada mãe Mônica pela conversão do filho Agostinho e do marido Patrício, concedei-nos pela vossa intercessão que choremos nossos pecados e encontremos as indulgências da vossa graça, por nosso Senhor Jesus Cristo, vosso Filho, na unidade do Espírito Santo. Amém. O Senhor esteja convosco, Ele está no meio de nós. Abençoai, Senhor, a água, a roupa dos enfermos, as fotos de família. Por intercessão de Nossa Senhora do Carmo, São Pio de Pietreutina, nos méritos das Santas Chagas. Pai, Filho, Espírito Santo, amém. Eu quero dizer, indique o programa de hoje. Indique. Faça, peça para alguém ouvir. É muito edificante. E eu me despeço com o clipe Como é Bom Ter Fé. YouTube Padre Manzotti. 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Só.

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5: 11:02.
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7: Uma fiscalização do Ministério Público de Santa Catarina com a Vigilância Sanitária e a Guarda Municipal resultou na prisão em flagrante nesta terça de um homem suspeito de maus tratos contra idosos em Joinville. Segundo o MP, uma instituição clandestina no bairro Paranaguamirim abrigava 5 idosos e funcionava sem alvará sanitário. O Ministério Público Estadual realiza a Operação Safra Oculta para investigar um esquema milionário de sonegação fiscal em Itapema. A ação cumpre mandados de busca e apreensão e apura suspeitas de fraude tributária envolvendo empresas e pessoas físicas. Dois homens de 22 anos morreram em confronto com a polícia militar durante uma operação contra o tráfico de drogas em Itajaí. Segundo a PM, eles estavam armados e apontaram as armas contra os policiais. Houve reação e os dois foram atingidos.
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0: Muito bem, gente, depois do padre Reginaldo Manzotti, estamos retomando a nossa convivência nessa manhã de quarta-feira com a Hora da Sofrência. 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Tem tudo, viu, gente? Regressando para o convívio do meu povo lá no WhatsApp, mais frequentado do rádio de Santa Catarina. Bom dia.
1: E amigo, sou a

0: Santina Coreia dos Santos, do bairro Santa Teresa, moro na rua Gustavo Antes, perto do Espinheirinho. Coloco eu e minha esposa, José Ferreira dos Santos, no sorteio, na bênção do padre, e toda a minha família, meus netos, vocês e da rádio, Deus abençoe todo mundo. Tenham um bom dia, fiquem com Deus.
1: Valeu, a senhora também. Vamos começar então? Vamos atender o Kleber Todescato que pediu ainda ontem. Vou mandar para o Flávio Zanella, para dona Aline, para dona Lourdete, para dona Silvana. E vou mandar também para o Dili. O Dili tá aí descarregando em Evaldo Oeste. Falou: manda um abraço para todos os caminhoneiros. Valeu, gente da rodagem. Obrigado. Um abraço, Dili. Bom trabalho. Zezé e Luciano, chega.

0: pessoal todo que eu citei aí, né? Chega.
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5: 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Muito obrigado a quem se liga com a gente a partir de agora. Quero agradecer a participação da Bruna de Queiroz. Já coloquei teus oferecimentos lá na oração. Agradeço a sua participação e o seu tempo também. Tá bom, Bruninha? Beijo pra você. Bom dia, Marcos Sondei. Bom dia a todos. Claudir Maia do RUP. Coloca eu e o neto Antony Miguel Borba para participar do programa. Obrigado. Eu que agradeço. Fala bom dia para mim.
6: Bom dia, sou Jussanei de Mello. Gostaria de participar do sorteio. Colocar eu e toda a minha família no padre Reginaldo Manzotti. Um ótimo dia para todos nós.
5: Você também, amiguinha. Bom dia. Gostaria de participar do sorteio. Sou Silvia Gonçalves do RUP. Coloca meu irmão Antônio Carlos Gonçalves também no sorteio. Valeu, brigadão. Bom dia.
7: Bom dia, Marcos Onei, tudo bem, meu amigo? Que é Neuci Parisotto Primão. Me coloca eu e minha família aí na bênção do padre Manzotti, também no sorteio. Eu, meu marido Ivani Primão, minha filha Daniela e meu netinho Joaquim. E pode ser uma do Péricles, se der. Tá bom? Um abraço, linda mensagem, Nelson. Fica com Deus em pé.
5: Você também, brigadão. Maria Salete pediu ontem roupa nova, chegando para cantar com Chitãozinho e Chororó, Frio da Solidão.

0: Muito bem, o encontro de roupa nova com Chitãozinho e Chororó Frio da Solidão. 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Bora cantar parabéns.
1: Hoje é o dia do teu aniversário.
0: Dilva Feltrim, pelo aniversário da filha Flávia. Parabéns, Flavinha. Hoje tem bolo na casa da Beth Oliveira, da Roberta Santos, da Teri Souza, da Terezinha Ribeiro Souza, do Cleiton Alves de Oliveira, da Sandra Bittner, do Paulo Gôngora. É aniversário do Wellington JP, do Alcione Marquezine, vereador em Joaçaba, patrocinador aqui na nossa emissora, com a sua empresa. Lucas Claro dos Santos, Cristiano Albiero Máscio e também Salete Maciel. A todos vocês, que seja um dia feliz, uma etapa de conquistas, com as bênçãos, proteção e inspiração que vem do céu.
1: Parabéns.

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0: Dia.
1: Bom dia, Marcos Sonny. Meu nome é Elizabeth Bastida Silva. Me põe no sorteio, amigo. Vou colocar meu esposo Juarez Gonçalves da Silva e minha neta Isabela da Silva Sérgio junto.
0: Valeu,
1: Fique
0: brigadão.
1: com Deus, meu amigo.
0: Você
1: Tchau.
0: também. Aqui mandaram um vídeo pra gente. Deixa eu ver aqui. Bom dia, Marcos Onei. Sou Vilmar Mangolti. Moro no bairro Armindo Aro. Quero participar do sorteio. E se for possível, mandar uma música da Ana Castela para nós ouvirmos. Obrigado. Mandei uma da Ana Castela aí, né? Junto com o filho do Leonardo, o ex dela. Bom dia, Marcos Onei. Aqui é a Gisele da Serra Alta. Me coloca na bênção do padre e toda a família. Quero participar do sorteio. Então, bora. Vamos tocar a música. Edith Bianchini pediu Barros de Alencar, vem cantar, namorados.

0: Muito terna essa música, ternura pura. Ei, namorados, a simplicidade de antigamente, né? Barros de Alencar com namorados. Vamos dar bom dia para a Eliane e que ela diga bom dia para os nossos ouvintes. Ela é a gerente da Berlanda de Erval. Então, diga bom dia, Eliane.
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0: Muito bem, brigadão pela sua participação. O que que acontece agora, Gabrielzinho? Vamos ali e já voltamos.
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0: Espera demais saber que você me recebe na sua rotina para mais uma hora da sofrência. Bom dia, Ronaldo.
6: Bom dia, Marcos Moreira. Ronaldo Ferreira passando para desejar um ótimo dia a todos da Líder, todos os ouvintes, em especial a todos os familiares também. Ah, se puder por Ronaldo e todos os familiares nas orações, eu te agradeço. Se puder me colocar no sorteio, eu agradeço também. A música pode ser a próxima. Um grande abraço e tudo de bom.

0: Valeu, Fê. Brigadão. Colocamos lá sim. Bom dia, Marcos Rondê. Angelina Seco Trevisan, da linha Pinheirinho, coloca na oração do padre. Valentim, Zadir, Leonir, Gringo, Ivonete, Lídia, e quero participar do sorteio. Tenha uma ótima quarta-feira. Até. Conto com isso. Bom dia, Marcos Valnei. Tudo bem? Me coloca no sorteio, Sirlei de Lima, da Estação Luzerna. Obrigada. Ótima quarta-feira. Para você também, amiguinha. Muito obrigado de coração. Bom dia, dona Vera.
1: Bom dia, Valnei. Tudo bem contigo? Então, Valnei, hoje vamos na hora da sofrência com Mato Grosso e Matias. Tentei te esquecer, pode ser, Valnei. Beijo no teu coração, meu amigo. Excelente quarta-feira.
0: Igualmente.
1: E até. Beijo.
0: Beijo, um abraço aí pra você e pra Mari, que tá curtindo a gente lá em Concórdia. Você tá em Joaçaba, né? Donizete Fracari pediu do Duque Dalvan, vem cantar Mulher Maravilha.

0: Muito bem, essa aí, rapaz, é do tempo em que Mauro Roberto estudava no Eugênio Marchetti, Dona Judite passava Neucide na cabeça dele, cobria com a toalha de banho. Aí, rapaz, tu te lembra disso, Mauro Roberto? Ah, vai dizer que não passou Neucide nessa cabeça aí. Todo mundo tinha piolho, mano. Não é Dona Edite? Como que é o nome da mãe dele? Fala pra mim como que é o nome da mãe. Eu achei que era Edith, pô. Como que é o nome dela?
1: Edite.
0: Edith. Toda Edith.
1: Isso aí, você errou um negócio.
0: Eu falei o quê?
1: Que eu colocava coisa no Cid.
0: Aham.
1: Ela raspava o cabelo.
0: Raspava o cabelo? Caramba, ela era radical, né? Ah, meu Deus do céu, rapaz. Vamos ali e já voltamos.
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0: Bom dia, seu Antônio.
1: Bom dia, Marco Bonney. Aqui é o Antônio Nunes, do Vila Rica. Quero participar do sorteio.
0: Bora. Vamos lá. Bom dia.
2: Bom dia, Marcos Valnei. Aqui é Inês Baquim, do bairro Santo Antônio. Me coloque no sorteio. Tenha um bom dia a você e todos os ouvintes. Deus abençoe
0: a todos. Que Deus abençoe também a sua casa aí. Juscemara Pereira da Silva quer curtir Peão Carreira e Zé Paulo? Pergunte a ela.

0: Uma composição de Moacir Franco na brilhante interpretação de Peão Carreiro e Zé Paulo, Pergunte a Ela. Vamos voltar pro povo, filho? Já são 11h48. Ah, antes de ir pro povo, eu vou dizer o seguinte para você, Nenê. 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Agora sim, voltando ali para o WhatsApp. Bom dia!
1: Bom dia, meu querido amigo. Seja bem-vindo em nossa casa.
0: Obrigado.
1: Colocar minha família na bênção.

0: do Padre Manzotti, para todos os doentes, para todos vocês aí da rádio.
1: Obrigado.
0: Que Deus proteja
1: Amém.
0: sua quarta-feira de vocês aí com muita saúde.
1: A tua
0: Desde já
1: também, amigo.
0: agradeço. Um abraço, amigo.
1: Valeu, brigadão. Bom dia.
2: Bom dia, Marcos Almeida. Tudo bem?
1: Tudo
2: Eu
1: bem.
2: sou a Diva aqui de Santo Antônio. Gostaria que você me colocasse, eu e toda a minha família, na bênção do Padre Reginaldo. E se houver sorteio, me coloquem no sorteio. O meu muito obrigado.
1: Eu que agradeço, dona Diva Palavecine. Bom dia.
3: Bom dia, Marcos Almeida. Aqui é Bernadette de Paula, de Vargem Bonita. Estou aqui na casa da minha mãe, Lourdes Bertotti. Queria oferecer o programa para ela e para o meu padrasto, Domingos Bertotti.
1: Só?
3: Pedi a música. Uma música do Amado Batista. Qualquer uma dele.
1: Toquei,
3: E quero
1: toquei lá para
3: participar do
1: vocês.
3: sorteio.
1: Brigadão. Vera pediu, Mato Grosso e Matias chegando, tentei te esquecer.

Muito bem, tá aí pra você, tentei te esquecer. Bom dia, por favor, Marcos Valnei, anuncia que escapou minha calopsita no Santa Teresa, é das crianças. Se alguém encontrar, entrar em contato, por favor. O pessoal do Santa Teresa...

Aí, ó, nas imediações, vocês viram a calopsita? Entre em contato no 98918-5794, que o povo tá procurando a calopsita que fugiu, tá bom? Acabou? Quantas pessoas ficaram sem ir pro ar? 36 pessoas não foram pro ar, mas todos concorreram à pizza e à coca do Passarela, que já foi sorteada e saiu para... Gilberto Seifert. Ô Gilberto, passa aqui na rádio, pega a autorização e vá reivindicar o seu brinde lá no Passarela, tá bom? Obrigado a todo mundo que tentou. Amanhã tem R$150 da Leve para um de vocês. Conto com a audiência, gratidão eterna. Fiquem com a saideira, pedido da Pitty, Michael Jackson Rap. Tchau, gente. Até daqui a pouco no Jornal do Meio-Dia.

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5: Pontualmente 12:00.
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5: Olá, boa tarde no ar, Jornal do Meio-Dia, quarta-feira, 26 de agosto de 2026. Confira os destaques desta edição de notícias.
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5: Teste de funcionamento verifica 18,5 mil urnas eletrônicas em Santa Catarina. Eventos climáticos extremos, prevenção e direitos da população. Mulheres recebem em média 21% menos que os homens no setor privado do país. Empresas devem atualizar os dados até o dia 31. Realizada a primeira reunião do bloco de sessões da Câmara de Vereadores de Joaçaba. Primeiro voo comercial da empresa Azul Conecta em Joaçaba deverá ser no dia 3 de novembro. Prefeitura de Erval lançou o aplicativo Erval Digital. O aplicativo conta com assistente virtual. Lançada a segunda edição do Circuito Gastronômico Vale dos Sabores em Joaçaba. Você confere as informações do setor de segurança pública com Matheus Mitterer.
8: Caminhão carregado com sucatas.

0: Essas e outras informações logo mais, setor policial do Jornal do Meio-Dia.
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1: Vamos à previsão do tempo com a meteorologista Daniele Lima.
3: Nessa quarta-feira, o tempo fica bem variável em Santa Catarina. O sol aparece, entre variações de nuvens, com condições para pancadas isoladas de chuva. Há risco de temporais pontuais, principalmente no Grande Oeste e no Planalto Norte, nas áreas próximas ao Paraná. No litoral norte, Vale do Itajaí e Grande Florianópolis, a nebulosidade é mais persistente e a chance de chuva aumenta a partir do fim do dia. Nessas regiões e no Planalto Sul, as máximas não passam dos 22 graus. Já no litoral sul, o sol aparece mais e as máximas chegam perto dos 26 graus em Tubarão. No Grande Oeste, o calor aumenta, podendo atingir 30 graus em Pinhalzinho, 28 em Chapecó e 26 em Joaçaba. Caçador e Mafra chegam aos 22 graus. Hoje, o vento sopra de nordeste, com rajadas na Grande Florianópolis e no litoral sul. Amanhã esse vento intensifica e também ocorrem rajadas no Grande Oeste e Planalto Sul, do quadrante norte a noroeste. Na quinta-feira, do litoral aos planaltos, segue com mais nuvens, intercalando com aberturas de sol e ainda com possibilidade de chuva pela manhã na faixa litorânea entre Florianópolis e o litoral norte. O sol predomina nas outras áreas. As temperaturas mínimas ficam entre 10 e 18 graus e as máximas entre 21 e 32 graus. Tenha um ótimo dia! Com informações do tempo, meteorologista Daniele Lima, de Florianópolis, para a Rede de Notícias Acaerte.
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1: Teste de funcionamento verifica 18,5 mil urnas eletrônicas em Santa Catarina. Confira os detalhes na reportagem de Carol Denardi.
5: O Tribunal Regional Eleitoral de Santa Catarina realiza o teste de funcionamento das urnas eletrônicas que serão utilizadas nas eleições de 2026. São 18.500 urnas eletrônicas para mais de 17 mil sessões eleitorais. Os equipamentos que foram distribuídos às zonas eleitorais passam agora por uma série de verificações. O secretário de Tecnologia da Informação do TRE de Santa Catarina, Samuel Ribeiro, explica o que está sendo feito.
6: A partir do mês de julho, todas as urnas eletrônicas saíram do depósito central de Biguaçu e foram destinadas às suas zonas eleitorais, onde serão usadas na eleição de 2026. Uma das etapas desse processo de preparação das urnas para as eleições de outubro é um teste geral e completo de todas as funcionalidades da urna. Que testes são esses? São testes dos componentes da urna, do teclado, do visor, dos dispositivos de acessibilidade, de som, de bateria. Então, hoje, as urnas eleitorais que já receberam as urnas têm esse trabalho de abrir cada uma delas e fazer esse teste completo antes do início da configuração oficial das urnas para as eleições de 2026.
5: Apesar de serem testadas várias vezes ao ano, as urnas passam por uma nova verificação depois do transporte até as zonas eleitorais nos municípios.
6: Essas urnas terem testes contínuos aqui em Biguaçu, no nosso depósito central, essa urna ela é testada de 3 a 4 vezes ao ano, mas chegando no destino, esses testes são repetidos, esses testes exaustivos, para verificar se no transporte não teve algum dano no funcionamento ou alguma quebra de dispositivo, de visor.
5: Samuel Ribeiro detalha o que ocorre quando for encontrado problema em alguma urna eletrônica.
6: É claro que cada zona eleitoral recebe um adicional de urnas eletrônicas. Então, isso não vai ter nenhum problema, porque esse adicional, que é em torno de 10 a 15%, já vai estar lá com a zona eleitoral. Então, havendo um defeito em uma urna, ela é separada, ela é substituída por uma outra urna.
5: O TRE de Santa Catarina reforça que o teste realizado agora é preliminar. A etapa final de configuração das urnas ocorre no próximo mês.
6: Quando acontece o teste oficial de carga das urnas, onde esse teste que é feito hoje, ele vai ser refeito na presença não só dos eleitores, mas do juiz eleitoral, do promotor eleitoral, dos fiscais do partido, isto vai acontecer a partir do

0: proteger a vida, mas a prevenção começa antes. A orientação é acompanhar os alertas da Defesa Civil, verificar se a casa está em área de risco e preparar um plano familiar. Esse planejamento deve prever rota de fuga, ponto de encontro e manter documentos e itens de emergências organizados. O advogado Paulo Bento Forte Júnior, presidente da Comissão Estadual de Direito dos Desastres da OAB de Santa Catarina, reforça que os sinais de riscos não devem ser ignorados.
1: O desastre ele começa muito antes, ele não começa quando já se depara com o ocorrido e se busca por reparação. Muito antes do desastre, ele já dá sinais. Em razão disso, o popular, ele precisa sim estar muito mais preparado, ele precisa buscar mais informações e essas informações, elas já estão disponibilizadas pelos órgãos públicos. É importante a população também fazer a sua parte.
0: Passada a emergência, outro cuidado pode fazer diferença, comprovar os prejuízos. A documentação pode ajudar na busca por assistência, no acionamento de seguros e em outras providências. Mas atenção, o morador só deve voltar ao local quando houver segurança. Paulo Forte explica quais direitos são importantes.
1: É importante ele fotografar, fazer vídeos datados, até mesmo com a geolocalização ativada. É um direito que existe à parte solicitar um laudo de vistoria da Defesa Civil. Sem essa documentação, fica mais difícil, pelo campo jurídico, ele ter a demonstração do seu prejuízo.
0: Um desastre também pode envolver direitos relacionados à moradia, patrimônio, seguros, contratos, trabalho e consumo. Dependendo da situação, podem existir auxílios e até a possibilidade do saque calamidade do FGTS. Mas cada caso precisa ser avaliado. Nem todo desastre significa que alguém será automaticamente responsabilizado. O primeiro caminho é procurar o município e a Defesa Civil. E quando surgir uma dúvida jurídica ou uma tentativa de resolver o problema e não funcionar, a população também pode buscar outros serviços de orientação.
1: Se ele não tiver condições de ter um advogado particular, ele pode sim buscar o amparo da Defensoria Pública, do próprio Ministério Público, do PROCON, que com certeza darão a assistência necessária para esse popular.
0: A principal orientação é não esperar o desastre acontecer para buscar informação. Moradores também podem procurar a Defesa Civil para conhecer os riscos da região e receber orientações sobre como agir em uma emergência. Prevenção, informação e documentação ajudam a proteger vidas e também os direitos da população. De Florianópolis, da Rede de Notícias Acaerte, Bárbara Amaral.
2: Obrigado, Bárbara. A seguir você confere. Primeiro voo comercial da empresa Azul Conecta em Joaçaba deverá ser no dia 3 de novembro. Prefeitura de Erval lançou o aplicativo Erval Digital. O aplicativo conta com assistente virtual.
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1: Mulheres recebem em média 21% menos que os homens no setor privado do país. Empresas devem atualizar os dados até o dia 31. Os detalhes com Fabíola Altran.
2: Ministério do Trabalho e Emprego recebe até o dia 31 dados atualizados sobre empresas com 100 ou mais empregados. Os dados vão integrar o 6º Relatório de Transparência Salarial e de Critérios Remuneratórios. O levantamento é elaborado a cada 6 meses.

0: ações voltadas à promoção da diversidade e iniciativas de apoio à família e à parentalidade. As empresas com 100 ou mais empregados que não apresentarem os dados para o relatório de transparência salarial e de critérios remuneratórios 2 vezes ao ano estão sujeitas à multa. O documento semestral de preenchimento obrigatório está previsto em lei. A legislação determina que mulheres e homens devem receber a mesma remuneração para a realização de trabalho de igual valor ou no exercício da mesma função. O último relatório mostrou que as mulheres recebem, em média, 21,3% menos que os homens no setor privado do país. Isso com base na análise de informações prestadas por 53 mil empresas. Da Rádio 2, Fabíola Altran.
1: Ali, a Anjo Liga Independente das Escolas de Samba de Joaçaba e Herval do Oeste participou nos dias 22 e 23 de agosto do Carnaval Lab, realizado no Centro Integrado de Cultura SIC em Florianópolis. O evento reuniu dirigentes, gestores, carnavalescos, profissionais e empreendedores de diferentes regiões do Brasil para uma programação voltada à formação, profissionalização, gestão, sustentabilidade, inovação, empreendedorismo e valorização da cadeia produtiva do Carnaval. Aconteceu na noite de ontem a primeira reunião do bloco de sessões da Câmara de Vereadores de Joaçaba. A presidente da Casa Legislativa, Jaqueline Demarco, destaca os assuntos tratados.
2: Diversas indicações importantes foram discutidas aqui na Casa Legislativa de Joaçaba e, inclusive, projetos importantes também aprovados. Então, gostaria aqui de destacar na minha fala algumas indicações relacionadas principalmente a área central do nosso município. Nós tivemos aí demandas em relação à Ponte do Trabalhador, solicitando aí manutenção na estrutura e principalmente na passarela metálica que é utilizada pelos pedestres, que em dias de chuva tem preocupado aí a população em razão da sua falta de aderência. Então, a gente solicita aí para que o executivo também faça essas manutenções necessárias aí. Também reforço aqui, novamente, diversas demandas relacionadas ao nosso transporte público, que infelizmente permanece aí fazendo um serviço que não tem contentado a nossa comunidade. Novamente, a gente recebe demandas da população, nas quais linhas são canceladas de forma unilateral pela empresa. A população tem tentado entrar em contato com o diretor da empresa, os responsáveis, e infelizmente não consegue obter informações. E a nossa comunidade, o nosso trabalhador, fica à mercê aí, se prejudicando, não conseguindo chegar até o seu trabalho, chegando atrasado. Isso tem nos preocupado de forma bem frequente, em razão das inúmeras reclamações e da continuidade dessas reclamações que nós temos recebido.
3: Presidente, são mais 2 sessões neste bloco?
2: Exatamente, nós teremos a utilização da tribuna amanhã também pelo CODIM para trazer informações importantes aí, principalmente se tratando desse mês de conscientização contra a violência à mulher. E também nós teremos na quinta-feira mais uma sessão, essa sessão extraordinária, sessão para a gente poder fazer a leitura e também a discussão e votação do relatório da Comissão Parlamentar de Inquérito.
3: A expectativa é pela aprovação desse relatório.
2: Exatamente, vai ser uma sessão importante, momento onde esse relatório será lido, onde os colegas vereadores poderão discuti-lo e posteriormente votar. Então, a gente tem aí aguardar na quinta-feira para ver qual será o posicionamento aí dos colegas em relação a esse relatório.
1: Na última sexta-feira, a empresa Azul esteve vistoriando o aeroporto Santa Terezinha para liberação de voos através do programa Voa Mais Santa Catarina. O vereador Diego Bairros explica que esteve acompanhando os trabalhos.
4: Executivos da empresa Azul e técnicos, né, estiveram em Joaçaba, assim como estiveram em Caçador, em São Miguel do Oeste, em Jaguaruna, né, em Correia Pinto, em Lages, enfim, em todos os aeroportos que vão fazer parte do programa Voa Mais SC. Um momento importante de vistoria, de apontamento de questões que precisam ser resolvidas nos aeroportos até o dia do voo inaugural. Joaçaba passou em todos os testes aí e nós, pequenas adequações apenas precisam ser feitas inicialmente para iniciar as operações, e também foi instruído o município para que vá fazendo outros níveis de melhoria justamente na perspectiva de aumentarmos a demanda, né? Então, para o passo inicial, Joaçaba está apta para receber o primeiro voo.
3: Diego, nesse primeiro momento é um caravan, né? É um Cessna Caravan que vai ser operado aqui no município, então.
4: Matheus, o Cessna Grand Caravan em todas as revistas especializadas, é um dos aviões mais seguros do planeta, né? Então, é um avião extremamente seguro e um avião que tem um desempenho, uma desenvoltura em qualquer tipo de pista. Então, algumas pessoas têm questionado, né, o tamanho desse avião. É um avião extremamente seguro. Inicialmente será esta aeronave e posteriormente nós teremos aí uma aeronave a partir, quem sabe já do próximo ano, uma aeronave com o dobro de capacidade aí que vai estar operando, até ela não está no Brasil ainda, justamente por conta de que a empresa Azul fez uma encomenda de 3 novas aeronaves de cerca de 20 passageiros. Uma já está em território brasileiro, já está denominada com prefixo brasileiro, está a serviço da Petrobras, né? Azul terceirizou para a Petrobras. As próximas que virão para o nosso estado justamente para contemplar a aviação regional.
1: Diego explica que o secretário de Portos e Aeroportos do estado estará apresentando o programa em Joaçaba.
4: O secretário Ivan Amaral, estará aqui em Joaçaba dia 21 de setembro, né, a convite meu, na CIOC, justamente para falar sobre o programa Voa Mais SC, tarifas, quais serão as frequências, né, se será diário ou de 2 em 2 dias, enfim. O que eu posso afirmar com tranquilidade aqui, os amigos, é que o voo inaugural está previsto para o dia 3 de novembro. 3 de novembro, então, ao que tudo indica, isso é informação da própria Azul, o voo inaugural será feito, também ao que tudo indica, o primeiro voo do programa para Joaçaba, né? A empresa Azul está escolhendo, a princípio, Joaçaba para iniciar as operações.

0: contato físico. Prefeitos, secretários e atendentes aqui da prefeitura com as pessoas. Mas para acompanharmos a evolução e quem optar por agilidade e rapidez, a gente está lançando o aplicativo Erval Digital. Esse aplicativo é um marco histórico. Eu quero aqui agradecer a secretária Leila, que conduziu todo esse processo em conjunto com outros servidores. E estamos hoje apresentando para toda a comunidade essa ferramenta de facilidade. Através desse aplicativo, baixe no seu celular, através da sua loja preferida, Erval Digital. Aí dentro estarão quase, nesse momento, quase todas as informações e serviços. A gente vai fazer o teste, ver o funcionamento e nos próximos meses, todos os serviços do poder público e da prefeitura estarão dentro desse aplicativo. E o exemplo vocês viram aqui hoje, que foi em menos de um minuto, um servidor que colocou seu CPF e baixou uma negativa. Quem quiser vir até a prefeitura, será uma satisfação recebê-lo. Mas quem não quiser, pode baixar documentos, guias de impostos e TBI, serviço, agendar atividades dentro desse nosso aplicativo. Como falei, nos próximos meses teremos todos os serviços aqui dentro do aplicativo. Então, acesse, confira, visualize nossas obras. Estamos muito longe de ser perfeito ainda. Temos muito problema, mas vivemos um momento muito importante na nossa cidade. Modernidade, isso expressa como a gente está preocupado com agilidade. Esporte, obras, educação, estamos fazendo e precisamos da nossa população para cada dia mais melhorarmos a nossa cidade e o nosso querido e amado Erval do Oeste.
1: Haverá um canal direto com o senhor, né?
0: Sem dúvida nenhuma. Hoje a grande maioria das pessoas já tem meu contato e é uma alegria poder falar com cada munícipe. Mas para que o serviço tenha um início, meio e fim, ou a informação tenha um início, meio e fim e uma resposta, é importante que seja através de um canal institucional. Porque como eu recebo inúmeras e inúmeras demandas da nossa cidade, muitas vezes o desfecho não é na agilidade com que eu gostaria. Então, através do nosso aplicativo, dos canais oficiais, essa conversa, essa demanda e essa solicitação tem início, meio e fim e com certeza a população sai ganhando com isso em termos de agilidade e eficiência.
2: Responsável pela criação do aplicativo, a secretária de Administração e Finanças, Leila Bottega de Col, explica como a comunidade pode usufruir do novo sistema.
3: É só a pessoa baixar o aplicativo nas lojas, tanto para Android quanto iOS, fazer o seu cadastro e terá acesso a todas as informações que necessita, até uma guia de ISS, IPTU, taxas, tudo que você precisar você tem no aplicativo agora, disponível.
1: Outros serviços também, como assistência social, educação?
3: Isso. Alguns serviços já estão disponíveis da assistência social, agendamentos, principalmente na área de benefícios. Então, a pessoa pode entrar pelo aplicativo, fazer o seu agendamento e ir no dia que foi agendado para ser atendido. A educação, ela ainda está aprimorando essa parte, mas ela já tem várias...

0: A gente aproveitou que estava licitado e implantou essa tecnologia justamente para facilitar ainda mais o acesso aos serviços à população.
1: Ou seja, ele está linkado ao sistema da Beta.
0: Ele é um parceiro, no caso. Tanto que a gente consegue emitir uma guia de ISS ou de IPTU e ele vai acessar os serviços da Beta dentro do aplicativo. É uma parceira.
2: E além do aplicativo, também tem assistente virtual, que é a Val, que é um WhatsApp, né?
0: Isso.
2: Isso. Faz esse atendimento.
0: Isso. A Val, ela também tem vários serviços que você pode solicitar via aplicativo ou um WhatsApp. É, até uma certidão. A gente ainda tem intenção de aprimorar ainda mais a lista de atendimentos da Val. A gente gostaria e quer implantar solicitações da Secretaria de Obras também.
3: A seguir, você confere as informações do setor policial e ainda lançada a segunda edição do Circuito Gastronômico Vale dos Sabores em Joaçaba.
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10: Boa tarde, Matheus Bitterer.
11: Boa tarde, Marcos Valnei. Boa tarde, ouvintes. Vamos então com as informações do setor de segurança pública. E um caminhão Volkswagen carregado com sucatas ficou completamente destruído no final da manhã desta terça-feira após colidir contra um barranco e tombar no contorno viário de Capinzal. O corpo de bombeiros foi acionado por volta das 17h25 para atender a ocorrência na região da linha Residência, no interior do município. Conforme as informações, o veículo perdeu o sistema de freios durante a descida da via. O veículo era ocupado por 3 pessoas. Apesar da violência da colisão e dos danos de grande proporção, apenas um dos passageiros sofreu ferimentos leves, consistindo em escoriações. Todos os ocupantes foram avaliados pelas equipes de socorro e logo após encaminhados ao atendimento pré-hospitalar. E um homem de 51 anos foi autuado por perturbação do sossego na noite do último sábado após a polícia militar constatar aglomeração de pessoas em Campos Novos. A ocorrência foi por volta das 21h45 na rua Chapecó.

Chapecó, no bairro Aparecida. No local, os policiais apreenderam a caixa de som e confeccionaram um termo circunstanciado para que o responsável compareça perante o Poder Judiciário. E a Polícia Civil concluiu nesta segunda-feira o inquérito policial que investiga as circunstâncias da morte de um bebê de 4 meses após passar mal em uma creche de Caçador. O caso foi no dia 11 de agosto, quando a criança foi levada até a UPA 24 horas, mas acabou não resistindo. O inquérito, conduzido pela DPCAMI, terminou sem indiciamento, pois a perícia médica apontou que a causa da morte foi insuficiência respiratória aguda por processo infeccioso pulmonar compatível com uma pneumonia, caracterizando um óbito por causas naturais. O bebê havia começado a frequentar a creche apenas um dia antes do óbito, ainda em período de adaptação. A apuração envolveu depoimentos de familiares, funcionários e profissionais de saúde, além de prontuários médicos e exames da polícia científica. As imagens do sistema de vídeo monitoramento da escola também foram periciadas e ajudaram a reconstituir os fatos. Os registros mostram que assim que a alteração de saúde foi percebida na sala de aula, o bebê foi socorrido de forma imediata e levado para a unidade de pronto atendimento. E a Polícia Militar cumpriu 3 mandados de prisão nesta terça-feira em Joaçaba, Erval do Oeste. As prisões ocorreram ao longo do dia e envolveram 2 casos relacionados ao não pagamento de pensão alimentícia e a um mandado de estupro de vulnerável. A primeira ocorrência foi por volta das 15h30 em Joaçaba. Um homem de 54 anos foi localizado e preso em cumprimento ao mandado expedido pela comarca de Erval do Oeste por débito de pensão alimentícia. Cerca de 1 hora depois, por volta das 16h30, já em Erval do Oeste, os policiais cumpriram o 2º mandado. Um homem de 42 anos foi preso por determinação da comarca de Ponte Serrada pelo crime de estupro de vulnerável. Já por volta das 20h30, novamente em Joaçaba, a Polícia Militar prendeu um homem de 37 anos. Ele também tinha um mandado expedido pela comarca de Joaçaba relacionado ao não pagamento de pensão alimentícia. Após os procedimentos, os 3 foram conduzidos ao Presídio Regional de Joaçaba.

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2: Aconteceu na noite de ontem o lançamento da segunda edição do Circuito Gastronômico Vale dos Sabores. O prefeito de Joaçaba, Wilson Sartori, destaca o trabalho desenvolvido para impulsionar o turismo.
3: Que é muito importante, né? Como a gente fala, Joaçaba se transforma em referência a cada dia. Isso daqui é fruto do poder público, de entidades e de empreendedorismo, né? Das pessoas acreditarem nos eventos que a gente faz, de mostrarem a realidade daquilo que é hoje a nossa gastronomia. Segundo ano, mais um ano de sucesso, né? Não tem como não ter o terceiro, mas começar a pensar mais alto, né? Pensar em criar um festival regional com todos os municípios unidos, trazendo um público ainda maior, como se a gente trabalhasse num festival de Gramado, de cinema, por exemplo, mostrando nossa gastronomia regional, mas dos 12 municípios da nossa MOCA, daqui a pouco para mais alguém, para trazer esse público para cá e fazer uma festividade de um ano. Lancei a ideia hoje com alguns prefeitos, todo mundo gostou. Quem sabe, né? A gente pensa alto. Nós temos uma qualidade de vida enorme. E às vezes a gente não valoriza, né? Só quem está aqui, quem está experimentando, quem está vendo a vontade do nosso empreendedor em mostrar a qualidade daquilo que é produzido em cima de temas bem específicos, que esse ano é a Cinemateca, que não é fácil de trabalhar. O ano passado foi do Carnaval. Esse ano Cinemateca, e a gente olha para frente pensando no que virá na próxima. E isso é importante, é trazer, além da gastronomia, lembranças, né, de algo que já se passou, que traz e recorda memórias que são importantes para a vida da gente.
4: Sartori, esse evento também faz parte das comemorações do aniversário aqui do município?
3: Com certeza, hoje 109 anos do município, nada mais justo do que a gente comemorar e estar juntos aqui também nesse grande evento do Circuito Gastronômico aqui, Sabores dos Vales. Então, é importantíssimo isso, né? Joaçaba, uma referência, como eu falei, aqui os municípios vizinhos todos, filhos de Joaçaba, todos muito bem, mas que quanto mais nós se unirmos em forças e fazemos com que o empreendedorismo ele fique dentro da nossa região, mais fortes nós seremos. Quanto mais unidos nós formos, mas a gente consegue.
4: Inclusive, tem mais um evento que vai acontecer no próximo final de semana.
3: Exatamente, né? Final de semana nós temos aí.

0: já sabe, todos os seus amigos vizinhos de outros municípios para a gente comemorar junto. Então, fazendo um convite a todo mundo, né? O dia era hoje, nosso feriado foi no dia da segunda-feira, no dia de ontem. A gente não quis fechar a avenida para fazer no dia do aniversário, até porque atrapalha o fluxo de movimento de outros municípios. Então a gente vai fazer no domingo, entendendo que a gente não quer atrapalhar, mas sim comemorar.
1: O secretário de Comunicação, Turismo e Eventos, Paulo Krause, fala do desenvolvimento da segunda edição do Circuito Gastronômico.
2: A segunda edição do circuito, né? Então iniciamos há 2 anos atrás com a temática do carnaval, então trazendo duas forças que nós temos, que era a gastronomia e o carnaval, né? Foi um sucesso a primeira edição e agora a gente vai para a segunda edição também buscando alguma coisa que identificasse Joaçaba, né? E nós temos na nossa essência o cinema muito forte, a produção audiovisual é muito forte. Um exemplo disso é a quantidade de produtoras que nós temos, as rádios que nós temos, os veículos de comunicação que nós temos, o audiovisual é muito forte. Então nós aliamos o cinema, né? Aproveitamos que a Cinemateca Catarinense está com a sede aqui em Joaçaba, aliamos o cinema com a gastronomia de Joaçaba, que é um sucesso, para idealizar esse evento, que com certeza vai ser um sucesso.
3: Paulo, quantos restaurantes estão participando? Como é que vai funcionar? Qual é o período?
2: São 14 estabelecimentos, né, dos mais variados, desde pizzaria, hamburgueria, restaurante à la carte, enfim, são vários tipos de estabelecimentos diferentes. Acontece do dia 26 de agosto ao dia 30 de setembro. Ele é em formato de circuito, não é um festival, então as pessoas precisam ir até os estabelecimentos para poder provar os pratos, né? Também é legal que nós temos um brinde especial, então para quem visitar mais que três, consumir mais que três pratos, ganha um brinde especial, que isso também vai marcar e valoriza também quem vai fazer esse circuito no nosso município, né?
3: Esse evento também tem uma parceria do SEBRAE.
2: Isso, a parceria da Prefeitura com o SEBRAE, né? Então o SEBRAE fica com toda a parte técnica junto aos estabelecimentos, toda a parte de formação antes do evento, né? Então, elaboração de prato, a escolha de ingredientes, enfim, vários preparativos, empratamento, né? E nós estamos com a parte final do evento, que é a construção, né? Então essa parceria entre SEBRAE e a Prefeitura está dando muito certo e estamos valorizando cada vez mais a gastronomia de Joaçaba.
3: Além desse evento de hoje, qual a programação também aí para os próximos dias, né, as próximas semanas, para comemorar então o aniversário de Joaçaba?
2: Isso, tivemos vários eventos já, né, tanto os nossos próprios como em parceria com outras entidades, né? Agora teremos o nosso próprio evento, será o Domingão, no próximo domingo, vai acontecer aqui em frente à Prefeitura, na 15 de novembro e na praça, onde vai reunir várias atividades para a família. Então, desde brincadeiras, brinquedos, pintura facial, show com grupo musical, enfim, várias atividades recreativas, exposição de carro antigo, enfim, várias coisas para a família poder curtir realmente um sábado à tarde diferente.
1: A gerente regional do SEBRAE, Gelci Daros, destaca a parceria da entidade com o município de Joaçaba.
4: Realmente a gente tem uma parceria com a Prefeitura de Joaçaba aqui, então desde 2024, onde a gente realizou o primeiro circuito gastronômico Vale dos Sabores, e desde então a gente vem trabalhando com várias outras iniciativas, né? Como o carnaval o ano todo, como o desenvolvimento das rotas peregrinas, né? Então com duas rotas que agora nos próximos dias vamos fazer o lançamento de uma das rotas, e sim, o Pizza e Fãs também, que a gente realizou ano passado. E sim, agora o segundo circuito gastronômico Vale dos Sabores, né? Então, o trabalho que o SEBRAE faz e realiza, principalmente nos circuitos gastronômicos, é trabalhar com os estabelecimentos, então desenvolver o prato de autoria. Então, não é um prato que eles já servem no menu deles tradicional, e sim um prato aprimorado para esse evento. Então, qualquer um dos estabelecimentos que cada pessoa for, não vai ser um prato que ele já degustou. Então, é algo novo. E esses pratos, eles são desenvolvidos com produtos regionais ou com uma indicação geográfica. Então, são todos, assim, a gente cada vez mais querer desenvolver o que nós temos na nossa região.
3: E como surgiu também essa parceria e também essa ideia da Cinemateca, né? Pois os pratos também têm essa ligação, né, com o cinema.
4: Com certeza, o primeiro circuito gastronômico a gente fez com o tema de carnaval, né, que foi um sucesso. E esse segundo, então, buscando então os filmes que nós temos aqui em Santa Catarina, que são filmes belos e que trazem toda uma história, né? Então, por que não trazer para a gastronomia também, né? Então, prestigiar a Cinemateca que tem aqui em Joaçaba. Então, como foi citado várias vezes, é a única cinemateca que tem fora de uma capital, né? Então, vamos valorizar e vamos valorizar o que os catarinenses fazem também, né?
3: também falando do SEBRAE e outros assuntos relacionados, né? Nós, Nervaldo Oeste, tem uma parceria muito grande também com a Prefeitura de Nervaldo.

0: Oeste, com o turismo, o Sebrae é muito envolvido com isso também.
1: Temos também. Em Herval do Oeste a gente começou um pouco antes do que em Joaçaba, né? Então hoje a gente trabalha, foi desenvolvido o roteiro entre trilhos e trilhas, onde tem vários estabelecimentos, mais voltado para o rural, mas também com estabelecimentos urbanos que fazem parte desse roteiro também. E cada vez mais a gente vê as particularidades dos municípios, né? Então, duas cidades próximas, separadas pelo rio, uma mais voltada para o rural, outra mais voltada para o urbano, né? Então, uma liga com a outra. Então, é um trabalho que a gente... eu sonho, né? É um sonho de trabalhar cada vez mais com o turismo na nossa região integrado. Então, por que não só Herval do Oeste e Joaçaba? Mas nós estamos fazendo ações com Pinheiro Preto também, né? Piratuba iniciando também. Então, por que não integrar esses roteiros e trazer cada vez mais turistas para a nossa região e cada vez mais esses turistas permanecerem mais na nossa região?
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3: Chegamos ao final de mais uma edição do Jornal do Meio-Dia. Apresentação Marcos Valnei, redação e edição Matheus Mitter. Reportagens Elis Costa, Odinei Gonçalves e Matheus Mitter. Central Técnica Fabiano Machado. Produção Central Líder de Jornalismo. Direção Geral Mauro Roberto Valmórbida. A você uma boa tarde, até amanhã.
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1: Olá, boa tarde. Quarta-feira, 26 de agosto de 2026, está no ar o Esporte Líder. A apresentação de Matheus Mitterer, central técnica do Fabiano Machado, redação e edição de Ney Gonçalves, e a direção geral é do Mauro Roberto Von Mórbida. FIFA define quando e onde será o sorteio da Copa do Mundo de Futebol Feminino 2027. Copa do Brasil, tudo igual, mineiros empatam em jogo muito disputado. Libertadores, Flamengo descobre adversário e se prepara para duelo decisivo. Basquete, Joaçaba está em Goiânia disputando os Jogos Universitários Brasileiros. E ainda, diversos eventos esportivos têm movimentado o interior de Ervaldo Oeste. Essas e outras informações agora no seu Esporte Líder.
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1: Começamos o Esporte Líder de hoje falando da FIFA, que definiu quando e onde será o sorteio da Copa do Mundo de Futebol Feminino 2027. Os detalhes com a Daniela Esperon.
2: A FIFA confirmou o sorteio da Copa do Mundo Feminina de 2027 e será no MAM, Museu de Arte Moderna, situado no Rio de Janeiro, no dia 11 de dezembro. O evento vai definir a composição dos grupos e também vai dar às equipes uma visão mais clara da trajetória que terão pela frente no Mundial. A escolha do local não foi por acaso. Segundo a entidade, o MAM representa uma proposta de aproximar o torneio da ideia de futebol-arte, associando a criatividade presente dentro de campo à produção artística brasileira. A FIFA pretende transformar o evento em uma celebração que vai além da definição dos grupos. A entidade relacionou o futebol a expressão artística e destacou a criatividade como um dos elementos que aproximam o esporte da identidade cultural brasileira. A expectativa é que mais de 1.000 pessoas participem do sorteio, entre integrantes das delegações, jornalistas, parceiros comerciais, autoridades locais. O horário da cerimônia ainda não foi divulgado e deve ser confirmado pela FIFA mais próximo da data.
1: Copa do Brasil, tudo igual. Mineiros empatam em jogo muito disputado.
2: Terminou empatado o primeiro jogo das quartas de final da Copa do Brasil em Belo Horizonte. Jogando no Mineirão com 90% dos torcedores na arquibancada, o Cruzeiro só empatou com o Atlético em 1-1. Não levou vantagem para o duelo de volta, que será na semana que vem na Arena MRV. A Raposa até abriu o placar com o Arroio no início do segundo tempo, mas o Galo empatou com o Renan Lodi, dando números finais ao clássico. O meia-atacante Bernardo Galo diz o que, o Atlético precisa fazer para conseguir a classificação.
3: Imaginava que, como sempre, ia ser um jogo muito difícil, muito complicado, tratando de um clássico, se tratando de quarta de final de uma Copa do Brasil, todo mundo quer classificar, a gente sabe que ia ser um jogo no início estudado das duas equipes, está tendo muita vontade, por isso que a gente acaba, não só o nosso time, mas como o time do Cruzeiro, criando mais chances justamente por esse jogo mais parado, um jogo mais falta. Então, a gente vai ter que tentar, né, de alguma forma, sair desse estilo de jogo, dessa forma de jogar, para que a gente possa criar mais oportunidades de gol.
2: Agora os times voltam a se enfrentar na terça-feira que vem, novamente, às 9 horas da noite. Quem vencer avança e um novo empate leva a decisão da vaga para os pênaltis. Nesta quarta-feira, outros dois duelos serão abertos. Vasco recebendo Vitória em São Januário às 9:30 da noite e, no mesmo horário, o Palmeiras pega o Santos no Clássico Paulista, no Nubank Park.
1: Para encerrar com a Daniele, Libertadores da América, Flamengo descobre adversário.
2: O Flamengo conheceu na noite desta terça-feira o seu adversário nas quartas de final da Libertadores. O rubro-negro carioca vai enfrentar o Independiente Del Valle do Equador, que confirmou o favoritismo e voltou a vencer o Tolima da Colômbia. Em casa, os equatorianos fizeram 3-1 e avançaram sem grandes dificuldades. Agora, Del Valle e Flamengo se enfrentam em setembro por uma vaga nas semifinais. Por conta da melhor campanha geral da fase de grupos, o Flamengo decide em casa. Além desse duelo, as quartas de final da Libertadores ainda têm Palmeiras e LDU, Fluminense e Platense e Corinthians e Estudiantes de La Plata. Agência Rádio Web com informações da Libertadores, Daniel Esperon.
1: Obrigado, Daniele.
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1: E o time do basquete Joaçaba está em Goiânia, disputando jogos universitários brasileiros, os JUBs. O responsável pela associação de basquete e também atleta Nandão fala sobre a estreia com vitória.
5: Olá, ouvinte, calendário cheio para o basquete Joaçaba no segundo semestre de 2026. Com o início da disputa do Campeonato Catarinense de Basquete e também a disputa dos Jogos Universitários Brasileiros. Na última sexta-feira, a equipe estreou no Catarinense dentro de casa contra a equipe de Videira e venceu por 80-40 diante da sua torcida. Foi uma grande estreia na competição e a nossa equipe mostrou sua força. Mais uma vez, a gente entrou para brigar pelo título inédito do Campeonato Catarinense. Mas sem muito tempo para descanso, a equipe já virou a chave, porque os universitários, a equipe que defende a UNOESC e o estado de Santa Catarina nos Jogos Universitários, foram até Goiânia, onde disputam os Jogos Universitários Brasileiros, os JUBs. Competição que somos os atuais terceiros colocados e também já fomos campeões em 2022. A disputa começou nessa terça-feira com o primeiro jogo contra a Faculdade do Sogipa de Rio Grande do Sul, com vitória por 85-44. Também uma ótima estreia, a equipe mostrou sua força e segue firme com o jogo hoje às 17h45, dessa vez contra a Faculdade Multivix do Espírito Santo. Todas as informações dessa competição universitária você acompanha pelo Instagram do @basquetejoaçaba. Alguns jogos serão transmitidos, então você confere tudo lá, os horários, enfim, e os adversários dessa empreitada. Temos grandes chances de voltarmos novamente com o bicampeonato brasileiro. E para isso a gente precisa da nossa torcida, representando mais uma vez a UNOESC e o estado de Santa Catarina. E quando voltarmos, quando a equipe voltar para Joaçaba, a gente já engrena novamente no campeonato catarinense. Então fica ligado, tem muito jogo pela frente e a gente quer a nossa torcida lotando o ginásio do Campus 2 UNOESC para torcer para os nossos gigantes. Um grande abraço e até logo.
1: Obrigado, Nandão. E o interior do município de Ervaldo Oeste vem recebendo diversos eventos esportivos. O secretário de Educação, Cultura e Esportes, Leonardo Mascarello, destaca.
6: É, a gente vem tendo bastante eventos e eventos com muito sucesso, principalmente na quantidade de pessoas participando, na organização, na postura dos eventos do nosso município, vem crescendo muito. Então, nos últimos dias, nós tivemos o Erval Ciclo, que foi um sucesso, passou de 400 ciclistas, não só de Erval, mas sim de toda a região do estado e até mesmo de fora do estado. Um evento magnífico que aconteceu em Sede Belém. Tivemos nesse último final de semana, em Sede Sarandi, o Enduro de Moto, que também é um evento importante que o município vem incentivando, porque temos corredores de Erval, leva o turismo de Erval do Oeste aí para toda a região do estado e para fora do estado. E tivemos a primeira meia maratona de chão batido, que aconteceu na Barra Verde, foi indo até o Rancho Queimado. Evento também fantástico, passou de 300 corredores, um evento que mostrou a qualidade do trabalho feito dentro do esporte, a qualidade do turismo que a gente tem, né, a paisagem, muita gente postando, mostrando a paisagem de Ervaldo Oeste. Então, isso vem elevando o nome de Ervaldo Oeste como um representante do esporte na nossa região, onde pensa em todas as nossas modalidades, não somente nas modalidades mais tradicionais.
1: Léo, também destaque em competições da FESPORT.
6: Esse último final de semana, né? Durante a semana a gente participou do Parajask, com vários atletas, atletas cadeirantes, atletas com redução de mobilidade, tivemos a participação de atletas com deficiência visual e tivemos alguns resultados muito importantes, né? Até mesmo a dupla do Luciano, cadeirante, conseguiu o título, ficando em primeiro lugar na sua classe. Nós tivemos o Samuel participando, primeira vez na bocha também, né? Deficiência visual. O mais importante de tudo isso é você dar oportunidade para essas nossas munícipes. Eu volto a dizer, nós estamos trabalhando com pessoas do nosso município. Nós não estamos trazendo gente de fora para competir, sim, os nossos munícipes dando oportunidade. Então foi muito bonita a participação de Ervaldo S. no Parajask e conseguimos resultados muito importantes.
1: Léo, também o Municipal de Futsal movimentando a cidade nos fins de semana, né?
6: Isso, domingo tivemos a segunda rodada do campeonato, muito feliz da forma que está sendo a competição, onde as equipes colaborando muito, o público que está presente no ginásio. Domingo acho que passou mais de 1.000 pessoas dentro do ginásio, tempo todo o ginásio cheio, torcida, familiares, as equipes se comportando. Isso mostra como o Ervaldo S. está organizado, tanto o departamento de esporte em nome do nosso diretor André, quanto também a cada dirigente de cada equipe. O esporte do Ervaldo S. vem crescendo porque os dirigentes vêm fazendo um grande trabalho também.
1: Obrigado, Léo. Então, por essas informações do Esporte Líder de hoje, fique agora com o programa Show da Tarde com ele, Carlos Ferrari. Esporte volta amanhã. A todos, uma ótima tarde.
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3: Pontualmente, 13 horas.
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3: Oi, gente, boa tarde. Estamos chegando, hein? Chegando aqui para comandar com você mais uma tarde super especial, super esperta, a companhia do Carlos Ferrari, do Fabiano Machado, da equipe líder de comunicação com você, nessa tarde de quarta, dia 26 de agosto de 2026. Sabe que dia que é hoje, ó? 238º dia do ano. Já foram vividos, graças ao nosso bom Deus, 238 dias em 2026. Inverno brasileiro, fase da lua quarto crescente. Hoje lembramos o Dia Mundial do Cachorro. É, hoje é dia do seu uauau, dia do seu pet. Dia Internacional da Igualdade da Mulher. Dia da Declaração dos Direitos do Homem e do Cidadão. Hoje é dia do despachante e aniversário da cidade de Campo Grande, capital do Mato Grosso do Sul, e Navegantes aqui em Santa Catarina. 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Os amigos que ainda estão aí almoçando, você que está se nutrindo, você que já almoçou, já está indo para o seu trabalho, você que já se encontra aí no seu local de trabalho, seja bem-vindo ao Show da Tarde da Rádio Líder 107.5. Estamos com 23 graus de temperatura, tempo bom aqui na região do meio oeste catarinense. 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
3: Cumprimentar o Fabiano, que vai estar comigo até as 16h, ajudando o Ferrari aqui a atender você pelo 984377826. Vamos com o nosso pensamento, a nossa citação, a nossa reflexão de início de programa? Vê se cola aí pra você, ó. A beleza da vida está em aprender a enxergar luz, mesmo nos momentos mais escuros.
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3: KC and Sunshine Band, ano de 1977, abrindo todas do nosso líder retrô. Keep It Coming Love é a primeirinha pra você desse desfile de músicas do sucesso do passado. Vamos nessa? Matando saudades na líder.

0: Boa viagem.
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3: Gratidão é a palavra que a gente encontra, né? Pra certamente justificar essa ligação que nós temos aqui todas as tardes, das 13 até as 16 horas com o nosso programa. Obrigado, viu? Você que está em casa, você que está no serviço, curtindo a gente no trânsito também, nas rodovias aí da nossa região. Gratidão é a palavra para você, meu amigo e minha amiga. Clube Ervalense dando aqui o recado e eu faço, reforço o convite do Valdecir e da Sandra para o próximo final de semana. No próximo sábado, 14 horas, tem Grupo da Casa animando o matinê. Domingo, 19 horas, garantindo música boa e muita animação, tem Paulinho Mocelim e também a banda San Rafael. Aliás, os ingressos para esse evento aqui estão sendo vendidos de forma antecipada na Copa do Clube Ervalense. Quem tiver a fim de garantir o seu, né, já se aligera aí, passa lá comprar com o Valdecir, com a Sandra e com a galerinha do Clube Ervalense. E eu tenho 5 convites desses para sorteio na sexta-feira, para o evento de domingo com o Paulinho Mocelim e com a banda San Rafael. Quem tiver afim, é só se identificar aqui, né? Entra em contato conosco pelo 984377826. Já fala pra mim aí, ó, Ferrari, bota eu no sorteio dos ingressos do Ervalense. E aqueles que querem concorrer hoje a uma pizza, um refri e um vale-compras de R$100 alusivos ao aniversário da rádio, do Passarela Supermercados, né? O presentão do Passarela, também dá para fazer o mesmo. Deixa aqui o teu nome completo e participa, né? Pedindo música, participando dos nossos quadros, tem melhor de três, tem dose dupla, tem palpite do ouvinte e tem as canções aqui também que vão ao ar a partir das 14 horas na nossa playlist do ouvinte, onde você escolhe e a gente toca. Fala nisso, vamos seguindo? Sucesso de Midnight Oil, 1987, trazendo de volta Beds Are Burning, para você curtir numa boa nessa tarde ensolarada de quarta-feira.

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8: 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Vamos seguir? Da sequência aqui é o programa 23 graus de temperatura. Tava dando uma olhada aqui na previsão do tempo hoje. Tá descartado aí chuva, né? Para hoje, para esta quarta-feira, tivemos mínima de 10 e a máxima de 26 graus. Para amanhã, como é que fica o tempo? Quinta-feira também. Olha, previsão bem mínima, viu? Bem pequena de chuva. Pequena mesmo. 14 de mínima, 30 de máxima. Olha o calorão que vai fazer amanhã. Sexta-feira, 21 de mínima, 32 de máxima. Aí é que vem, né? Sábado, domingo e segunda com chuva. No sábado, previsão de 20 milímetros. No domingo, 43 milímetros. E na segunda-feira que vem, 29 milímetros. E temperaturas altas também, tá? Pra você ter uma ideia, no sábado a mínima será de 21 e a máxima de 32. Domingo, 19 de mínima, 26 de máxima. Na segunda-feira, 15 de mínima e 20 de máxima. E aí a temperatura cai um pouco na terça e na quarta-feira, voltando a subir gradativamente na quinta, na sexta e no sábado. 1:26, sequência. Essa aqui, ó, vai para aquelas pessoas que veem na música italiana, né? Muita qualidade. E tem muito ouvinte aqui da nossa região, até porque foi uma região colonizada por imigrantes italianos, né? Alemães também, mas grande parte italianos. E essas músicas aqui do passado, elas trazem uma memória muito afetiva, muito interessante. Eduardo Vianello, 1963. Essa nem eu era nascido ainda. O mio Signore! Sucesso da programação líder, 1:26.

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2: Isso aí, com sabor de saudade, tem muita música boa que fica no passado, que a gente, ó, tem a incumbência, né? É, a gente vai lá, faz a pesquisa e traz de volta para você ouvir de novo, para você se deparar com a melhor programação aqui do rádio. Vamos em frente? E se você tá afim de concorrer hoje a um vale compras de R$100 no Mercado Passarela, alusivo ao aniversário aqui da rádio, e também mais uma pizza e um refri também do Passarela, é só participar, viu? A gente utiliza esse espaço aqui do nosso Líder Retrô já para ir recebendo as participações, os áudios, as mensagens e já ir organizando a playlist do ouvinte que vai ao ar a partir das 14 horas. Então manda bala aí, ó. Manda brasa. 984377826. 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Alegria muito gostosa mesmo de ter você aqui nesta quarta-feira, viu, gente? Obrigado aí a todos que estão nos dando o privilégio da audiência, da sintonia, essa amizade que cresce e floresce a cada dia. Vamos tocar música? Agora há pouco eu toquei uma italiana, vamos tocar agora uma espanhola, Alejandro Sanz, 1997, Coração Partido, é a sequência do Líder Retrô para você.

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7: Tá ligado aqui na melhor programação do seu rádio. Melhor ouvinte tem que estar com a melhor programação. Boa tarde, viu? Boa tarde. Você tá no Show da Tarde. Estamos eu, Carlos Ferrari e Fabiano Machado, Popular FM, com você até às 16 horas, atendendo você pelo 984377826. 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E lembre-se que no trânsito, enxergar o outro é salvar vidas. Vamos que vamos? Vamos dar sequência, continuidade, trazendo para você essa aqui que é do ano de 1972. Ó, vamos tirar o pó, o mofo dela, que essa aqui é velhinha, mas é boa demais. My Mistake, Folhas, faltando 14 para as duas.

0: Sucesso da banda Folhas, olha, e pela música, né, você acha que é uma banda internacional. Não é, viu? A origem, o grupo foi formado em 1969 na cidade de São Paulo. É uma banda brasileira, a banda Folhas. Eles ficaram conhecidos nos anos 70 por causa de cantar o rock romântico inteiramente em inglês. Devido ao idioma das músicas, muitas pessoas da época e até hoje acham que a banda era estrangeira, americana ou inglesa. O maior destaque da carreira do Folhas foi a música My Mistake, essa que você acabou de ouvir, lançada em 73, além de outros sucessos como Forever e She Made Me Cry. Tá aí pra você então uma curiosidade da banda Folhas, que muita gente pensa que é uma banda estrangeira e na verdade é uma banda nacional, banda brasileira criada em 1969.
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0: Olha a hora, gente, 7 faltando para as 2. Daqui a pouco a gente vai começar a nossa playlist do ouvinte. A gente vai iniciar, né, os atendimentos via WhatsApp pelo 984377826. E você, já mandou o recado pra gente? Já escreveu sua mensagem, já mandou seu áudio, já pediu a sua música? Faça, porque hoje você vai concorrer a um vale-compras de R$100 do Mercado Passarela, alusivo aqui ao aniversário da rádio, 48 anos, e vai concorrer também a mais uma pizza e um refri do Passarela Supermercados também. 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Vamos tocar o timinha, saideira do programa, um balanço legal aqui do Rick James, ano 1981. Mata a saudade com esse balanço legal do Rick James, Super Freak. Faltando 5 para as 2.

0: Todas as tardes, na Líder FM, aqui no Show da Tarde, você se depara com o melhor da música do passado. É uma viagem no túnel do tempo da Líder, né? Essa aqui foi Super Freak com Rick James, ano de 81, para colocar o ponto final no nosso Líder Retro, que volta amanhã. Amanhã, quinta-feira, a gente retorna com mais músicas do passado para você. Ó, daqui a pouquinho eu já tô reforçando o convite para você permanecer, ficar com a gente, aumentar o volume do seu dispositivo eletrônico, do seu radinho, porque vem aí a playlist do ouvinte. Tá na hora de atender você pelo 984377826. Voltamos já já, viu? Depois do intervalo, aguenta aí.
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3: A Polícia Civil prendeu preventivamente nesta quarta, em Garopaba, um homem investigado na Operação Rei das Milhas. Segundo a investigação, ele é irmão do principal suspeito. Os golpes teriam causado prejuízos superiores a R$1,5 milhão. Entidades catarinenses têm até a próxima segunda para inscrever projetos em edital do Banco Regional de Desenvolvimento do Extremo Sul. Podem participar iniciativas previamente aprovadas em diferentes leis federais de incentivo fiscal, nas áreas de cultura, esporte, saúde, assistência social e reciclagem. As inscrições são feitas exclusivamente pelo portal de incentivos do BRDE. O GAECO cumpriu nesta quarta-feira um mandado de busca e apreensão em Araranguá, Sul do Estado. A operação investiga o armazenamento de fotos, vídeos e documentos com conteúdo de abuso sexual infanto-juvenil.

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3: 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Abração para você que está ligado aqui na cidade, no interior também. Interior, meu grande amor, toda a nossa região, todo o nosso entorno nos prestigiando com atenção, né? Com essa amizade grandiosa, e a gente só tem que agradecer. Ó, gente, tá valendo hoje os R$100 vale compras do Passarela, mais pizza e mais refri também do Passarela. É só interagir conosco, viu? É simples, é só mandar uma mensagem pra cá, pra participar, pedir música. Você também pode fazer o quê? Você pode participar do melhor de três, né? Já já, aliás, vai pro ar. Temos o Dose Dupla hoje, que vamos atender o Kleber Todescato, pediu duas do Christian Ralph. Então, essa galera automaticamente já tá concorrendo aos brindes. Muito bem, vamos lá? Assumiu aqui a minha hora também, estão trabalhando aqui na manutenção dos nossos computadores. Deixa eu ver que hora que é aqui, ó. 2:02. 2:02, você vai ter que me guiar aí para saber quem é que tá, vai participar com a gente, viu, Fabiano? Que sumiu aqui o meu, todo o meu controle aqui do computador. Vamos lá. Alô, Tiffany, boa tarde, Tiffany.
4: Boa tarde, Carlos Ferrari. Eu quero participar do sorteio. Meu nome é Tiffany da Caspires. Quero colocar minha mãe Cristiane da casa no sorteio e também uma Zebra Liz da casa no sorteio também. Muitos beijos a todos e uma ótima tarde.
3: Muito bem, vamos lá. Tem mais gente para falar com a gente. Alô, boa tarde.
5: Boa tarde, Carlos Ferrari. Aqui é a Sandra, da Rua Santa Catarina. Gostaria de participar do sorteio. Coloca o meu filho Júlio César, o Marco Antônio e a Vitória também no sorteio. E gostaria de pedir uma música. Pode ser do Zezé de Camargo e Luciano, Antes de Voltar para Casa. Muito obrigado e que você tenha uma ótima quarta-feira.
3: Comente, Sandrinha. Participa sempre aqui, né? 984-37-7826. Tem mais gente aí na sequência para falar com a gente? Tem mais gente aí para falar com a gente no 984-37-7826. Alô, boa tarde.
6: Oi, Carlos Ferrari, boa tarde. É a tia T do Santa Teresa.
3: Oi, tia T.
6: Quero participar do sorteio.
3: Claro.
6: Da pizza, do refri e da...
3: Do Vale Compras.
6: E do Vale, lá não me lembro mais agora como é que é.
3: É do Passarela, R$100.
6: E se não tem ninguém na dose dupla ainda, eu queria colocar...
3: Já tem, tia T.
6: Amado Batista, os pontinhos e a folha seca. Se não tiver ninguém ainda, e se eu for atendido, eu agradeço.
3: É, já temos.
6: Boa tarde, fique com Deus.
3: Já temos. O Kleber foi mais rápido, né? O Kleber hoje já mandou na sua frente aí o Christian Ralph, e já estamos com as duas músicas, aliás, já prontas na ponta da agulha. Vamos tocar a música, Fabiano? É Zezé de Camargo Luciano atendendo a Sandrinha? Então manda bala. Olha a hora, gente, olha a hora. 2:04. Zezé de Camargo e Luciano.

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7: Tá ligado na líder, tá bom demais. 2:13, daqui a pouquinho fica esperto que a gente vai apresentar as três músicas do Melhor de Três, hein? Já, já. 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

0: e celulares. Mandar uma alusão também para a família Corso, lá de Barreiros, né? Dona Jandira, o seu Olivo, a filha Roseli, são simpáticos demais, pessoas de um coração grandioso. Vieram trazer novamente frutas aqui para a equipe da Líder hoje pela manhã, né? Forte abraço aí, viu, família Corso? Que Deus abençoe a todos vocês e a família de Barreiros também, né? Todas as famílias que residem na querida comunidade de Barreiros e, por consequência, as demais famílias também que integram o nosso interior aqui regional. Obrigado a todos pela companhia. 2h14, vamos pro Zap Zap, atender a Fábio, que mandou mensagem por escrito. Boa tarde, queria participar do sorteio. É a Fabiane Pereira, do bairro Flor da Serra. Gratidão, Fábio, pela companhia. A Maria Ivania Sagim mora em Boa Esperança, interior de Eval, também está sintonizada com a gente. Nosso amigo Luciano de Vargas e o filhão Cauã, ouvindo a programação da Líder no bairro Santa Teresa. Miriam Souza pediu uma música do Rick Renner, oferece para o esposo e também pede para curtir. Joia. E também colocando o nome aqui no sorteio dos ingressos. Fátima Bittencourt, seja bem-vinda, querida.
1: Boa tarde, Carlos Ferrari. É Fátima, aqui do bairro Santa Teresa.
0: Prazer em tê-la aqui.
1: Tô ligada aqui na Rádio Líder.
0: Tá bom, querida.
1: Como sempre, escutando o som, escutando as músicas.
0: Legal.
1: Me coloca aí no sorteio, tá bom? Um abraço, Deus abençoe.
0: Valeu, Fátima. Apareça quando quiser e puder também, né? Quando tiver um tempinho, só dá um toque aqui pra gente. Mais pessoas participando, quero concorrer ao ingresso do Ervalense. Meu nome é Mara Valquíria Coelho da Silva, muito obrigado. Moro em Erval do Oeste, muito bem. Quem mais? Alô, boa tarde.
2: Boa tarde, Carlos Ferrari.
0: Oi.
2: Neiva Machado, nossa senhora de Fátima.
0: Neiva.
2: Me coloca no sorteio.
0: Diga,
2: gostaria,
0: Neiva,
2: de ouvir a música Mãe, de Rick Renner.
0: Rick Renner.
2: Abraço, beijos.
0: Valeu, pra você também. Gilceia Oliveira, boa tarde, amiga.
3: Boa tarde, Carlos Ferrari. Sou a Juseca, do bairro Nossa Senhora Aparecida. Coloca no nome do meu filho Adriano Fernando Santos no sorteio. Tenho todos uma ótima quarta-feira. Um abraço.
0: Igualmente. Boa tarde, meus amigos queridos Ferrari e Fabiano Machado. Aqui é a Salete da Rosa. Que tenhamos uma ótima tarde de quarta-feira abençoada por Deus. E que assim seja, minha amiga. Gratidão sempre por todas as tardes da melhor companhia. A gente que agradece por ter vocês aqui conosco também. A nossa amiga Inês Barondes, que adora o programa também, principalmente a parte do Líder Retrô, né? Uma hora de música de saudade, ela mata a saudade com as canções. Hoje toquei uma italiana que a Inês adorou, que foi a música Oh Mio Signore, do Eduardo Vianello, né? Música de 1963. É assim, toda tarde pode ficar grudada aqui, conectada com a gente, que sempre sai coisa boa. Minha amiga Ivete Ramos, bairro Santa Teresa, boa tarde. O Valdemar Bride também tirou um tempinho para mandar recado para cá. Oi, Valdemar.
4: Boa tarde, Carlos Ferrari. O Valdemar de Nossa Senhora de Fátima, coloca no sorteio e coloca minha filha Isabela.
0: Tá falado.
4: E a música é Mulher Maravilha.
0: Valeu, amigão. Quem tá curtindo a gente é o pessoal do bairro Jardim Lindóia, jogando baralho, hein? As meninas aí que estão curtindo um carteado nesse exato momento. A Madalena, a Rosana, a Roseli Machado da Silveira e as demais meninas aí. Ferrari, pode escolher uma música e manda pra nós, viu? Um beijo no seu coração, fica com Deus. Igualmente pra vocês. Mais gente na sintonia, Líder. Alô, boa tarde.
5: Boa tarde, Carlos Ferrari.
0: Oi.
5: Oi, profe. Gostaria de participar do sorteio de hoje.
0: Tá bom.
5: Se possível, me roda a música Retrovisor.
0: Deus Retrovisor. Tá agendado aí, né, Fabiano? Tá na playlist aqui com o Fabiano. Alô, boa tarde.
6: Boa tarde, Carlos Ferrari, tudo bem?
0: Tudo.
6: Aqui é Ivonete Branco.
0: Oi, Ivonete.
6: Quero participar do sorteio, amigo. Coloca meu netinho Bernardo correndo, sorteio também.
0: Fechou.
6: Música, pode tocar uma música aí, que você, a próxima aí que vim daí, pode tocar pra nós aí escutar.
0: Vou te mandar
6: tá
0: melhor de três.
6: Fica com Deus, amigo.
0: Falar nisso, o Melhor de Três está pintando aqui a possibilidade de você, né? Escolher, eleger, votar no 984377826. Tá entrando no ar o Melhor de Três para Supervisa Supermercados.
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0: Três músicas hiper românticas aqui, hein? Pra você escolher uma delas. A primeira, Palavras ao Vento com a dupla Robbie e Roger. Número 2, Declaração de Amor do Daniel. E a opção de número 3, É por Amor, Alexandre Pires. Aí, ó, fica a teu critério, hein? Qual dessas aí você vai impor o seu voto? Qual dessas você vai escolher? Manda pra gente no 984-37-7826 pra gente fazer a contabilidade. No momento que estiver tocando aí o intervalo comercial, eu e o Fabiano fazemos aqui a somatória e trazemos na sequência a grande campeã do melhor de três. Capricha no voto!

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5: É, gratidão a você que engajou aqui nas respostas, hein? Você que fez o seu voto, a sua indicação da melhor de três, brigadão mesmo. Vamos lá, vamos conhecer a grande campeã para Supervisa Supermercados. 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Vamos lá, grande campeã de hoje, essa aqui, ó.
6: E a música campeã do melhor de 3.
5: Votadas as 3, porém, quem levou o maior número de indicações foi a número 2. Canta Daniel, Declaração de Amor. A melhor de 3 pra você.

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10: Agora 2h33, sequência do nosso Show da Tarde. Alegria de ter você aqui conosco na nossa companhia. Boa tarde para você que está trabalhando, curtindo a gente, né? Nessa tarde de quarta-feira ensolarada, temperatura de 23 graus. Se prepara que final de semana vai ser chuvoso. Se você já tinha alguma programação para o final de semana céu aberto aí, fique esperto, tá? A tendência, a probabilidade é de chuva no sábado, domingo e também na segunda-feira que vem. Gente, fim de semana perfeito para recarregar as energias lá no Clube Ervalência, hein? Ah, sabadão, 14 horas, tem o Grupo da Casa animando a festa lá, o matinezão. E no domingo, 19 horas, tem uma promoção em dose dupla. Tem o Paulinho Mocelin e também tem a banda San Rafael. Que beleza! Eu tenho 5 ingressos para sorteio. Sorteio acontece na sexta-feira para esse evento de domingo. 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Voltamos pro Zap Zap aí, Fabiano. Quem é que tá na vez para falar comigo? É Marlene? Oi, Marlene, chega mais.
11: Boa tarde, Carlos Ferrari.
10: Oi, amiguinha.
11: Tudo bem?
10: Tudo.
11: Aqui é Marlene Ben, comigo tá tudo bem. Tirando um pouco as dores, mas vamos embora. Ah, gostaria de participar do sorteio e a música, eu queria ver uma música do Chico Rei Paraná.
10: Chico Rei
11: Pode
10: Paraná.
11: Pode ser qualquer uma deles,
10: tá? Esses caras são fera.
11: Feliz pra vocês da rádio e uma abençoada tarde pra todos nós.
10: Valeu, Marlene.
11: Obrigada.
10: Assim seja, assim seja. Mais gente pra falar com a gente. Boa tarde.
12: Boa tarde, Carlos Ferrari. Aqui é a Daniela Branco.
10: Oi,
12: gostaria
10: Dani.
12: De participar do sorteio. Uma boa tarde pra vocês.
10: Valeu, a Catarina Schlemmer está lá no bairro Santa Teresa ouvindo a gente também. Obrigado, Catarina. A Ilse está na escuta. Obrigado, Ilse. A Sônia mandou um recado. Vamos ouvir.
13: Boa tarde, Carlos Ferrari. Aqui é Sônia Maria da Silva, da Rua Santa Catarina. Me coloque no sorteio. Coloca o Itacir Pereira e a Érica Mota.
10: Érica Mota e Itacir Pereira.
13: Para sorteio também.
10: Tá bom,
13: uma
10: Sônia.
13: Boa tarde e um abraço.
10: Vamos dar sequência aqui nos atendimentos. Alô, boa tarde.
14: Boa tarde aí, Rádio Líder.
10: Opa! Quem é tu?
14: É o Valmir Pedroso de Almeida, de Novo Velho. Dá pra nós correr no sorteio aí?
10: Claro que dá, Valmir.
14: Tutucar qualquer uma música aí pra nós aí,
10: pessoal. Mando sim, mando sim.
14: Nós somos fã da Líder, que você nem sabe, homem do céu.
10: Tô sabendo
14: Carregamos
10: agora,
14: Carregamos o rádio debaixo do braço pra ficar escutando a Rádio Líder. Beleza?
10: Tá bom. Valeu, Valmir. Abraço ao povo aí de Erval Velho, povo querido que tá na sintonia da gente. O seu Assis Brasil tava me contando que o rádio dele tinha estragado. Aqui, ó. Boa tarde, Ferrari. É o Assis Brasil do RUP. Me coloca no sorteio. Fiquei uma semana sem rádio. Imagina, uma casa sem alegria. Mas já comprei um outro e agora eu tô ligado novamente. Uma boa quarta-feira para todos nós aí, né, amigão? Beleza. Que bom que o senhor voltou, seu Assis. Que bom. Faz falta, né? E o nosso amigo, o Arildo Ribeiro, ele mandou um recado também. Vamos ouvir o Arildo.
15: Boa tarde, meu amigo Carlos Ferrari.
10: Fala, aqui, maluco, beleza?
15: Santo Antônio, amigão. Tá com uma música pra nós aí do RPM.
10: Ah.
15: Feliz pra todos meus amigos, meus inimigos. Eita, nós. Me põe no sorteio, amigo.
10: Até os inimigos.
15: Arildo Ribeiro.
10: Mas você sabe que faz sentido isso aí, cara? Eu sempre, quando eu tô fazendo as minhas orações, eu peço a Deus para que abençoe os meus amigos e até aqueles que se consideram nossos inimigos, né? Porque até eles precisam das bênçãos de Deus, não é mesmo? Então é isso aí, Arildão. Concordo contigo. Rick Renner, Você na Minha Vida, atendendo a Miriam Souza, que manda também para os amigos, e a Neiva Machado vai de carona, viu, Neiva? Com essa do Rick Renner. 2:37. Vamos ouvir.

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0: 15 minutos nos separam das 3 da tarde. Daqui a pouco vamos conferir o que deu na Mega Sena. Valeu você, especialmente você que apostou comigo ontem, que forneceu a sua dezena, o seu número da sorte. Fica ligado que daqui a pouco a gente vai conferir se teve ganhador, se não teve, quantas dezenas que a gente acertou ou deixou de acertar. Já. 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Galera tá concorrendo hoje ao Vale Compras de R$100 do Mercado Passarela e mais uma pizza e um refri também do Passarela. Quem é que tá na vez para falar com a gente? Fala aí, alô, boa tarde, fala com nós.
1: Boa tarde, aqui é a Elide Menegassi.
0: Dona Elide.
1: Me coloque no sorteio de hoje.
0: Claro.
1: Tudo bom, tchau.
0: Valeu, minha querida. Quem mais fala com a gente aí, Fabiano? Alô, boa tarde.
2: Boa tarde, meu grande amigo Carlos Ferrari.
0: E a Cris.
2: Sou a Cristiane da Cass, do bairro São Jorge, passando por aqui para registrar a minha audiência nesta rádio maravilhosa.
0: Querida. Batendo o cartão.
2: Quero participar do sorteio, meu grande amigo.
0: Claro.
2: Se possível, colocar a Maria Alice e a Tiffany da casa no sorteio também.
0: Tá bom.
2: E se por um acaso você conseguir colocar, também quero participar do sorteio do Clube Valência no próximo
0: com isso.
2: Domingo.
0: Pode
2: muitos
0: contar.
2: Beijos a todos e tenha uma boa tarde.
0: Obrigado, Cris. Já tá na lista aqui, tá? Você e outras pessoas concorrendo aos ingressos do Ervalense para domingo. Seu João Maria tava um tempo aí que não participava, tá de volta ao programa. Alô, seu João Maria.
3: Boa tarde, Carlos Ferrari. Aqui é o João Maria de Oliveira, aqui do bairro São Vicente. Queria participar do sorteio aí. Se for possível, tá com a música, pode ser do Eduardo Costa, qualquer um.
0: Eduardo Costa. Anota aí, Fabiano.
3: Obrigado, se for atendido.
0: Valeu, seu João. Nelly Tuskbaler, lá da Estação Luzerna com a gente.
4: Boa tarde, meu amigo Carlos Ferrari.
0: Oi, amiguinha.
4: Nelly, tá aqui na escuta. Pode ser a próxima música, todas são bonitas. Me coloca no sorteio. Uma abençoada quarta-feira e fica com Deus.
0: Valeu, você também, toda a família, o Anatan e a gurizada. O Prando de Serra Alta também tirou um tempinho para falar com a gente.
5: Boa tarde, seu Ferrari.
0: E aí?
5: Eu Prando da Serra Alta.
0: Beleza, amigão?
5: Me coloca no sorteio, coloca também o meu tio Gabriel.
0: Uhum.
5: E toca um modão aí pra mim, capricha. Hoje escolhe uma dos serranos. Tudo bem, valeu.
0: Eu vou tocar uma outra que você gosta também, Prando, que é essa aqui, ó. É sucesso do Chico Rei e Paraná. Que eu quero mandar pra Noêmia, lá de Joaçaba, Noêmia Mangold, toda a família dela, o esposo Vilmar, os vizinhos aí também que acompanham a gente, né? Obrigado, gente, pela preferência. Vai pra Melita Rainer, lá de Benedito Novo, Santa Catarina, Chico Rei e Paraná. Quem pediu essa aqui? Foi a Marlene, lá de Luzerna, né, Marlene? Tá tocando a tua música, de lá pra cá, faltando 12 pras 3.

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0: Estamos convidando, reforçando o convite para você permanecer na sintonia, né? Na audiência, alegria total, geral. Estamos aqui emanando vibrações positivas para chegar até você com a melhor programação do seu rádio, o Show da Tarde até as 4. Depois pinta por aqui o Odinei das 4 até as 7. Depois tem o nosso querido amigo Nereu Kosenhoski, o popular Teixeirinha. É um amigão em cada horário à sua espera. 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De volta aqui com os atendimentos pelo Zap Zap, que não param, graças a Deus. Obrigado aí pela audiência, né, por você estar se conectando cada vez mais com a nossa programação. Aqui o Kleber Todescato está mandando para toda a família, pediu duas músicas para o nosso Dose Dupla. Tem Christian Ralph já para o povo querido lá da Vila Pedrini. Maria Júlia Poser de Joaçaba está participando do sorteio. Valeu, Maria Júlia. Gratidão. A Eva mandou um recado? Vamos ouvir a Eva.
1: Tarde, Carlos Ferrari. Oi, amiga. Eva Bosque do São Jorge, estamos na escuta. Manda a música André Andrade para nós aí, oferece pro Toi, para Comadre Salete, para todos os meus amigos que estiver escutando, para todos os meus amigos aqui do São Jorge. Para vocês aí, um abração, um beijão no coração de cada um de vocês aí.
0: Igualmente, Eva. Com Deus. Igualmente, querida. Quem tá na escuta também é a Daiane da Fonseca, bairro Vila Rica, né, Dai? Tá pedindo pra gente mandar a música para o povo lá querido do Vila Rica e tá desejando uma quarta-feira muito abençoada para todos nós. Joia! Salete Poser de Joaçaba também está na escuta e está concorrendo aos brindes. Hoje eu tenho um vale compras de R$100 do Passarela, mais pizza e refrigerante também do Passarela. João Modesto, linha Palmeirinha, como é que vai, João?
2: Boa tarde, meu amigo Carlos Ferrari, aqui é o João Modesto Palmeirinha, que ia participar do sorteio. Fazer uma boa quarta-feira. O tempo vem a calminha para nós, mas o calor que já tá.
0: Nossa, ele vai quero cantar mais de fundo. Noite, eu gosto do fundo musical.
2: Quer tocar uma música aí pros Modestos, pros Godoy, pro Rodrigo, pro Moreira aí? Acho uma boa aí, pessoal.
0: Tá
2: um
0: bom.
2: Abração, tudo de bom.
0: Vou te mandar a próxima. Mais gente pra falar com a gente aí, Fabiano. Alô, boa tarde.
3: Boa tarde, pessoal da Rádio Líder.
0: Opa.
3: Tudo certo? Aqui é o Pedro Duarte da Aparecida.
0: É o Pedro Pereira Duarte.
3: Toca pra nós aí, a última promessa de Jesus, Nélio. Mas
0: quem canta isso?
3: A Valença, pra nós. Escutar uma música muito boa, uma música antiga. Eu ofereço para todo o pessoal aí que gosta da música.
0: Valeu, Pedro. Boa tarde, Carlos. Quero participar do sorteio aí da Lina Rec Pimentel. Valeu, Idalina. Também aqui na escuta. Deixa eu ver quem é aqui. Oi, Carlos. Boa tarde. Queria pedir para ouvir Roberto Carlos. Se possível, me colocar no sorteio. É a Gisele de Serra Alta. Ah, e aproveita para colocar as minhas filhas, a Sara e a Sofia também. Joinha, obrigado, Gisele. Pessoal de Serra Alta, que audiência legal. Ivo Dutra, ô seu Ivo, boa tarde.
4: Boa tarde, meu amigo Carlos Ferrari. Cheguei agora em casa. Eu e minha esposa Natália estão curtindo o seu programa. Carlos Ferrari, queria ouvir a música Teu Desprezo com Roberto e Mirinho. Prestei para a Daiane da Fonseca, mãe dela, a Eva Matos, a Simone Mazarino, a Dona Enira, a Ione, a Andressa e a Dona Marisa. E todos meus amigos de sempre, tá bom? Agradeço por atendido, coloca lá no sorteio.
0: Valeu, amigo, valeu, valeu. Boa tarde, Carlos, manda um abraço pra minha mãe, Arminda Vacari, Argentina para o Brasil, a sua irra Rita, foi a Rita que tá mandando aqui pra mãe Arminda Vacari, curtindo a programação. Valeu, obrigado pela audiência. Quem mais? Alô, boa tarde.
5: Carlos Ferrada, quem fala, Lourdes.
0: Dona Lourdes.
5: Participar do sorteio e pedi uma música, vi uma música de Sertãozinho e Sororó, oferecer para minha família, minhas meninas que estão aqui em casa. Um abraço, fique com Deus.
0: Tá bom, obrigado, querida. Vou por um breve intervalo, daqui a pouco eu volto trazendo a conferência da Mega Sena. O que que deu nos números da Mega ontem do concurso 3049? E a gente vai dar sequência também na playlist do ouvinte até às 16 horas com você.
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9: Olá, vamos de previsão do tempo com a meteorologista da ACAERT, Daniele Lima.
10: Essa quarta-feira fica instável, com condições para pancadas isoladas de chuva e temporais pontuais no Grande Oeste e Planaltos, principalmente próximo ao Paraná. O sol aparece entre nuvens, com chance de chuva fraca isolada a partir da noite em Florianópolis e no litoral norte. A quinta-feira será ensolarada no Grande Oeste, enquanto do litoral aos Planaltos a nebulosidade diminui ao longo do dia, se mantendo na Grande Florianópolis e parte do litoral norte. O dia será ventoso no Oeste, Sul e Grande Florianópolis. As temperaturas sobem. As mínimas ficam entre 10 e 18 graus e as máximas perto dos 30 no Oeste e litoral Sul, acima de 26 no Planalto Norte e entre 20 e 25 nas outras regiões.
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0: Vamos lá, para pouco loterias, vamos conferir Mega Sena de ontem. Gente, nenhuma aposta acertou as 6 dezenas do concurso 3.049 da Mega. Números sorteados ontem foram o 6, o 13, o 36, o 43, o 53 e o 55. 22 apostas acertaram 5 dezenas e ganharam R$41.986,04 cada um. Enquanto 1.567 apostas acertaram 4 dezenas, fizeram a quadra e levaram R$971,64 cada um. Para o próximo sorteio, o prêmio está estimado em 25 milhões. O próximo sorteio vem a ser amanhã, quinta-feira. Sorteio amanhã às 9 horas e amanhã a gente vai tentar a sorte de novo. Porque aqui, ó, nas duas apostas que fizemos, não deu, né? Primeiro cartão, nós jogamos 40, deu 43, jogamos 14, deu 13, jogamos 35, deu 36. No segundo cartão, acertamos o 13, palpite da amiga Cirlei de Lima, lá da Estação Luzerna. Nos demais, nós jogamos 45, deu 43, jogamos 7, deu 6, jogamos 52, deu 53. Sempre tá passando perto, né? Passando muito perto aqui as últimas participações nossas aqui do Palpite do Ouvinte. Mas uma hora dessa dá, viu? Uma hora dessa vem, uma hora dessa a gente encaixa aí 6 dezenas. Eu convido amanhã para Buco Loterias, teremos mais uma chance de botar a mão em 25 milhões de reais. Estamos tocando música, Fabiano? Gustavo Lima, retrovisor, atendendo a Profileila. A Profileila é lá do bairro Jardim José Rupi.
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5: E o nosso principal convidado é você para continuar a ficar aqui com a gente até as 4. 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Vamos lá, mandar uma alusão pro Claudir Maia, pro neto dele, o Antony Miguel Borba, também sintonizadinho com a gente, né? Obrigado, pessoal. A Ivonete Paganini mandou áudio ali, Fabiano. Alô, Ivonete, boa tarde, menina.
6: Boa tarde, aqui é o Paganini, Bairro São Antônio. Quero participar do sorteio. Eu quero ouvir uma música do Leandro Leonardo, pode ser qualquer um. Agradecer para todas as minhas irmãs e para meus filhos. Uma boa semana a todos vocês.
5: Tá falado, Ivonete. Igualmente, Regenene Belk, lá de Arabutã, também está na sintonia da programação. Valeu, querida. Gratidão aí por sua amizade, né? Esse carinho enorme que tem para conosco aqui. Ai, ai, ai, quem mais aqui? Deixa eu ver quem mandou a recado. A Elisete Fraron, do bairro Vila Rica, está ouvindo. Também tem aqui a Dilva Feltrin. Valeu, Dilva Feltrin, na sintonia. A Neuci Primão também está ligadinha comigo. Valeu, Neuci. Quem mais? Elisandra, do bairro Armindo Aro. Moro no bairro Armindo Aro. Também quero participar do sorteio. Joia. Bom, bom, bom, bom demais. Nossa amiga Vilma Erics pediu uma música do Paulo Ricardo, quer participar do sorteio. Quero ganhar os ingressos do Evanense, Carlos, aí do Paulinho Mocelin. Se possível, me coloca no sorteio dos ingressos de Vani Velter. Tá participando. Sirlei Dri, seja bem-vinda, amiga.
7: Olá, Carlos Ferrari, é a Sirlei. Vai dar uma música pra mim? Pode ser uma de Leonardo?
5: Leonardo.
7: Obrigada, fica com Deus.
5: Te agradeço.
7: Uma ótima tarde.
5: Pessoal de Boa Esperança na companhia, quem que vai ser a próxima para falar com a gente? Alô, boa tarde.
8: Boa tarde, Carlos Ferrari, tudo bom? Sou Andresa Pereira, do bairro Nossa Senhora de Fátima.
5: Andresa.
8: Quero participar do sorteio.
5: Tá bom, Andresa.
8: Obrigada se for atendido.
5: Eu que te agradeço. Vamos tocar a música que a Loreni Pona te pediu? Paixão ou Loucura, Eduardo Costa. Vai também pro seu João Maria, que pediu Eduardo Costa. Tá tocando aí, ó. 3:13. Já já tem dose dupla com Christiane Ralph, atendendo o amigo Kleber Todescato, lá de Joaçaba.

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7: Olha, mais uma tragédia, hein? Tá no site da Jovem Pan. Inundações deixam ao menos 160 mortos e mais 380 turistas desaparecidos no Nepal. Pelo menos 160 pessoas morreram em inundações no Nepal nesta quarta-feira, segundo a polícia, e centenas de pessoas estão desaparecidas após a cheia atingir áreas próximas à fronteira com o Tibete. Entre os desaparecidos estão 384 turistas, sendo 291 estrangeiros e 93 nepaleses, de acordo com o Conselho de Turismo do Nepal. O número de mortos foi divulgado pela agência de notícias Reuters. As imagens divulgadas pela polícia nepalesa mostram a água de um rio avançando pela região de Rasua e levando as casas. Equipes de emergência continuam as buscas para localizar moradores e turistas que perderam contato.
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0: 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Atendendo o amigo Kleber Todescato, manda pra esposa Marisa, pros filhos, pessoal da Triton, lá em Luzerna, que acompanha a gente. Ele é morador da Vila Pedrini e pediu Christian Ralph em dose dupla. Tem camisa manchada e sensível demais.

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6: Sequência da programação até as 4 da tarde. Depois tem o Odinei Gonçalves com você. Daqui a pouquinho tem o sorteio de uma pizza e de um refri e mais um vale compras no valor de R$100. Prêmios, ambos os prêmios aí fornecidos pelo Passarela Supermercados. Estamos com 23 graus de temperatura. É quarta-feira, dia 26 de agosto. Tempo bom, né? Tempo bom, dia bonito. Uma quarta-feira lindíssima. E para você é o que nós desejamos também. Uma quarta-feira abençoada. Quem é que tá na vez aí para falar comigo? Vamos aqui ao Zap Zap 984377826. Mandar um alô pro amigo. Ah, não, é a Jocelê que mandou um recado, né? Oi, Josi.
7: Sou a Jocelê de Melo, gostaria de participar do sorteio. Uma ótima tarde para todos nós.
6: Valeu, nosso amigo Cylon também está acompanhando. Valeu, valeu, Cylon. É o D'Agostini, né? Cylon D'Agostini, obrigado pela audiência. Mais um garotão aí que mandou um abraço pra gente, mandou uma mensagem com carinho aqui para a programação da Líder. Alô, boa tarde.
8: Boa tarde, Carlos Ferrani. Oi. Tudo bem? Meu nome é Alter Soares, queria concorrer aos prêmios do Passarela. E oferecer, pode ser, a próxima música para a minha esposa, Divane Velter, e para todos os ouvintes aqui da Rádio Líder.
6: Valeu, Altair.
8: Forte abraço a todos.
6: Valeu, amigão, tá concorrendo. Fernanda Lima, do bairro Clara Adélia, tá pedindo uma música e oferecendo também para a madrasta Judite da Luz, que tá na sintonia da programação Líder. Nossa amiga Ivone Lourenço Abate, lá de Joaçaba, pediu uma música do Roupa Nova e para oferecer para a família, né? Tem dois filhos lindos, maridão, e tá sempre na companhia do programa. Valeu. Ela tá sempre ligada aqui na Líder, em todos os espaços, todos os horários. É uma ouvinte assídua da Rádio Líder. Obrigado, viu, Ivone? Você e toda a família. Vamos tocar música. E vai também pro seu Laurindo Rezende, do bairro Santo Antônio, pedindo carona aqui na próxima canção e pedindo para colocar o nome dele no sorteio. Tem RPM, Alvorada Voraz. Quem pediu foi o Arildo Ribeiro, lá do bairro Santo Antônio. Confere aí, maluco, beleza?

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8: 20 minutos faltando para as 4. Vamos juntos, né? Até as 4 da tarde no Show da Tarde da Líder para Clube Ervalense, Supermercado Passarela, Agropecuária e Pet Shop Marquezine, Via Car Corridas e Viagens, Auto 100 Multimarcas e Baldiceira Corretora de Seguros. Deixa eu mandar um forte abraço também à galera que está curtindo a gente lá na Farmácia Erval de Joaçaba. 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Vamos lá, vamos atender o povo aqui. Quem que mandou o recado pro programa foi o Brian Vicente Moreira, morador de Luzerna. Deixou um abraço para todos nós aqui do rádio. A gente agradece e retribui com o mesmo carinho. Valeu, Brian. Valdeci Machado, bairro São Vicente, tá ligadinho na programação. A Simone Souza também mandou um recado. Oi, Carlos, aqui é a Simone do Centro de Aval. Me coloca no sorteio de hoje. Coloca também o meu esposo Johnson e a minha filha Diana. Tenham todos uma ótima tarde. Valeu, valeu, valeu. Regerene Belk, lá de Arabutã, tá na escuta, né, querida? Beijo pra você também, tá sempre no aplicativo. É, tá ligada, não tem condição de ouvir pelo rádio, em função da distância, né? Da abrangência da emissora, mas ela dá um jeitinho de ouvir o Carlos Ferrari todas as tardes. E a vovó Áurea? Ô, vovó Áurea, boa tarde, amiguinha.
9: Boa tarde, Carlos Ferrari. Oi. Minha amiga, queria que tocasse pra mim hoje uma música aí, pode ser tua escolha ali, ou de carona com alguém.
8: Vou mandar a próxima.
9: E a próxima, tem prêmio também.
8: Sempre
9: e
8: tem.
9: E mais tudo de bom pra ti.
8: Tá joia.
9: Obrigado por tudo, tá, meu amigo?
8: Um beijo, minha querida. Participa sempre quando a senhora quiser e puder. Maria Sueli Pereira, Valdomiro Lemos Pereira, lá da Vila Pedrini, na escuta. Aurora Ribeiro também está ouvindo a gente em Joaçaba. E a nossa amiga Silvia Gonçalves do RUP, colocando ela e o mano dela, o Antônio Carlos, no sorteio. Tem música boa chegando, tem Chitãozinho e Chororó, o balanço gostoso da música sertaneja raiz. Saudade dela! Vai para dona Lourdes Bertotti e todos lá da Barra Verde. Alô, pessoal, boa tarde. Sintonia fixa no rádio, hein? Show da tarde, Líder FM 107.5 e ponto final.

Ei, Mortão bom demais, Chitãozinho, Chororó, saudade dela. Pessoal lá da Barra Verde curtindo a gente, né? E tem mais música, é sucesso de Roupa Nova, atendendo a minha amiga Ivone Lourenço Abate, que pediu pra curtir. Vamos matar a saudade, né, Ivone? 14 pras 4.

0: Sem dúvida, a canção que você mais gosta toca aqui, ó, na programação 107.5 da Líder FM, Roupa Nova, linda demais. Aproveitar e mandar essa canção pro querido amigo Clóvis, tá lá em Três de Tílias, é a capital do Tirol brasileiro, ouvindo a nossa programação. Clóvis, que é primo da Lorena Baldiceira, lá da Baldiceira Corretora de Seguros, é fã aqui da programação, né? Começou a ouvir e agora não para mais. Valeu, Clóvis, alô, Três de Tílias. Pessoal também lá da Tia Jô Salgados, pertinho do aeroporto em Joaçaba. Tá na escuta. Falar nisso, amanhã, né, João Paulo, tem o sorteio aqui dos combos, tem combo salgadinho, tem combo de mini churros, tem mini guaraná da Tia Jô, sorteio amanhã para quem tiver colado aqui com a gente nos 107.5 da Líder. Intervalo e eu volto já já com a ultiminha, com a saideira e depois com o nome dos contemplados dos brindes para hoje.
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4: Vou fazer os últimos oferecimentos aqui, atendimento pelo Zap Zap, vamos tocar música e logo depois eu vou trazer quem é que vai levar a pizza, o refri e também o Vale Compras do Mercado Passarela. A galera que participou hoje tá aí, ó, na espreita, né, querendo saber quem são os dois felizardos. O Matheus Henrique Isder de Luzerna tá ouvindo o programa, Clevenice Gonçalves, Andressa Gonçalves, bairro São Vicente, o Kleber Silva, de Ervaldo Oeste, ele e a Grace na escuta, joia. Cirlei de Lima, Estação Luzerna, obrigado. Quem mais aqui que mandou o recado foi a Marlene Brugneira, né, Marlene? Obrigado pela audiência, querida. Tô citando nomes e não vou colocar áudios porque não vai dar tempo, tá? Micaele, Adrian, Gustavo, a Luísa, a Sandra, pessoal da família, Sandra Bianchi, é isso? Lá de Luzerna, um beijo no coração de vocês. Ivonete Recalcarte também curtindo a gente lá na CEP. A Ivonete acabou de mandar uma cuca aqui pro pessoal. O Fabiano acabou de degustar, tá tecendo elogios aqui. Eu falei, mas também a Ivonete, só faltava ela fazer coisa que ninguém come, né? Pelo contrário, não tem como não comer, não tem como não apreciar, né, Ivonete? Mãos de fada. Beijo pra você, abraço pro gringo e pra toda a família e os amigos aí também da linha Pinheirinho, o Trevisan e a Nena, sempre na escuta. E a Aline Balan também tá registrando a audiência e tá concorrendo. Vamos tocar Leonardo? A última de hoje, para quem pediu Leonardo, a Cilei Dri lá de Boa Esperança foi uma delas e vai curtir Dona do Meu Destino. Depois da música tem a revelação de quem é que leva os brindes desta quarta-feira aqui do Mercado Passarela. Tem pizza, tem refri e tem vale compras de R$100.

0: Regravação do Zé Henrique Gabriel na voz do cantor Leonardo. Legal, Dona do Meu Destino, essa foi a ultiminha de hoje. Vem aí, ó, o ouvinte ligado, ouvinte premiado.
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0: Tem que passar aqui na rádio, pegar autorização, a Fernanda Lima, do bairro Claradélia, Joaçaba. Alô, Fernandinha. Faturou pizza e refri do Passarela Supermercados. E a Maria Júlia Poser faturou vale compras de R$100 também do Passarela. Parabéns, Maria Júlia Poser e Fernanda Lima, do bairro Claradélia. Vocês duas foram as felizadas de hoje dos brindes do programa. Eu volto amanhã, viu, gente? Obrigado, meu querido amigo. O FM, o Fabiano Machado. Obrigado aí, patrocinadores. Obrigado, Maurinho, equipe líder. Obrigado a você que esteve comigo, você que interagiu pelo nosso telefone, que é o meio de contato aqui do povo, né? Do público externo para conosco aqui no estúdio. Valeu, gente. Que Deus abençoe a todos. Eu tô indo, mas deixando aqui a reflexão, o pensamento. Vê se cola para você. Todo grande objetivo para ser alcançado depende das pequenas decisões que nós tomamos todos os dias. Assim seja, pensemos nisso. Até amanhã, povo! Tchau, tchau!
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7: Mais de 80% dos pacientes diagnosticados com câncer de pulmão no Brasil descobrem a doença em estágios avançados. É o que mostram dados do Sistema Único de Saúde, analisados pela Sociedade Brasileira de Cirurgia Oncológica. A principal explicação para o diagnóstico tardio é a ausência de sintomas nas fases iniciais da doença. A entidade aponta também a falta de uma política nacional de rastreamento no SUS, o que contribui para que ao menos 8 de cada 10 casos sejam identificados apenas quando o tumor já se espalhou, dificultando as chances de cura. O câncer de pulmão é o tipo de tumor maligno que mais mata no Brasil. São cerca de 31 mil mortes anuais pela doença, que tem o tabagismo como principal fator de risco, o que não significa, no entanto, que não acometa também quem nunca fumou. Da Rádio 2, Milena Abreu.
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0: Gonçalves.
1: Esse mesmo que vos fala, encarnou-se o Marcos Gordurinha, tudo bem por aí? Tudo certo? Que bom encontrá-los de novo. Mais um dia, estamos juntos por aqui nesta tarde, hoje dia 26 de agosto de 2026. É quarta-feira, é meio de semana, é dia internacional de São Sofá, é isso mesmo, né? Hoje o bicho pega, hoje o filho chora, a mãe não vem. Então tá bom, ótima quarta-feira para você, para os casais apaixonados, para os pombinhos. Desejo uma excelente, uma abençoada quarta-feira. E aqui estamos juntos até as 5 com o melhor de bandas para você, tá? E você já sabe, quem participa aqui comigo concorre na sexta-feira um vale compras da Voga Magazine, tá? Então participe 984377826 para você ganhar este vale compras. E hoje também eu tenho mais um sorteio. Esse é específico para quem tem um bichinho, quem tem um cachorrinho, assim como eu. Eu tenho, né? Um cachorrinho? Pois então, tem um presentão. É a nossa vizinha aqui também, a Simone, né? Da JS Celulares. Tem um cachorrinho, tá com ele no colo agora, inclusive atravessando a rua que eu tô vendo. Tem muita gente que tem um bichinho aí, né? Que gosta. Pois é, hoje é dia mundial do cachorro. E pra você que tem o seu cachorrinho, então, tem um presente em parceria com o Supervisa. Ó, a gente vai dar um mês de sachê, aquele sachêzinho de carne, né? Aquele negócio não é muito barato, não. É carinho, viu? Pra você consumir ele, pra, pro cachorrinho consumir, na verdade, né? Mas você compra, é uns dois e pouco, mais ou menos R$3, né? Então, o aconselhável é você dar um por dia pro cachorrinho, sabia? Sabia, Fabiano? Que é o ideal, é você dar um sachêzinho daquele por dia para o seu cachorrinho. Então, ó, a gente sabe que não é tão barato. Então, que tal você ganhar aí 30 sachês? É um por dia, vai garantir o mês inteirinho de sachê para o seu cachorrinho. Então, ó, para você que quer participar, é só mandar mensagem e dizer também que você quer concorrer ao sachê aí para o cachorrinho. O alimento para o cachorrinho fica tudo fácil, né, para você falar. O alimento aí, a comida para o cachorrinho. Então, ó, são um mês inteiro, são 30 dias, né? Um mês inteiro são 30 dias para você garantir aí o sachê de carne para o seu cachorrinho em parceria com a Rádio Líder e, claro, o Supervisa, essa parceria que deu certo. Então participe, daí você diz que você quer concorrer, quer o presente aí pro seu cachorrinho e você já estará concorrendo. Esse prêmio eu vou sortear hoje, tá? Mas aí o Vale Compras é na sexta-feira, então vai concorrer para as duas coisas. Vamos começar então, Fabiano Machado, que está aqui me auxiliando. Você não tem cachorro, né, Fabiano? Você tem só gatinho? É, só gatinho, mas também dá sachê para os gatinhos ou não? De vez em quando eles ganham? Ah, eles gostam, né? Os bichinhos gostam. Então, quem não gosta de comer comida boa? Porque é uma comida melhor, né? Pro gatinho e pro cachorrinho, um sachezinho, a caninha ali com o molinho, eles adoram, né? Imagina só. Se a gente que é humano gosta de comer comida boa, imagina os bichinhos, né? Então vamos começar? Bora lá! Eu já vou atender um pedido, inclusive, de ontem. Eu fiquei devendo esse pedido, mas eu não gosto de ficar devendo nada pra ninguém. Então, eu vou atender o pedido da Ivonete. Quero já agradecer também, em nome de todos os nossos colegas, do presente que eu recebi hoje à tarde, uma cuca, né, maravilhosa, e mais um doce, eu acho que é de abóbora, né? Ai, ai, ai, chimia, né? A popular chimia que a gente conhece. Uma delícia, Ivonete, muito obrigado, tá? Agradeço mesmo, de coração. Simbora atender ela então, Fabiano, atendendo o pedido da Ivonete que pediu ontem, Céu e Cantos e a Luz da Minha Vida. Boa tarde pra você, o Bandas está no ar.

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3: É, simbora pro bailão 4:15. 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Vamos com participações, você participando por aqui, concorrendo, inclusive, ao Vale Compras da Voga Magazine, né, que vai ser sorteado na sexta-feira. E também você concorre, então, àquele kit para o seu cachorrinho, afinal, hoje é Dia Mundial do Cachorro. E aí você concorre, então, a 30 sachês Pedigree, tá? É só você mandar mensagem aqui também e dizer que você quer concorrer, né? Que você quer o presente aí pro seu cachorro. Então participe aqui através do 984377826. Eu falei pro Fabiano, pedir para ele se ele tem cachorrinho em casa, falou que só gato, de cachorro só ele falou. Ele que tá dizendo, não sou eu. A bem casada sabe disso? Que você é um cachorro? Tá bom. Vamos ouvir o Kleber. Fala, Kleber Todescato.
4: Boa tarde, meu amigo. É o Kleber Todescato. Eu toco, se possível, a música Dois Apaixonados.
3: Tá aqui na ponta da agulha.
4: Parece pra minha esposa Marisa, meus filhos o William, Edson e Bruna, meu avô Arlindo, a dona Talina, todos nós aqui na Triton. Uhum. Tá um barulho danado aqui, mas estamos por aqui.
3: Eu tô percebendo ligado. Que tem barulho aí.
4: Coloca no sorteio, coloca o nome dos meus filhos, o William, o Edson.
3: Tá bom, já falou, meu. Tá bom, não precisa também repetir. Vamos colocar. Quem mais aqui? A Melita. Oi, Melita. Escreveu boa tarde, meu anjo. Meu anjo moreno, escreveu. Dois, viu? Manda uma música pra mim, de carona com alguém. Obrigado, um beijo da Melita Reinert, de Benedito Novo, Santa Catarina, a Chicletinha da Líder. Valeu, Chicletinha. Quem mais aqui? Oi, gostaria de participar do sorteio de sexta-feira, é a Brenda. Valeu, Brenda. E também a Elaine. Tá digitando, inclusive. Boa tarde, Odinei. Sou o Laurindo, do bairro Santo Antônio. Você pode tocar a música Página Virada. Obrigado, claro. Posso sim. Eu que agradeço, seu Laurindo. Alô, Gilceia. Cadê, Gilceia? Aí.
5: Coloca meu nome do meu filho no sorteio. Uhum. Então, uma ótima quarta-feira. Abraço.
3: Outro abraço. Simbora com música, Terceira Dimensão, cantando aqui no Bandas.

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Agora são 4h24, estamos de volta por aqui, a cada conversa nesses bastidores. Ainda bem que fica só nos bastidores, né? Eu espero, né, Fabiana? Eu espero isso. 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Vamos atender o povão que está participando aqui conosco, então, no WhatsApp ou depois? Dá tempo agora? Ah, só por escrito? Então tá bom, deixa eu ver aqui, ó, quem é que tem que mandar alô. Dona Idalina Pimentel, quer participar do sorteio? Tá concorrendo já, boa sorte. Quem mais? Oi, quer participar do presente pro meu cachorrinho, do sorteio do Supervisa. Quem é que mandou essa mensagem? Tem que escrever o nome, tá? Senão a gente não consegue colocar aqui no sorteio, sem nome não dá. Então manda o nome, tá? Por gentileza. Quem mais? Boa tarde, toca a música da banda Corpo e Alma. Eu te amo, quero participar do sorteio. E coloca a Ana Júlia e também a Venilda e o Idair. Quem mandou a mensagem foi a Vilma. Valeu, Vilma. Quem mais? Boa tarde, gostaria de participar do sorteio. Clevenice Gonçalves, queria ganhar alimento para os meus cachorros. Coloca a Andressa Gonçalves no sorteio também. Boa sorte para vocês. Quem mais? Comida pra cachorro. O Bob e Shimur, é isso? Eu acho que é isso, né? Os dois guaipé que ela falou. De Vani Velter. Depois dessa, eu vou rodar a música. Samarino cantando Página Virada.

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9: É a programação do Bandas com você, 4h33. 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Ainda não conseguimos colocar o povo no ar aí, Fabiano, estamos fazendo uma manutenção aqui no sistema, e aí não consigo colocar o povo no ar aqui que tá mandando áudio, tá? Então eu vou dar prioridade para as mensagens de texto por enquanto, tá? Mas já, assim que possível, a gente coloca o povo no ar também. Um alô lá pra Serra Alta. Alô, Gisele. Meu Deus do céu, ela contou pra mim aqui que tem 10 cachorros. Como assim, mulher? 10 cachorros? Eu tenho uma cachorrinha e quase não dou conta. Imagina só ter 10. E ela falou que os sachês vão dar só pra 3 dias. Só 3 dias. Tá bom. Tá concorrendo, viu, Gisele? Boa sorte pra você. Os seus cachorrinhos aí agradecem. Boa tarde, me coloca no sorteio. Valdecir Machado e coloca Gardel Luiz também no sorteio. E quer ganhar aí o sachê, o alimento pro cachorrinho. Tá bom, tá concorrendo. Quem mais? Boa tarde, Odinei. A Ivete manda a próxima música pra mim e quer participar do sorteio dos sachês para os cachorrinhos. Obrigada. Valeu, Ivete. Um abração, menina. Quem mais? Boa tarde, amigo Oldi, tudo bem? Manda uma pra nós, claro, mando sim o programa inteirinho pra você, tá, Ivone? A Ivone Lourenço Abate, quem mais? Oi, boa tarde, Oldi, eu tenho um cachorro, coloca o meu nome no sorteio, é Luciano de Vargas de Joaçaba, baita abraço pra ti, amigão, outro abraço pra ti, também tá concorrendo. Quem mais? Olá, amigo, tudo bem? Toca uma só lajota, tenho dois, aliás, duas cachorrinhas. Me coloca no sorteio. Elisete Frarão, abraço, eu quero ganhar. Tá bom, tá concorrendo, Elisete. Quem mais? A Elaine também, então tá concorrendo. Já falei, né, da Elaine e da Brenda. Quem mais? Boa tarde, Odinei. Aqui é a Camila Oliveira do Prado, do bairro Nossa Senhora de Fátima, aqui de Herval do Oeste. Me coloca no sorteio também a minha mãe, Dolizete Fracari. Tá concorrendo, vocês duas estão. Quem mais? Ah, a Melita falou, te amo muito, meu chicletinho. Tá bom, muito obrigado, tá? Sentimento é recíproco. Quem mais por aqui participando? A Maline mandou áudio, daqui a pouco coloco no ar. Boa tarde, Odinei, sou Inês Barão. Programa top, quero participar do sorteio do sachê para a nossa fofura Alessi. Quero ouvir a música Rio Azul com os atuais. Obrigado. Então tá bom, vamos rodar a música então? Agora é hora de atender a Vilma, né? Que pediu Corpo e Alma. A música de Eu Te Amo.

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2: 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Agora são 4h44, hora da coincidência, quanto 4 nessa hora, né? Até às 5 a gente tá aqui, ó, tem nosso compromisso com banda, só bandinha, tá? Já já tem um boteco também. 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Podemos colocar o povo no ar agora, Fabiano? Então bora ouvir o povão que tá mandando áudio aqui, que quer concorrer ao Vale Compras da Voga e mais o sachê, né, um alimento aí pro cachorrinho. Eu tô sorteando porque hoje é Dia Mundial do Cachorro. Então por isso você concorre hoje também a esse presentão. Eu vou sortear um sachê no final do boteco, tá? Então quem participar desde agora também já vai concorrer pro boteco. Bora ouvir áudio, quem é que fala comigo? Alô, boa tarde.
3: Olá, Aldinei, tudo bem?
2: Tudo e contigo.
3: Neto Matos, depois no sorteio se houver. Minhas filhas, Kathleen Kelly Matos, meu marido Ari, um abraço. Coloca minha mãezinha Inês Munari também.
2: Tá bom, tá concorrendo. Boa sorte. Seu Valdemar também tá por aqui.
4: Boa tarde, Aldinei. O Valdemar de Nossa Senhora de Fátima. Coloca no sorteio e coloca minha filha Isabela no sorteio. E a música é Morena Misteriosa.
2: Tá bom, seu Valdemar, vamos anotar, que se der tempo eu roto, mas não prometo, tá? É mesmo que eu comecei com o Céu e Cantos hoje o programa, se der eu roto, tá bom? Quem mais participando por aqui? Alô, Claudir!
5: Boa tarde, Odilei, boa tarde a todos aí da Líder, boa tarde aos ouvintes, aqui é o Claudir Mike do Bairro.
2: Tudo em ordem por aí, meu amigo?
5: Gostaria de participar do sorteio do alimento do cachorro, que eu tenho uma cachorrinha também aqui.
2: Tá bom.
5: Mas aí uma... Abençoada quarta-feira a todos aí, tudo de bom.
2: Obrigado, pra ti também. É a parceria entre a Rádio Líder e o Supervisa para o seu cachorrinho aí ganhar um mês de sachê por conta da Líder e do Supervisa. Mais áudio que chega por aqui, alô, Neuci.
6: Boa tarde, Guilherme. Tudo bem, meu
2: tudo
6: amigo?
2: Tudo por aí.
6: Que é Neuci Parisotto Primão, me coloca aí no sorteio aí, eu, meu marido Ivaninho Primão, minha filha Daniela e meu netinho Joaquim. E meu filho Rodrigo.
2: Quem mais?
6: E pode ser uma do Calmon, tá bom? E eu quero esse prêmio aí do...
2: Qual? É o prêmio, tá bom. Tá concorrendo, Neuci. A tia T também tá ligada conosco e mandou áudio.
7: Oi, Denei, boa
2: tarde.
7: Oi,
2: boa tarde.
7: Eu quero participar do sorteio da Yoli e...
2: Que é esse sorteio?
7: O sorteio da comida do cachorrinho.
2: Da Voga Magazine, Tia T.
7: E a música pode ser qualquer
2: que é Yoli?
7: Certo?
2: Certo, minha amiga.
7: Abençoado e fique com
2: Amém.
7: Deus.
2: Amém. A ti também e toda a sua família. Fica com Deus. Quem mais? Silvia também está participando.
8: Boa tarde, Odinei. Sou Silvio Gonçalves, do bairro José Rupi. Gostaria de participar do sorteio E do sorteio da ração aí, de cachorro.
2: É um sachê.
8: Uhum. Porque eu também tenho uma cachorrinha que é muito obediente. E se eu ganhar, eu vou repartir com o meu irmão, que tem bastante cachorro também.
2: Então, e beleza.
8: Toca uma música aí do Grupo Carisma aí pra nós ouvir.
2: É isso aí, fechou então. Vamos rodar música atendendo agora o pedido da Inês Barão, que quer curtir Os Atuais, Rio Azul.

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1: Erval Velho foi o município da AMOC que mais cresceu no IDEB em relação a 2023. 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
4: É a reta final aqui da programação do Bandas. Vamos com as últimas participações, porque já já tenho que abrir as portas do boteco. Vamos ouvir o povo, então. Alô, dona Lourdes Bertotti, tá ligadinha aí? Manda um áudio.
5: Salve, Odinei, tudo bem? Aqui quem fala é o Bertotti, queria participar do sorteio da comida da cachorrinha, que eu tenho uma cachorrinha aqui. Um abração, fica com Deus.
4: Amém, fica com Deus também. A vovozinha Áurea também tá na área, manda um áudio, alô, vovó.
6: Odinei, aqui só tem quatro cachorros, né?
4: Só quatro cachorros?
6: E eu tenho só um passarinho que é a calcipita. Então, eu cuido do meu passarinho, acho que cuido do resto, né? Que eu não quero nem saber. Tá bom?
4: Então tá bom, então beleza. Quem mais aqui parte? Ah, aliás, antes de eu mandar mais alô aqui, eu quero só, deixa eu ver aqui como é que é o nome da pessoa aqui, recebeu uma visita, né? Três pessoas queridas. É o seu Olivo, né? Seu Olivo Corso. Quem mais aqui, ó? A família toda, a filha Rose também, que veio nos visitar hoje de manhã, né? E a Jandira, que é a esposa. Eles que são lá de Barreiros e vieram aqui nos visitar, tiraram uma foto com a gente, inclusive. E aí o seu Olivo até comentou: ah, você que é o menino da risadinha gostosa, que a vovozinha fala. Sou eu mesmo. Então tá bom, um abraço para essa família querida. Trouxeram também algumas bergamotas aqui pra gente. Muito obrigado mesmo, gratidão, de coração. Quem é que participa agora? A Marlene mandou áudio aqui pra gente, tá ligadinha conosco, mandou ali um emoji, mas também mandou áudio. Fala, Marlene!
7: Oi, Odirei,
4: oi.
7: Meu amigo, aqui é a Marlene Bern. Me coloca no sorteio de sexta-feira, uhum. Um abraço e uma ótima tarde.
4: Outro abraço, ótima tarde pra ti. Quem mais participa por aqui? Alô, Eva!
8: Tadinei. Estamos aqui na cidade ainda, não subi para casa. Manda música para nós e pode ser a próxima aí. Parece que eu tô em para tomar seleto para todos os meus amigos do São Jorge. Para você aí, um abração, um beijão no teu coração.
4: Outro para ti.
8: Com Deus.
4: Tá bom. Quem mais aqui, ó? A Maria, que falou que quer concorrer aqui ao presente pro cachorrinho, né? O sorteio do Supervisa. Valeu, Maria. Áudio chegando. Quem fala comigo?
9: Oi, Dinei. A Marlene Brugner.
4: Oi,
9: me
4: Marlene.
9: Coloca no sorteio.
4: Tá concorrendo, ela foi objetiva, né? Quem mais? O nome da cachorrinha Luna? É a Maria que manda o áudio. Fala, Maria.
10: Boa tarde, Odinei.
4: Boa tarde.
10: Tudo bem?
4: Tudo
10: aqui é Maria da Santo Antônio. Eu quero a música Rogério Magrão, Chá de Amor, tá?
4: Pra você ficar rádio, sem o chá hoje, minha amiga. Música. Não vai dar tempo.
10: E eu quero participar do kit lá do chachê lá do cachorrinho, porque tem uma cachorrinha, né? Pinte, nome. É a Pinte, né?
4: Uhum.
10: Tem a cachorrinha aqui, tá bom?
4: Tá bom.
10: E quer participar do sorteio de hoje e de sexta-feira, tá bom?
4: Tá concorrendo, então.
10: Uma
4: boa
10: ótima
4: sorte.
10: Quarta-feira, um grande abraço, tá
4: obrigado.
10: Bom?
4: Obrigado. Pra ti também. A Nelly diz que tá entupida. Tá com gripe de novo, mulher. Tem que tomar vitamina C. Vamos ouvir o áudio dela.
11: Boa tarde, Odinei. Aqui na escuta, Nelly. Eu quero ganhar todos os prêmios. Eu não tenho cachorro, mas ajuda a cuidar o cachorro aqui da vizinha.
4: Como
11: aqui da
4: assim
11: frente. Como
4: assim quer ganhar tudo?
11: O Romildo.
4: É o cachorro Romildo,
11: que fica
4: cachorro?
11: Solto aqui. Mas é da vizinha, ele tem dono. Mas os vizinhos ajudam a cuidar dele. Uhum. Um da ração, ou também, se eu ganhar, vou dar pra ele.
4: Tá bom.
11: Tá bom, meu querido?
4: Beleza.
11: Próxima música pode ser, tá bom?
4: Ok. Boa sorte pra você, melhoras a gripe então. Beijo no coração da dona Aurora também, tá ligada conosco. A Ivone já mandei alô. Boa tarde, Odinei. Sou a Rose de Oliveira, da Senadora Eusébio. Quero participar do sorteio, que tem 4 cachorros. A José diz que não tem cachorro, mas se ganhar vai dar pro sobrinho Bruno. Quem mais? A Inês diz que a cachorrinha ali é uma fofa e foi a Luísa que adotou ela. Que bom, parabéns. Quem mais aqui participando conosco tem áudio? Quem fala comigo?
12: Boa tarde, Adinei. Aqui é a Bernadette de Freitas. Manda uma música bem bonita pra nós. Tô aqui no São José da Barra Verde, na casa do Domingos Bertotti, Lourdes Bertotti, que é a minha mãe. Manda uma música bem bonita pra nós, hein?
4: Tá bom. É o programa todo pra vocês. Obrigado pela audiência. A Luísa Caterine Baron também falou aqui, ó, que quer participar da programação e concorrer aos sachês da a Neném Alessi. Muito fofa, por sinal, né? Muito lindinha. A Luísa Caterine Baron Bittner, que mandou a mensagem. A Ivete já mandou alô. A Rosa escreveu: oi, meu anjo lindo, tudo bem? Aqui estamos bem. Tava jogando baralho, tive que vir pra casa. A mulherada ficou jogando. Hoje estou pro jogo de novo. A música pode escolher. Então, hoje o Jerry vai ficar chateado, que não tá pro amor. Viu? Pois é, podia jogar na Mega. Se você ganhar, você reparte comigo daí, tá? Ah, quem é que tá perguntando aqui dos ingressos? Qual ingresso que é? Não sei. Deve ser do Valência? Só a sexta, mano. Não é sorteado hoje, é sempre na sexta. Faz anos. Quem mais aqui participando? Ivan, manda um áudio. Fala, Ivan.
13: Boa tarde, Odinei. Tudo bem?
4: Tudo Ivan, por aí.
13: Coloca o nome do meu filho, Ivan Júnior. E da minha nora Raíssa, pra eles concorrerem ao prêmio da ração. Uhum. Que eles têm 3 cachorrinhos.
4: É sachê, na verdade, não é ração, não, tá?
13: 2 cachorrinhos e 1 cachorrão. É o Pantera. O Pantera, o Mike.
4: Uhum.
13: E a princesa.
4: Então tá bom. Boa sorte. Último áudio pra gente fechar o programa. Quem fala comigo?
14: Oi, Odinei, quero participar do sorteio. Tenho 2 cadelas aqui, moro em Luzerno. Meu nome é Isabel, tchau.
4: Tá bom, dona Isabel, boa sorte. A Cristina e também a Lívia, também são de Luzerna, querem concorrer. Boa sorte. E assim a gente finaliza. Estamos atrasados já, né? Invadindo o boteco. Vai rodar pelo menos um pedacinho da música aqui, ó. Uma Sola Jota, pedidos da Elisete Perón com o Cleiton Borges. O Bandas fica por aqui e volta amanhã. Na sequência, eu retorno abrindo as portas do boteco. Até já!

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3: Mulheres que sofrem violência terão à disposição teleatendimento psicológico de graça. O serviço será oferecido pelo Sistema Único de Saúde e terá capacidade para oferecer até 100 mil consultas por mês. A prioridade será para mulheres vítimas de violência física, psicológica, sexual, patrimonial ou moral, mães atípicas e mulheres com sobrecarga de cuidado não remunerado, como as que cuidam de pessoas com deficiência, por exemplo. O atendimento psicológico remoto tem como objetivo oferecer um ambiente seguro e sem julgamentos para que as pacientes possam elaborar estratégias de proteção, cuidado e bem-estar. O serviço poderá ser acessado por meio do aplicativo Acolhe Mais, disponível na página inicial do Meu SUS Digital ou no site. É preciso fazer login pelo gov.br. Não há necessidade de encaminhamento prévio e também não é preciso apresentar documento que comprove a situação de violência ou vulnerabilidade. As interessadas só têm que preencher um formulário online e responder algumas perguntas. Depois de avaliadas as informações pelos profissionais, a paciente deve receber um retorno em até 24 horas. Os atendimentos serão de segunda a sexta-feira, das 8 da manhã às 8 da noite, e aos sábados, das 8 às 2 da tarde. Da Rádio 2, Fabiola Altran.
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4: Agora são 5:06.
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1: É, sou eu mesmo, hein, Carlos e Marcos Gondrinha. Tô chegando por aqui agora com o Boteco, abrindo as portas do Boteco pra ficar com você aqui brindando. É o nosso encontro, todo finalzinho de tarde a gente brinda por aqui. Pode se achegar, pode puxar uma cadeira, sente-se à mesa. Daqui a pouquinho a gente atende você. O que é que você vai querer beber hoje? É algo assim mais tranquilo, algo mais forte? O que é que você quer beber? Se beber, não dirija. Beba com moderação, com juízo, com responsabilidade. O Boteco é de todo mundo aqui. Pode se achegar, tá? Já, já eu vou atender você. Vamos aí chegar na sua mesa. O cardápio é variado. E você participando, para quem não pode vir aqui no Boteco, brinda de longe mesmo. Pode brindar aí da sua casa, de onde você estiver. A gente agradece por você brindar conosco. E quero agradecer também aqui ao Fabiano Machado, que está aqui me auxiliando, é o garçom aqui no Boteco. E você participa, 984377826, no Boteco desta quarta-feira.

cachorrinho aí, é muito fácil, é só mandar mensagem aqui pra gente. De preferência pode ser de áudio também, né? Grave um áudio aí, ou por texto, né? Mas se for de áudio, melhor ainda, e mande aqui pra gente. E é só dizer, né? Então, que você quer ganhar o presente aí pro seu cachorrinho, você já vai concorrer. E também concorre amanhã ao frango assado e recheado do Que Frango. Então tem prêmio pro seu cachorro e pra você também, tá? É aqui na Líder, a rádio que mais premia você, a rádio dos melhores ouvintes, dos ouvintes mais premiados. Simbora começar, já que é dia do cachorro. Então, a primeira música é de Rio Negro e Solimões e a vida de cão. Tem vida boa de cão, né? A maioria, eu acho, mas tem vida ruim também. Canta pra gente, Rio Negro e Solimões.

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0: Estamos aqui brindando com você, brindando com a sua emoção até às 7 da noite. Eu quero só fazer uma correção aqui, porque eu agradeci a pessoa errada, mas a culpa não é minha, tá? Eu vou tirar a culpa das minhas costas. A culpa é da Sabrina, que falou que era a Ivonete que tinha trazido aqui pra mim uma cuca e mais um doce. E aí, uma chimia, falei antes que era chimia, popular chimia. E aí não foi a Ivonete que mandou, foi a Eva. É que as duas, né, a Eva e a Ivonete fazem muitas delícias. E aí eu confundi porque, aliás, não fui eu que confundi, foi a Sabrina. Mas muito obrigado, tá, Eva? Agradeço de coração pelo mimo aqui que você mandou pra mim. Eu não sabia do que era o doce, ela me falou que é de mamão, doce de mamão, né? Chimia de mamão. Muito obrigado. Olha, ficou perfeito, combinou perfeitamente a cuca e mais aquele doce. Deixou aqui a nossa tarde mais gostosa, mais doce. Então tá bom, 5h20, agora tá feita a correção. E antes de mandar alô aqui, eu quero falar para você do Proner Supermercados. 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Um alô também para Marisa Cordeiro, que está ligada conosco no bairro Santo Antônio. Valeu, Marisa! Grande abraço para você. Seguimos então com a participação do povo aqui no WhatsApp Líder. Quem vai falar por primeiro é a Gilceia, que mandou áudio. Alô, Gilceia.
1: Boa tarde, Odinei. Sou eu de novo, a Juseia. Coloca meu nome do meu filho Adriano Fernando Santos no sorteio. Tenha a todos uma boa tarde. Abraço.
0: Outro abraço. Quem mais participando? Boa tarde. Sou o Laurindo, do bairro Santo Antônio. Você pode tocar a música Mão da Noite com Peão Carreiro e Zé Paulo. Valeu, seu Laurindo. Vamos rodar daqui a pouquinho. Ainda não anoiteceu, na verdade. Ainda é mão do dia agora. Quem mais? Oi, Odinei, estou na escuta, manda música. Bela Luna, Princesa, Simba, como é que é? Dores? Acho que é Dolly, não sei. Está escrito Dores, mas não deve ser outro nome da cachorrinha, né? Ou do cachorrinho. E Julie, então, acho que é só cachorrinha. Não, Simba acho que é um cachorrinho, na verdade, né? E o resto é tudo cachorrinha, lá da Noêmia. Tá bom, valeu. Casa cheia de cachorro por aí também, né? Quem mais por aqui? Tem áudio? Quem é que fala comigo?
2: Boa tarde, Edinei. Estamos na escuta.
0: Tudo certo.
2: Programa aqui em Joaçaba. E eu queria participar do sorteio. E o cachorrinho, ele tá brabo se ele não ganhar o prêmio, né? Tá? Ele que manda na casa, né? E a mulher, né? Então, estamos aguardando. Posso pedir aquela música dos Atuais, Bela Senhorita, e oferece para todo mundo que estiver ouvindo. O Ricardo e o Alfredo estão na escuta. Um abraço para vocês da rádio.
0: Agradeço. A música dos Atuais não posso rodar agora, meu amigo, que de banda já foi, era uma hora antes, né? Não sei o que você mandou antes, na verdade, mas aí eu já tinha rodado os Atuais também, eu rodei Rio Azul. Mas muito obrigado pela audiência. Quem foi que mandou boa tarde aqui? É a Terezinha. Só vem um boa tarde, então boa tarde pra ti também, Terezinha. E a Marlene mandou áudio. Alô, Marlene.
3: Boa tarde, Odinei. Tudo bem? Aqui
0: tudo
3: é a Marlene Bent. Me coloca no sorteio do frango de amanhã. Um abraço e tem ótimo fim de tarde. Obrigado, amigo.
0: Obrigado, eu que agradeço. Da minha amiga, uma ótima tarde pra ti também. A Josi também mandou áudio. Alô, Josi.
4: tarde, sou a Jusilei de Mello. Eu gostaria de participar do sorteio. Uma ótima tarde para todos nós.
0: Obrigado, para nós todos. Vamos com música então. Vamos atender o seu Laurindo agora, Fabiano. Seu Laurindo pediu e a gente ouve a música com Peão Carreira e Zé Paulo.

0: Partiu então, bailezito? 5:30, aí o Boteco no ar com você até às 7 da noite.
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0: Estamos aqui matando a sua sede de sucessos no Boteco da Líder. Um abraço lá para a Luzerna também, na companhia a Maria Luísa e a Lurdinha, fazendo aquelas delícias e acompanhando a programação. Bom trabalho para vocês. Um alô também a todos os demais que estão aí fazendo delícias, né? Cozinhando. Eu falei da Ivonete antes, né? Certamente ela está nos ouvindo também. Também um abraço lá para os amigos dos Salgados da Tia Jô. Muito obrigado, tá? Pela companhia de vocês, João Paulo e a Josi também, todos os demais, a família toda aí, um abração. 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E hoje é Dia Mundial do Cachorro. É isso mesmo, para quem tem um cachorrinho, então, ó, você pode concorrer hoje a um mês de sachês, aquele alimento para o seu cachorrinho, por conta da Líder e também do Supervisa. Então, para você participar aqui, tem que mandar mensagem dizendo que você quer concorrer a estes sachês, né? E aí você já estará concorrendo no finalzinho do programa. Combinado? Vamos colocar o povo no ar aqui. Quem fala por primeiro aqui, Fabiano, é a Josi? Não, a Josi já foi, né? A Josi já foi. Então é a Tia T que vai falar comigo. Vamos ouvir.
1: Oi, Odinei. Boa tarde, a Tia T. Quero participar do sorteio do frango de amanhã e da comida dos cachorrinhos agora.
0: Uhum.
1: E a música pode ser Não Bebas Mais, com Eduardo Costa. Mandar lá para minha mana e o meu cunhado lá de Bicaré. Beleza? Um abraço, uma boa tarde.
0: Outro abraço, boa tarde para ti também. Concorrendo então a um frango assado amanhã, será o sorteio. E também a estes sachês para o cachorrinho, que eu vou sortear hoje, finalzinho do programa. Quem mais participa? Alô, Eva.
2: Tarde, Dinei. Estamos levando você de carona para casa.
0: Vai devagar aí.
2: Tenho a minha cadelinha Jade, o presentinho, a lembrança que eu fiquei do Beto, que ele me deu ela. E trato ela com muito carinho.
0: É a Jade.
2: Se eu ganhar, né, vou ficar feliz. Um abração, um beijão no teu coração. Manda a música do Tidore Sampaio aí para nós. Presta
0: tá botão
2: e para com mais saleta, para quem estiver escutando. Abração, beijão no teu coração.
0: Outro no seu. Já tem Teodoro e Sampaio pra ti, tá bom, Eva? Seu Valdemar também tá participando?
3: Boa tarde, Odinei. Boa Valdemar tarde. De Nossa Senhora de Fátima, coloca no sorteio e coloca minha filha Isabela no sorteio.
0: Tá bom.
3: E coloca também no sorteio da ração, porque aqui tem um teneroso, dá uns 50 quilos.
0: Na verdade, não é a ração, tá, seu Valdemar? É um sachê, né? Aquele sachê com carne. Eu chamo que é carninha, né? Carninha pro bichinho aí com molho. Carne em molho. Então é um sachê, tá? Não é ração. Mas é muito bom, porque a bicharada aí gosta, né? Não tem um sachê também, não é só o cachorrinho. Tem sachê pra gato também. Eles adoram. Deve ser muito bom, né? Quem mais aqui participando? É o Jerry que mandou áudio? Vamos ouvir.
4: Tarde, Dinei, Jair Vargas. Queria pedir a música Corpo e Alma, que pediu ontem, não deu tempo de rodar, né? Você pegou aquela de carona, cara.
0: Pior que agora não tocamos o banda, viu, Jair?
4: Milionário Zé Rico, daí mando lá pro Edi Carlos, pra Maria Madalena da Luz, que são colegas da gente, né? Pra minha amada Roseli aqui. Beleza? Um abração.
0: Outro abraço, Jair. Nesse horário agora a gente não toca banda, e eu rodei Corpo e Alma também na hora da banda aí, tá? Eu vou rodar então, já que fiquei devendo ontem, Milionário José Rico. Eu rodo essa pra você daí, tá bom? É, apesar que pode ser a música que ele pediu ontem, acho que era Corpo e Alma, não era? Acho que, se não me engano, até era, né? Então, daí não é a banda, né? Então, a gente roda daí com o Milionário José Rico. Tá, meu amigo? Grande abraço pra ti e também pra Roseli. Quem mais participa aqui? Tem mais áudio?
5: Boa tarde, Ednei, tudo bem?
0: Tudo e contigo?
5: Hoje é dia, então, parabéns pra tua cachorrinha, né? A Kika, né?
0: É a Kika, isso mesmo.
5: Eu também gostaria de participar desse prêmio aí, tá? É Libera, tá? Tenha um ótimo dia, uma ótima noite. Deus abençoe você, tá, Ednei?
0: Amém, um abraço. A ti também. Bora de música, Eduardo Costa cantando Não Bebas Mais Não, a música que a tia Tê pediu. Mas essa...

0: É, chorar por amor nunca mais, viu? Teodoro Sampaio cantando aqui pra gente a pedidos da Eva Borges. Também teve Eduardo Costa, ele que cantou aqui Não Bebas Mais Não. Esse aí é pra ir à falência do boteco, daí tem que beber sim. 5h46 agora.
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0: Essa é a Líder, esse é o Boteco. 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Muito bem, vamos colocar o povo no ar aqui. Tem participação chegando aqui no Zap Líder. Quem é que vai falar comigo? Alô, boa tarde.
1: Boa tarde, gente boa. Tudo certo?
0: Tudo por aí.
1: É o Valmir Pedroso Almeida, aqui de Erval Velho.
0: Gostaria seu Valmir,
1: que tu tocasse aquela música do Submarino, a Latinha na Goteira.
0: Agora já que só tá sertanejo, né? Chegar o X, que meu amigo.
1: Tocamos aquela música, Latinha na Goteira. E me põe no sorteio aí, piazão.
0: Tá aqui anotado já. Boa sorte pra ti, tá, Valmir?
1: E daí quero ver se é sexta-feira vamos ganhar aquele ingresso do Orvalense.
0: Mas daí é outro programa, daí. Não é aqui. Tá confundindo. É começo da tarde, meu amigo. Não é nesse horário. É com o nosso colega Ferrari, tá? Aí ele que sorteia. É que é tanto brinde aqui na rádio que o povo até acaba confundindo, né? Mas não é nesse horário que a gente faz sorteio do Clube Evarense, não, tá? Aliás, eu vou ter outro sorteio, mas aí no sábado a gente vai sortear para um outro bailão aí. Fiquem ligados, tá? Quem mais? Boa tarde, Odinei. Toca a música de André Andrade, é DVD. Quero ganhar esses petiscos. Adriana Rodrigues da Silva, boa sorte para você, tá, Adri? Ah, quem mais aqui? Boa tarde, Odinei, tudo bem? Sou a Rose de Oliveira, da Senador Eusébio. E gostaria de participar do sorteio e toca a música com Marília Mendonça, qualquer uma. Já tem a eterna, né? A Marília Mendonça, essa ficará eterna, com certeza, a voz dela será sempre eterna. Quem mais aqui? Ah, o Clever mandou foto aí com o cachorrinho. Feliz dia dos pais, ainda tá escrito, né? Ele é pai de pet também. E é o Thor. Vamos ouvir o áudio que ele mandou.
2: Boa tarde, meu amigo, é o Clebo Toriscato. Toque, se possível, a música do Jean Giovanni, Você em Minha Vida. Oferece para minha esposa Marisa, meus filhos William, Wesley Bruna, meu Varlinda, Dona Talina, todos estiverem na escuta. Coloca no sorteio. Quero ganhar aí o prêmio, meu cachorro é o Thor.
0: É o Thor, tá bom.
2: Beleza, meu amigo? Um abraço a todos aí.
0: Outro abraço para ti, meu amigo. Obrigado pela audiência, tá concorrendo aqui. Boa sorte. Áudio chegando, quem é que fala comigo?
3: Oi, boa tarde, tudo bem? Aqui é a Janete da Costa, do Bicaré.
0: Oi, Janete.
3: Gostaria de ouvir a música com a 3, se puder, em cima de uma sola J. Agradeço
0: já
3: por
0: rodamos
3: atendida,
0: essa.
3: Tá?
0: Na hora da bandas, né? Já rodamos, foi às 5 da tarde, a última do banda a gente rodou essa música, tá, Janete? Quem mais aqui? Mais participação. Chegando, seu Luiz, o palmeirense. Fala, meu amigo.
4: Boa tarde, meu amigo Dino.
0: Gostaria
4: de ver uma música Timbre de Galo, pra mim curtir. Tô aqui no Chimarrão, meu amigo. Um abração, você tem um amigo aqui, ó. E hoje, tá sujeito que hoje vou comer um peixinho. Um abraço.
0: Tomara, né? Tudo Tomara. Bom. Tudo de bom pra ti. A música
4: é um doido grande hoje contra o Palmeiras. Um abraço.
0: Boa sorte, né? Boa sorte pro Verdão aí. E a música, o Teixeira volta depois das 7 pra te dar aí, tá, meu amigo? E é quem mais aqui, ó? Ah, é o Urso. É a Ivone, escreveu, quero ganhar os sachês. Mandou foto, né? Parece um urso mesmo. Muito fofo, né? Uma fofura esse cachorrinho aí. Vamos rodar a música, chega de prosa. Agora atendendo aqui, quem é que vai atender agora? A Adriana é primeiro? Então bora lá, depois vamos atender o Jerry, né, que pediu também, o milionário José Rico. Já a gente atende seu pedido aí, tá, Jerry? Então, bora de DVD? Às 5 para as 6.

Andréia Andrade, o DVD, a música que a Adriana Rodrigues da Silva pediu e, claro, curtiu aqui no Boteco, fechando a primeira hora do programa de hoje, que volta daqui a pouquinho, depois da Hora do Ângelus.

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2: Pontualmente 18 horas.
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0: O anjo do Senhor anunciou a Maria.
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1: Faça-se em mim segundo a vossa palavra.
0: E o Verbo se fez carne.
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1: 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Amém.
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1: para que sejamos dignos das promessas de Cristo.
0: Oremos.
3: 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Por Cristo nosso Senhor.
0: Nossa Senhora Aparecida,
1: rogai por nós.
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0: Estamos de volta por aqui. Uma ótima noite para você, ouvinte líder em sintonia conosco. Você no carro, nos levando de carona, você no transporte coletivo. Alô, você, taxista, motorista de aplicativo. A você que está transportando os alunos, motoristas também da saúde. Enfim, estão aí com o radinho ligado aqui conosco. Gratidão, muito obrigado por você estar aqui ligado na Rádio Líder FM. É você que faz a Rádio Líder acontecer. O nosso colega Ademir Nunes está assumindo a partir de agora também a mesa de áudio. Aqui é o nosso garçom no boteco, até às 7 da noite. Temos ainda uma hora pela frente, praticamente, um pouquinho menos, na verdade. Temos 53 minutos, para ser mais preciso, com você aqui participando através do 984377826. É o nosso WhatsApp. E aí você participa e concorre amanhã, um frango assado e recheado do Que Frango. E também concorre hoje a um mês de sachês para o seu cachorrinho aí, para o seu amiguinho. Então participe e diga que você quer concorrer também ao sachê, e aí você estará concorrendo no finalzinho do programa. Participe então, tá? Estou aguardando aqui enquanto você participa. A gente ouve Moda Boa, atendendo o GR que pediu, Milionário José Rico, Corpo e Alma, 6:08.
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0: Estamos de volta por aqui, ouvimos João Mineiro e Marciano aqui na programação. Quem gosta do João Mineiro e Marciano é a minha amiga Angélica, né? Lá de Florianópolis, sempre em sintonia conosco também, ligadinha. A Melita continua conosco também, nos ouvindo em Benedito Novo. Um alô também pra Juliana lá em Parintins, no Amazonas, está sempre na companhia aqui da Líder FM. Excelente noite pra vocês. 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E o WhatsApp tá chamando, Ademir Nunes. Vamos colocar o povo no ar. Quanta gente aguardando para falar comigo. Vamos ouvir a Silvia, que mandou áudio. É o 7120. Bora ouvir.
1: Boa tarde, Odinei. Sou a Silvia Gonçalves, do bairro José Rupi. Gostaria de participar do sorteio aí da ração.
0: E do, não é ração, tá? É
1: do sachê. Amanhã. E toca uma música aí do Amado Batista. E coloca minha sobrinha.
0: Isso?
1: Isabela Gonçalves.
0: Ah, esqueci o nome da sobrinha.
1: Participar aí do sorteio.
0: Deu um branco, né, Silvia? Às vezes acontece. Eu também. Acontece? Acontece com o Zivo. Então tá bom, mas não é a ração, é sachê, tá? Sachê. Quem você falou, Ademir? Que era pra dizer que é. Saquinho de ração. Não, não é ração, Ademir Nunes. Assim você não me ajuda. Sachê. Sachê é aqueles pedaços de carne em molho, tá? Então não é ração. É de. Vem no sachê. O Ademir tá perguntando aqui pra mim o que que é. Então é um pacotinho, o sachê é um pacote. Então é um pacotinho com carne em molho. Pronto, agora tá tudo certo. Mas é pro mês inteiro, tá? São 30 pacotinhos, tá? É bastante pro cachorrinho aí, ó. Comer todo dia tem um sachêzinho. O indicado é pro cachorro comer um sachê por dia, tá? E aí a ração, daí complementa. Aliás, o complemento é o sachê, tá? É o saquinho aí com esta carne em molho. E o alimento principal, aí sim, é a ração, tá? Não, não é polenta, Ademir. Não é. Vamos com mais participação aí, Ademir. Quem fala comigo?
2: Boa tarde, Odinei. Sou Inês Barão. Programa maravilhoso. Eu quero participar do sorteio do sachê.
0: Pra oh, nossa, ela falou certo.
2: É a alegria da nossa casa. Então tá bom, obrigada.
0: Isso, eu que agradeço. Ela falou certo, ó. Escutou, Ademir Nunes? Ela falou, sachê merece uma salva de palmas, ó. É. Foi a Inês Barão, falou bem certinho. Quem mais aqui que participa? A vovozinha Áurea. Ela mandou mensagem aqui, mas se arrependeu, apagou. Então tá bom. Tem áudio da Noêmia? Alô, Noêmia.
3: Oi, Odinei, olha eu de novo. Viu? Manda uma música pra nós aqui, pra minha vizinha Lisandra, pro meu esposo Vilmar. Vou deixar a tua escolha. Abraço, amigo. Fica com Deus. E
0: amém.
3: Participar do sorteio, né?
0: Tá concorrendo já. Boa sorte. O sorteio é amanhã. De um frango assado e hoje tem esse sorteio dos sachês, né? Dessa promoção, afinal, hoje é Dia Mundial do Cachorro, sabia disso, Teixeira? Dia Mundial do Cachorro. Nem eu sabia que tinha. Descobri hoje. É, descobri hoje. Eu não sei quem foi que inventou, Ademir, mas alguém inventou. Um alô pra Nina também. É alguém que gosta de cachorro e que tem cachorro, né? A Nina tá pedindo pra colocar no sorteio. Tem cachorrinho aí também, Nina? E tá pedindo Leandro Leonardo, Chuva de Lágrimas. Vai ser a próxima aqui, tá na ponta da agulha. Quem mais? Boa tarde, Odinei. Eu tenho duas cachorras. Uma pequena e outra é... Não, como é que é? Não entendi. Tá escrito uma pan... Punk? Uma punk quer dizer agitada. Que será que é? E a outra é a Pantera. Será que é o nome? Acho que talvez seja o nome, não sei. E quer participar do sorteio. Almir Mota, do Santo Antônio. Valeu, Almir. Mais participação por áudio. Fala comigo, Nelci.
4: Boa tarde, Dinei. Tudo bem? me coloque uma, eu e meu marido aí de novo, um sorteio aí. Eu, meu marido Ivani, minha irmã, minha filha Daniela, meu netinho Joaquim, meu filho Rodrigo aí. E pode ser uma do Rio Negro e São Limões. Tá bom?
0: Vamos
4: esperar ver se nós ganhamos. Beijo.
0: Feito, minha amiga. Uma ótima noite pra ti. Também um alô para os amigos dos Salgados da Tia Jô, né? Confirmando a audiência. Ah, eu tenho uma notícia boa para quem vai voar de avião aí. Vai voar, Teixeirinha, quem sabe, ir pra Floripa? Defende a cachaça? Dá para beber bastante aqui no boteco, daí cria coragem. É, precisa beber para criar coragem? Pois então, ó, a notícia tá lá no nosso portal. Inclusive, é isso que você falou ali de mim, Ademir, que eu mandei ali no WhatsApp, é essa notícia, que já tem data. Primeiro voo está previsto para acontecer dia 3 de novembro. Essa informação em primeira mão dada aqui na Rádio Líder, tá? Dia 3 de novembro, o primeiro voo, então, saindo do aeroporto Santa Terezinha de Joaçaba, com destino a Florianópolis. Então, vai se preparando aí, você que quer voar, pode agora voar direto daqui até a capital, tá bom? O Fabiano não escutou ainda, não. Eu vou contar para ele amanhã. Não, apesar que o Fabiano, eu acho que ele escutou no jornal, porque essa informação saiu no jornal do meio-dia também, tá? Informação dada em primeira mão pela Rádio Líder. Mais um áudio. Ivan, fala comigo.
5: Boa tarde, Irinei. Eu de novo. Programa teu aí. Coloca o nome do meu filho, Ivan Júnior, e da minha senhora Raíssa para concorrer esse prêmio também. Eles têm os cachorrinhos, eu não tenho. Eu só tenho gato lá em casa. Aí, para eles concorrer esse prêmio. E toca uma música do Barrito para nós ouvir. Pode ser Cadeira Amiga.
0: Beleza, valeu, meu amigo. Bora de música atendendo. A Nina que pediu, Leandro e Leonardo. Chuva de Lágrimas, 6h31.
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2: Agora são 6:38.
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0: De volta por aqui, no Boteco, no oferecimento da Estofaria 15, você procura conforto e qualidade em estofamentos. 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Vamos com mais participações aqui, tem bastante gente lá no WhatsApp Líder esperando para falar comigo. Vamos ouvir então, Maria Madalena da Luz. Boa tarde, noite, minha amiga.
1: Boa tarde, hoje tudo bem? Sou a Maria Madalena da Luz, quero participar do sorteio. Eu ofereço toda a programação para o GR, a Roseli Silveira e a todos os seus ouvintes. Um abraço, meu amigo, fica com Deus.
0: Outro abraço, fica com Deus também, você e sua família. Boa tarde, Odinei. A Camila Oliveira do Prado, do bairro Nossa Senhora de Fátima, coloca minha mãe, Dolizete Fracari, que tem o Pitoco de Pet e toca Pitoco do Teodoro Sampaio. Só que a gente já rodou, né, uma do Teodoro Sampaio aí. Tá bom? Obrigado, minha amiga Camila Oliveira. Áudio chegando, eu acho que é a prof. Prof. Leila, fala comigo.
2: Boa tarde, Ginevra. Professora Leila, do bairro Jardim José Rupi. Gostaria de participar do sorteio. Se possível, me roda a música Verde Vinho. Grata. Deus...
0: Qual que é a música? Não entendi. Você entendeu, Ademir Nunes? Qual é a música? Verde Vinho? É isso? Ah, então tá bom. Eu não entendi direito, mas... eu tenho que lavar minhas orelhas mesmo, acho que tomei um chuto. Eu lavei de manhã quando eu acordei, mas eu acho que já durante o dia, acho que tapou de sujeira de novo. Quem mais? Alô, Eloir. É, o Eloir acho que não tá muito feliz, né?
3: Boa tarde, meu amigo Dinei, Dina Santa Paz.
0: Tudo por aí.
3: Manda pra nós ir outro lado da cidade, parece, pra quem tá discutindo o programa aí. Ouvindo o programa aí, beleza? Manda pro nosso amigo aí, aquele que mora em... Se me esqueço, o nome é bem feito a casa da minha filha.
0: É o Fabiano?
3: Aquele que mora dessa, que for por lá, vou lá arrumar umas cutas de chimarrão. Beleza, menino?
0: Então tá bom, ele é vizinho do... Acho que da filha, né? A filha do Eloíra é vizinho do Fabiano, nosso colega aí. Então tá bom. Quem mais? O Brian Vicente Moreira de Luzerna também tá na audiência. A Divonete mandou áudio. Fala, Divonete.
4: Boa tarde, meu amigo Odinei, Divonete do Rosário aqui do José Rupi. Ô, me põe nesse sorteio aí, eu tenho o cachorro Fafi.
0: Já tenho o cachorro? Então tá bom, boa sorte pra você. Quem é que participa agora? É a Pete. Oi, Pete. Tava desaparecida, né? Apareceu a mulher?
5: Boa noite, Odinei.
0: Noite.
5: Põe a música pra mim, Dois Apaixonados, São Marinho. Ontem fiz a mudança, Odinei, me mudei. Mas foi difícil, até de noite, fazendo mudança no escuro, puxando o caminhão até na minha casa, porque o caminhão não conseguiu subir a rampa lá para cima. E daí tivemos que puxar lá do meio da rua até em casa.
0: Miserável.
5: A mudança. Fica com Deus. Só em três, trabalha.
0: Então tá de casa nova, Pete. Então, beleza. Um abraço. Você não falou onde que é, né? Não diz onde que é. É. Ah, não falou seu Pete? É verdade, ela não falou. Por que que você não falou que é você, Pete? Manda outro áudio e termina a frase. Sou eu, a Pete. A Neide mandou uma foto aqui do pôr do sol. Faltavam 4 para as 6. Bem bonita essa foto, né? Lindo pôr do sol. A Rose também mandou foto aqui. Ela escreveu, oi meu anjo lindo, sou eu de novo, gostaria de ouvir a música com Guilherme Santiago, para não lembrar de mim, ofereço para o meu esposo Jerry Vargas e amiga Maria Madalena da Luz e a mana Rosana, diz para ele que estou com saudades de comer na casa da mana, acho que quer dizer para ela, né, escreveu ele, mas acho que é para ela, beijos no seu coração, fica com Deus, e minha cachorrinha se chama Menina, e tem amor mais puro e verdadeiro, uma fofura também, a sua menina aí, tá Rose? Um abração. Eu vou fazer o seguinte, eu vou rodar uma do Guilherme Santiago, mas eu tenho a música do outro lado da cidade, que o Eloir pediu, aí eu mando pra você. Pode ser, minha amiga, porque não vai dar tempo de rodar pra não lembrar de mim. Claudir Maia também participando por aqui, tá pedindo pra participar do sorteio. Tem áudio aqui, é o Ayrton. Ayrton mandou áudio.
6: Boa tarde, seu Dinei. Boa tarde, tudo certo? Como é que estamos aí?
0: Tudo certo por aí.
6: Santa Paz.
0: Graças a Deus.
6: Estamos de retorno aí dos alunos no transporte escolar, ouvindo a poderosa Rádio Líder. Muito bom esse teu programa aí. Parabéns aí. Parabéns pelo programa aí.
0: Muito obrigado.
6: E gostaria de pedir uma música aí com os Atuais. É um lançamento agora. Os Atuais lançaram junto com aquelas duas meninas, não recordo o nome agora, mas o nome da música Mississippi. É Mississippi.
0: Isso aí.
6: Gostaria de oferecer para minha esposa Chayane, que tá também ouvindo em casa, e o meu filho Wesley Thiago. Beleza, Adnei? E outra coisa, participar do sorteio também. Vamos ver se levamos esse frango, né?
0: Tá bom, boa sorte. Sorteio amanhã, tá, meu amigo Ayrton? A música não vai dar tempo de eu rodar agora, mas vou deixar aqui, o Teixeirinho já tá acompanhando aqui. Essa música é bonita, né? É os Atuais, realmente tem as participações das moças aí, que não me recordo o nome agora. E aí é Mississippi, é bem bonita, é. Vai ser a primeira do programa, tá? O Teixeira já prometeu aqui. E o homem cumpre o que ele promete, tá? Quem mais aqui, ó? Boa noite, Adnir. Quero participar do sorteio. Vira a música Jogo da Vida, milionária José Rico, Vilma de Ávila. Valeu, Vilma. A música também não vai dar tempo, mas está aqui concorrendo aos sorteios, minha amiga. Um alô também. Isso, é. Vou deixar aqui pro Teixeira dele. Roda daqui a pouquinho. Quem mais? A Neuza Aparecida Correia também na audiência. Muito obrigado. O nosso amigo Rissão, de lá da Serra Alta também, que quer participar do sorteio. Está concorrendo, meu amigo. Amanhã tem o frango daí. E hoje o sachê. Boa tarde, Odinei. São 30 sachês, na verdade, não é um só. É para o cachorrinho. E a Cileide Lima também da Estação Luzerna participando. Tem áudio. Quem é que fala comigo?
7: Opa, boa tarde, Odinei. Aqui é o Livaldo Miguel Ribas, mais conhecido como Bigode.
0: Fala, Bigode.
7: Podia tocar uma música do Gaúcho da Fronteira e fazendo favor, pode ser qualquer uma e tá louco de bueno. Tenha um bom. Uma boa noite até a
0: Obrigado.
7: Hora do programa aí. Pra todos que estão escutando aí na Rádio Líder.
0: Tá bom, seu Olivaldo. Também tá aqui anotado. Teixeira também escutou seu pedido porque não vai dar tempo mais de rodar aqui. Vamos atender o Ivan que pediu o Barrito e a Cadeira Amiga, agora 6h48.
8: Para de beber, gente.

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0: Vamos trabalhar, Ademir Nunes. O Ademir tá aqui de papo e não quer nada de trabalhar, né, Teixeira? Só quer bater papo, homem. Eu querendo falar que querendo trabalhar e o homem de papo e lero aqui, né? Ainda bem que pelo menos eu ganho pra falar, né? Agora o Ademir não ganha pra falar, Ademir. Você ganha pra apertar os botões aí, tá? Então tá bom. Vamos com as últimas participações aqui. Quero agradecer a audiência do José Varela. E, inclusive, eu acho que o José estava de aniversário. Não sei se era ontem ou anteontem. Eu vi alguma coisa, não era isso, meu amigo José? Eu vi no Facebook, eu acho. Meus parabéns, então, tá, meu amigo? Tá concorrendo aqui. Boa sorte. Quem mais? Boa noite, tudo bem? Quero ouvir a música, pode ser a próxima. Quero participar do sorteio. Uma ótima quarta-feira abençoada para todos. Um grande abraço, Maria do Santo Antônio. Olá, boa tarde, Odinei. Boa noite já, né? Já escureceu. Se possível, tocar uma do Teodoro Sampaio. É o Garanhão da Madrugada. Para todos que ouvem, um abraço a todos vocês aí. Quem que é o Garanhão da Madrugada? Quem mais participando aqui? Oi, amigo, tudo bem com você? Comigo tudo ótimo. Quem mandou essa mensagem foi a minha amiga Angélica Manezinha, lá de São José, na Grande Florianópolis. Ela falou, estou te ouvindo, meu lindo. Então, estava com saudades. Se até gostaria de ouvir uma música com o João Mineiro e Marciano, minha serenata, não vai dar tempo de rodar essa música, minha amiga, mas também eu já rodei uma do João Mineiro e ofereci, inclusive, não era exatamente essa, mas ofereci para ti, que eu sei que a amiga gosta. Quem gosta também é a Mari, do bairro Nossa Senhora de Fátima, né, minha amiga Mari? E ela falou, que chique, ó, quem vai inaugurar o primeiro voo é você. Será que sou eu? Olha, eu vou pedir um patrocínio para a Azul, que é quem vai operar a linha aí é a Azul, né? É a operadora aí. Então, se eles me patrocinar o voo, eu vou mesmo. Mas eu preciso de um patrocínio. Nunca te pedi nada, Azul. Me patrocina, me paga um voo pra Floripa. Quem mais? Pois é, tomara que anuncie que faça um comercial conosco também, né? Boa noite, quero mandar música. É, na hora do Teixeirinha, pode ser. Quero que mande pro meu grande amor, Jair Teixeira, do Rio Grande. Logo vem me visitar. A música Por Ti Maria, dos atuais. É a Salete Vezaro, de Ervaldo Oeste. Obrigado. Valeu, Salete. Já tem uma dos atuais que o Teixeirinha vai rodar aqui, que é a Mississippi, né? Que é bem boa também. Quem mais? Boa noite, tudo bem, Adinei? Chegamos na cidade agora, mas estamos na escuta. Um grande abraço. É a Angelina e também o seu Valentim. Um alô também para Sandra Bianchi, lá em Luzerna. É, também, quem mais aqui? É a Gislaine, lá de Luzerna, que quer participar do sorteio dos sachês. Diz que tem a pequena dela, que é a Pipoca. Um amor sem fim, é uma cadelinha. Tá bom. Quem mais? A Silva Gonçalves do RUP também pediu para colocar a sobrinha Isabela, né? Que a gente já colocou no ar aí o seu áudio. A Melita continua conosco, manda o áudio também. Vamos ouvir a Melita.
1: Boa noite, meu amigo Odinei. Manda uma música para mim. A Chicletinha, de Benedito Novo, Santa Catarina. Tamo junto, beijo.
0: Beijo, minha amiga, a Chicletinha da Líder. Confirmou a audiência lá em Benedito Novo. A Milena Moreira também, lá de Luzerna, tá pedindo para participar aqui. Quem mais? Boa noite, meu quarteto fantástico. Cigana, a grande, Lola Média, Nina Pretinha e o Negão Menor. Cleonice de Souza, mandou foto da cachorrada aqui. Então tá bom, valeu, Cleonice. Ah, o José Varela falou que era dia 24. Eu sabia, eu falei. Eu achava que era ontem ou anteontem o seu aniversário. Então, parabéns. Atrasado, mesmo que seja atrasado, desejo muitas felicidades. Deus abençoe, tá? Antes tarde do que nunca. A Mari escreveu aqui, ó. Oi, Ednei, estou na escuta aqui. Obrigado por lembrar de mim. Beijos no seu coração. Outro no seu. Participa mais vezes aqui, tá, Mari? A Clélis também. Oi, Clélis. Apareceu. Já estava preocupado que você não tinha aparecido hoje ainda. Eu tinha lembrado de você, mas você não tinha aparecido. Apareceu agora nos 45 do segundo tempo, mas o importante é estar aqui conosco. Faltando um para as 7 horas do sorteio, Ademir Nunes. Bora lá, então? Vamos fazer o sorteio dos sachês para você que tem o cachorrinho aí e vai garantir 30 dias, tá? Um mês de sachê pro seu cachorrinho. Então, bora lá. Número sorteado, número 102. Número 102, quem vai levar, então, esses sachês Pedigree para o cachorrinho ficar feliz da vida durante 30 dias? Foi você, Inês Barão. Parabéns, Inês. Basta vir aqui na rádio amanhã, retirar então o seu valizinho, depois ir lá no Supervisa e retirar os sachês. Então, 30 sachês, um por dia aí pro seu cachorrinho, tá bom? Quem não ganhou não fica triste, porque amanhã tem mais sorteio. Amanhã é o sorteio daí para os donos dos cachorrinhos, né? Que hoje foi para os cachorrinhos. Amanhã tem o frango, então é o sorteio para os donos dos cachorrinhos. Tem que agradar todo mundo, né? É. O cachorro ganha o sachê e os donos ganham agora também o frango. Daí amanhã, beleza? Gente boa, não dá tempo, vai dar tempo de rodar música? Um pedacinho, Odemir? Então tá bom. Guilherme Santiago aqui pro Eloir que pediu, vai também para a Roseli e para a Sandra que quer ouvir uma valsa. Eu fico por aqui e volto amanhã, se Deus quiser e ligar na programação da Líder FM. Um abraço, fiquem todos com Deus. Vem aí o Teixeirinha com o Rodeio da Amizade. Tchau, tchau.

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6: Bem certinho, muito boa noite, ouvinte da Rádio Líder, ouvinte do programa Rodeio da Amizade, com a graça de Deus e a Nossa Senhora Aparecida. Estamos aqui novamente. Ordinei, deixou tudo prontinho aí, tudo em gatinha. Só ligue pra nós, mande áudio pra nós, que tem um imenso prazer em atender você. Vamos, toca o berrante, Ana Júlia, pessoal lá do Paraná, tá lá, estão ouvindo o programa. Obrigado a vocês todos aí. A Salete, lá do apartamento do Zanin, tá ouvindo o programa. Encontrei de lá, não perco o programa. Muito obrigado, Salete. Daqui a pouco vai a moto. Mas essa dos atuais, quem pediram, não sei quem que pediu, mas pro Ordinei, não deu tempo. Ordinei tá mais ocupado que banheiro de pensão. Então ele não pode atender tudo. Graças a Deus que tem bastante audiência. Então vai essa moto que pediu ela.

0: Isso aí, vamos ver quem é que tá com nós aí. Boa noite.
1: Boa noite, Teixeirinha. Boa noite. Aqui é a Diva da Cordaz. Pede uma música pra vocês da rádio. Arrastapé e pra tudo que tá ouvindo. Tchau, fique tudo com Deus.
0: Muito obrigado, igualmente. Pediu e vai ouvir, vamos lá.
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0: Isso aí, vamos catar uns pila pro patrão e voltamos em seguidinho.
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Marc Forney, um abraço. Cadê o Ferrari? Ferrari tá, eu e o Ferrari, que nem o Marc Forney, que nem o Sol e a Lua. Quando um chega, sai. Bom, um abraço para vocês todos aí que estão ligadinhos com a gente. 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Essa moda que nós vamos rodar, vamos lá para Salete, lá do apartamento do Zanin. Gosta dessas modas aí? É Zé Fortuna e o Pitangueira, é isso? Lenda das voltas do noivo, vamos lá.

0: Tem mais alguma coisa? Vamos catar uns pilhas e voltamos em seguidinho.
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0: Daqui um pouquinho atender a Marli oferecendo pro Machiolo. Alô, Machiolo, lá em Três Barras, meu amigo Machiolo. Daqui um pouquinho vai a moda, ele tá na ponta da agulha. Daqui um pouquinho, segue lá, deixa o radinho ligar no último volume. Daqui um pouquinho vai a moda. 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Não esquecendo que nesse domingo é o Neve Show e Banda lá de Machadinho, vem fazer a festa pra nós neste domingo, né, Rodrigo? Vamos atender então a Marli oferecendo pro Machiolo lá de Três Barras. Pediu essa moda aí. Olha que coisa linda. Vamos lá.

Vamos trazendo mais uma moda aqui é desse jeito. Um abraço pro pessoal lá do Bar e Lanche Casarinho. Um abraço, Sandro. Um abraço pro Cabelo. O Adelar deve estar chegando em casa. Passou agora, quando eu vinha vindo pra cá, tava chegando, fazendo a última viagem do dia. Vamos trazendo Gildo de Freitas cantando Definição do Grito.

0: Aí é que eu me refiro. Vamos catar uns pilos, voltamos logo.
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0: Exatamente, um abraço, não esquecendo que Neve Show e Banda, nesse domingo, vocês são os nossos convidados especial para fazer a festa. Alô, Zepe Campagnolo, vai descansando que logo chega também, né? Um abraço pro Zepe, o Gringo e toda a equipe, um abraço pessoal do bairro Santo Antônio, Morada do Solo, pessoal que vem sempre nós prestigiar nos domingos, muito, muito obrigado. Pessoal lá da Vila Cordazzo, que está sempre com nós, lá da Armindo Aro Neto, pessoal que vem nós prestigiar, vem lá passar as horas com nós, contar uns causos, né? Fazendo e dançar também, que é muito bom para a saúde. Quem é que tá com nós? Boa noite.
7: Boa noite, Teixeirinha. Boa noite. Queria ouvir o Trecho Romance.
0: Opa, tudo bem. Aqui estamos com os problemas até do telefone aqui, mas um abraço para todo o pessoal do bairro Nossa Senhora Aparecida, Ivo Duda, Dona Natália, todo o povo. Vamos lá.

0: Nós vamos catar mais uns pila pro homem e voltamos logo.
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6: 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Vamos falando aqui também da Esquadria de Madeira Zarpelão. Não está soprando ainda, tá? Capaz foi ela. Tá bom. Obrigado, Eli. Obrigado. Vamos. Tem alguém?
7: Não, vamos tocar
6: uma moda então?

0: Nós vamos catar mais uns pilhas e voltamos em seguidinho.
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0: Exatamente, domingo estamos lá no Galpão e vocês são os nossos convidados. Que é pra chover, mas não tem problema. Lá dentro não chove. Tranquilo, né? Tem problema. O João, o Pinga Fogo, tem os pessoal, leva você lá. Pode ficar tranquilo, né? Isso, um abraço a todo o pessoal. Seu Gabriel, dona Felomena, não tem tempo feio. A Antoninha e o João do Pandeiro também não tem tempo feio. A Inês, pessoal lá que vem na mesa 6, um abraço a todo o pessoal que estão ouvindo o programa. Vamos trazer o Pedro Bento do Zé da Estrada, que vai contar para mais. Celesteiro da Lua, vamos ver.

0: Ah, vamos trazer agora, falando lá. Essa aqui eu quero oferecer para Antoninha, para o João do Pandeiro, para Inês, para o nosso amigo Dona Filomena, seu Gabriel, todo o pessoal da. Então vem a mesa 6, vamos lá.
1: Ei, garçom, dá um chego aqui na mesa 6, traz mais uma cerveja e convida o Céu e Cantos para cantar.

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5: E vamos pra frente. Ô, Nelson Vedes, que lutou, e não, o telefone não tá funcionando. Muito obrigado, Nelson, Sutilo, toda a família Sutilo, Niquinha, Franci, a toda a família Sutilo, o Amarildo também deve estar ouvindo o programa. Um abraço a todos. O Nelson tá ouvindo, já tá na ponta da agulha. E o Tonho Filipim, como é que tu tá aí, Tonho? Tudo bem? Tonho fotógrafo, muito obrigado, Tonho. Essa letra disse que falou contigo. Faz tempo que eu não falo com o Tonho. Então, tô com saudade, tio. Tonho Velho sempre me ajudou nas nossas peleias de rádio, lá no galpão, desde o começo. Obrigado, Tonho. Tamo sempre junto. Vamos atender o Nelson. Mulher é sempre mulher, né, Nelson? Vamos lá.

0: deixar, Teluíno. É, vamos catar um merreco pro patrão, mas voltamos em seguidinho.
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0: Isso, agora vou lá, o Nelson. O Nelson disse que não está sintonizando nós aqui. Ó, Nelson. Olá, Corcor. Vamos trazer ele igual. Ele sempre tocava e cantava o Teu Nós São Pai. Ele vai gostar dessa aí. Paixão Proibida. Vamos lá. Hã? Ah, vestido de seda. Vamos lá.

0: Nós vamos catar mais uns pelos e voltamos em seguidinho.
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0: Exato. A Roseli disse que o telefone lutou e agora conseguiu. É mais ou menos desse jeito. Então ela está oferecendo para a mãezona, que ontem foi lá tomar café, e para a Ana, a amigona também, a Maria Madalena, e eu. O esposo, o Jerry, com muito amor e carinho. Essa aí, que tá na ponta da agulha, Guilherme Cintia.

0: Esse por aqui, nós vamos encerrando mais um programa. Amanhã tem mais, viu, Roseli? Amanhã tem mais, diga pro Gerra aí, cutucar aí no telefone que dá tudo certinho. 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Um abraço, até amanhã, se Deus quiser. Tchau, tchau.
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No dia 31 de agosto, comemoraremos o centenário de nascimento do Santo Irmão Aldo, aquele que, tendo sido escolhido e preparado pela Santa Vó Rosa, cumpriu de maneira honrada e simultânea as funções de primaz, de sucessor do Consolador e de profeta à frente desta Igreja Apostólica.

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1: Antes de terminar os seus dias na terra, a Santa Vó Rosa preparou aquele que seria o seu sucessor e representante do seu poder, escolha aprovada pelo Pai Celestial, que recaiu na pessoa do irmão Aldo. Para cumprimento dessa nobre, porém trabalhosa missão, ele foi agraciado com todas as virtudes dessa santa bendita e poderosa, visto que, para exercer as funções para as quais fora escolhido e aprovado, seria necessário que ele possuísse sabedoria e poder espiritual perfeitos e completos. Assim aconteceu, porque, além de haver preservado os dons e qualidades espirituais que recebeu ao nascer, o irmão Aldo mereceu essa preciosa bênção. A humildade, a fidelidade, a justiça, a coragem e o sincero e profundo amor foram virtudes naturais do irmão Aldo, que, aliadas a um cérebro perfeito, próprio para a manifestação do Santo Consolador, foram necessários para que ele cumprisse a missão de representar a Santa Vó Rosa como seu porta-voz e exercer as funções de profeta e primaz apostólico, encargos cumpridos com dignidade e honra, enquanto esteve à frente desta Igreja Apostólica. Glorificado nos céus como santo de grande poder, portanto, com mais liberdade de ação, o santo irmão Aldo continua manifestando o poder do Consolador em favor de tantos quantos assim vierem a crer, ó ouvintes. Basta que confiem na justiça e na misericórdia de Deus, eterno Pai Celestial, e que aceitem a nova oportunidade de redenção e de salvação que está sendo oferecida a toda a humanidade, na pessoa espiritual desses benditos santos do tempo presente, a Santa Vó Rosa e o Santo Irmão Aldo.

O santo irmão Aldo esteve por longo tempo à frente desta igreja apostólica como primaz, sucessor do Consolador e profeta do Altíssimo. Em nome da Santa Vó Rosa, ele muito ensinou, aconselhou, orientou, consolou e libertou dos enganos deste mundo a tantos quantos nele reconheceram o pastor anunciado por nosso Senhor Jesus Cristo. Sempre atento à qualidade das relações familiares, ele muito aconselhou os casais para que vivessem em paz, em harmonia e que zelassem do compromisso conjugal. Também muito recomendou que estes agissem com justiça, com misericórdia, que fossem zelosos e que se esforçassem para dar exemplo de boa conduta e de perfeita fé para os seus filhos e filhas, inclusive a fim de que a paz, a alegria e a bênção celestial estivessem sempre presentes em cada lar. Aos filhos e filhas, crianças, jovens, moços e moças, ele sempre recomendou que procurassem viver em paz e união fraternal, que aceitassem os bons conselhos dos seus pais, que fossem respeitosos, responsáveis e dedicados nos estudos e no trabalho, a fim de que pudessem construir um futuro profissional estável, que fossem zelosos do bem e da justiça para que, quando chegasse o tempo de formarem um novo lar, pudessem continuar sendo prósperos e abençoados. Aqueles que, com boa vontade e fé, acataram os conselhos e orientações desse santo profeta, foram bem-sucedidos e passaram a desfrutar de paz e de alegria junto aos seus familiares, nas atividades de trabalho e no convívio com a Irmandade Apostólica. Graças estas que continuam disponíveis a tantos quantos, a qualquer tempo, aceitarem e crerem nos ensinos que compõem o legado do Santo Irmão Aldo e da Santa Vó Rosa, santos de Deus que, ao lado de Maria Santíssima, participam ativamente da obra redentora e salvadora de nosso Senhor Jesus Cristo do tempo presente. 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
1: Nós, apostólicos do Consolador e ouvintes da Hora Milagrosa, somos reconhecidos a Deus, Eterno Pai, ao nosso Senhor Jesus Cristo e ao Divino Espírito Santo, pela vida e ministério do profeta Santo Irmão Aldo, a dádiva divina concedida à presente humanidade.

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1: Ó prezados ouvintes, irmãos, irmãs, crianças, jovens, senhores e senhoras, eu lhes cumprimento desejando-lhes a paz do Senhor. Desejo que os anjos e santos do nosso Deus estejam aí no teu lado, lhes dando muita paz, muita alegria, muita felicidade, muita saúde, e que sejam muito prósperos e abençoados em tudo o que forem realizar nesta terra. No dia 31 de agosto, nascia nesta terra um grande homem, um servo de Deus, um grande e poderoso profeta, o sucessor do Consolador, um espírito dotado de todas as virtudes divinas para o cumprimento de uma missão especial na terra. Dia 31 de agosto, nascia aquele que predestinado seria o último profeta de Deus na terra. Toda honra, glória e louvor sejam dados ao Senhor, querido e santo irmão Aldo, nosso grande mestre, nosso grande profeta, nosso supremo pastor, primaz desta igreja apostólica, anjo de Deus entre nós. Quanta honra, querido e santo irmão Aldo, poder saber que o Senhor representou todo o poder, autoridade de Deus, de Jesus, dos seus santos, e representou com fidelidade o Consolador. Nosso querido e santo irmão Aldo, apresados ouvintes, ele sempre foi fiel. A sua fidelidade foi total aos homens e especialmente a Deus, o que o tornou neste santo e grande poderoso de Deus. Servo honrado, nosso santo profeta. Os seus atos de justiça, os seus milagres realizados, a sua vida exemplar, a sua trajetória, a sua fidelidade à Santa Vó Rosa, a sua fidelidade ao povo, consequentemente a Deus, o tornou como este grande poderoso servo de Deus, galardoado como grande profeta do Criador. E hoje, cuida, arrebanha almas preciosas para o rebanho de Jesus. Por isso, todo o nosso louvor, nossa gratidão, nossa honra ao Senhor Santo Irmão Aldo. Eu gostaria, nesta oportunidade de, junto com os nossos ouvintes, meditar num trechinho de uma mensagem que nosso querido e santo irmão Aldo enviou para nós em um dos seus boletins do ano de 2001, que ele disse assim: "Portanto, tudo o que tenho lhes ensinado e aconselhado vem dos céus para o nosso povo. Para mim, irmão Aldo, todos são iguais. Eu tenho respeito e consideração por todos. Não faço distinção de ninguém. Respeito tanto o menor como o maior, seja quem for. Eu tenho este povo apostólico como o meu povo, o povo do irmão Aldo. Eu quero o bem de todos indistintamente, que aceitam os meus conselhos e sejam muito obedientes à nossa disciplina em todo ponto de vista." Veja, irmãos, e ele mais para frente diz assim: "Entendam que, sendo a nossa igreja escolhida para ser o tabernáculo de Deus entre nós, portanto é o santuário de Deus, deve haver muito respeito e muito amor e veneração." Então veja o amor do nosso querido e santo irmão Aldo pelo povo de Deus, porque ele também compreendia a obra de Deus, ele compreendia a sua responsabilidade diante de Deus, ele tinha uma responsabilidade diante dos homens, sim, de falar conosco, de nos orientar, até de nos curar, de nos proteger, de nos amparar, de nos guiar, nos direcionar, mas ele sabia que por parte de Deus ele recebia a incumbência de fazer com que a igreja fosse e continuasse sendo o santuário de Deus. Por isso que no início dessa mensagem disse a todos que nos ouvem que o irmão Aldo, este santo poderoso, sempre foi fiel. Uma das características do seu ministério foi a fidelidade irrestrita a Deus e ao povo. Ele foi fiel, mas e nós? Como estamos sendo? Como estamos sendo diante de Deus e dos homens? Porque nós não podemos ser diferentes dos homens de uma forma e diante de Deus de outra forma. Nós temos que seguir o exemplo do nosso querido santo irmão Aldo, que em tudo foi fiel, em toda a sua vida, em toda a sua fase de vida. Inclusive, nosso querido santo irmão Aldo, em um dos boletins enviados à igreja, ele diz: "Eu sempre fui fiel a Deus desde a minha meninice, desde a minha juventude, até o fim do meu ministério nesta terra." Então, queridos irmãos, prezados ouvintes deste programa Hora Milagrosa, vamos ser fiéis como nosso querido e santo irmão Aldo sempre foi. Se nosso santo irmão Aldo nos ensinou a ser mais leais, mais fiéis, mais consagrados, vamos ser consagrados. O melhor e maior presente que poderíamos e podemos dar para o nosso santo irmão Aldo no seu aniversário é seguir os seus conselhos. Não há nada mais gratificante para um pai do que ver o seu filho fazendo tudo quanto ele ensinou. Então vamos, ó prezados ouvintes deste programa, fazer tudo quanto ele queria e quer que a gente faça. Seguir fielmente este santo caminho, deixando das coisas deste mundo. Nosso santo irmão Aldo nos ensinou como deixar do mundo, como fugir do erro. O que há de mal nisto? Muito pelo contrário, só há coisas boas. Em todos os ensinos do santo irmão Aldo foram ensinos bons. Sermos um bom pai, uma boa mãe, um bom filho, um bom apostólico, um bom funcionário, um bom empregador, tudo que ele ensinou foi bom. Então, nós temos que, inclusive, agradecê-lo pelos ensinos que ele nos deixou. Porque nosso querido santo irmão Aldo fez esta escolha de fazer somente o que é bom. Ele escolheu seguir fielmente o que prometeu à santa avó de que faria tudo o que ela precisasse dele. E cumpriu até o último instante de sua vida nesta terra e continua cumprindo no reino dos céus com uma fidelidade restrita ao nosso Deus e ao reino dos céus e também a nós. Então, esta segurança que nosso querido santo irmão Aldo nos dá também é a garantia de que tudo o que nós pedirmos, ele vai continuar nos dando. Entendam isso, se ele sempre foi fiel na terra, que era um ambiente corruptível, um ambiente que há vários caminhos, um ambiente que, se não praticarmos as coisas boas, não leva ao céu. Se ele foi fiel neste ambiente, quanto mais ele é nos céus. Então nós não podemos ter medo, nós não podemos ficar preocupados, nós não podemos ficar temerosos sobre o nosso futuro, sobre o que será do dia de amanhã. Nós confiamos, nós cremos no irmão Aldo, nós cremos na Santa Avó. Se ele foi fiel na terra, que seria o ambiente mais propício ao erro e aos fracassos humanos, quanto mais ele é fiel nos céus. Creiam assim, irmãos. E não duvidem de nada, não tenham medo de nada, não tenham medo do pecado, do erro, da maldade. Tem que fugir, tem que se afastar dele, mas ter medo não. Porque nós temos em quem segurar nossas mãos, nós temos em quem ser fiel, nós temos a quem servir, nós temos ensinos, nós temos conselhos, nós temos orientações e nós temos da parte dele toda a fidelidade. Se nós formos fiéis, ele também será fiel conosco, porque ele sempre foi fiel e será eternamente. Queridos irmãos, acompanhem agora e orem também nesta oração que faremos de gratidão e homenagem ao santo irmão Aldo, bem como de súplica e clamor para as nossas necessidades. Ó querido e santo profeta irmão Aldo, servo fiel de nosso Deus, honrado, justo nos céus, assim como foi na terra. Honra e glória sejam dados ao Senhor neste dia do teu nascimento. Honra e glória sejam dados a Deus o Pai, a Jesus, ao Divino Espírito Santo, à Mãe Virgem Maria Santíssima, que sempre esteve ao seu lado, cuidando, zelando, amparando, guiando o Senhor. Quantas vezes o Senhor nos ensinou que a nossa Mãe, Virgem Maria Santíssima, sempre esteve ao seu lado, até num certo dia, o Senhor mesmo, irmão Aldo. Numa mensagem que enviou para nós, o Senhor disse: a Mãe Virgem Maria Santíssima sempre está ao meu lado, me confortando nas horas de lutas e dificuldades da obra. Santa Mãe bondosa, receba então nossa gratidão por ter cuidado com tanto carinho, com tanto amor do nosso querido santo irmão Aldo, a fim de que ele fosse o grande vencedor, como o grande e poderoso profeta de Deus. Receba, ó santo irmão Aldo, toda a nossa honra, nosso louvor, nossa gratidão pela passagem do dia que o Senhor nasceu nesta terra, dia 31 de agosto. Ó prezados irmãos, recebam também as bênçãos deste grande profeta, da Santa Vó Rosa, da Virgem Maria Santíssima, de Jesus, de Deus o Pai. Recebam a bênção para a sua saúde, para seu emprego, para a sua família, para as coisas que o irmão ou a irmã tem feito, e que lhes dê muita saúde, muita felicidade, muita paz. E agora me dirijo à senhora, ó Santa Vó, para que a senhora unja a água, o óleo que os irmãos colocaram próximo do local onde ouvem este programa, a Hora Milagrosa, para que ungidas tenham um grande poder em suas mãos para usar contra as doenças, contra qualquer coisa ruim deste mundo. conceda muita paz, muita alegria, muito entendimento e receba por parte de todos nós, os teus filhos, este louvor, gratidão, adoração e homenagem por esta data maravilhosa que para a senhora avó também é importante, porque nosso querido Santo Irmão Aldo sucedeu a senhora no governo, na direção e nos dons através desta Igreja Apostólica e da sua fidelidade. Por tudo, nossa sincera gratidão para todos sempre. Amém.
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4: Está no ar a Voz do Brasil. As notícias do governo federal que movimentaram o país no dia de hoje.
5: Olá, boa noite.
6: Boa noite para você que nos acompanha em todo o país.
5: Quarta-feira, 26 de agosto de 2026.
6: Vamos aos destaques do dia.
5: Defesa de crianças, adolescentes e mulheres no ambiente digital.
6: Discord é acionado na justiça por falhas na proteção de menores.
5: Ação civil pública foi apresentada pela Advocacia Geral da União. Graziele Bezerra.
7: A ação civil pública cobra que a plataforma Discord adote medidas efetivas para a proteção de crianças, adolescentes e mulheres no ambiente digital.
6: O combate a crimes cibernéticos e as ameaças no ambiente digital contam com o apoio do CyberLab, Laboratório de Operações Cibernéticas.
5: Quem conversou com a gente sobre o assunto foi o coordenador, delegado Alessandro Barreto.
8: O CyberLab está ajudando as polícias estaduais a identificar a pessoa se achava acima de qualquer suspeita e se escondia por detrás de conexões de internet.
6: Atenção, diretores e professores de escolas públicas.
5: Está na hora de escolher os livros didáticos que serão utilizados em sala de aula a partir do ano que vem. Thaís de Araújo.
9: A seleção deve ser feita com a participação da equipe escolar, levando em consideração a proposta pedagógica, as características e as necessidades da comunidade.
6: Hoje, na apresentação da Voz do Brasil, eu, Luciana Vasconcelos e Luciano Seixas.
5: E acompanhe a gente ao vivo, acesse radiogov.ebc.com.br ou o canal Gov na sua TV aberta.
6: A arrecadação do governo federal chegou a 289 bilhões e 300 milhões de reais no mês de julho.
5: Um aumento de quase 9% em relação a julho de 2025.
6: O mês foi marcado pelo desempenho favorável de setores como indústria, serviços e arrecadação de impostos.
10: Na comparação com julho do ano passado, o resultado representa crescimento real de quase 9%, já descontada a inflação. Entre os fatores que contribuíram para o resultado estão o aumento da arrecadação da Previdência Social e o crescimento das receitas com PIS e COFINS associado ao aumento das vendas. Destaca Claudemir Malaquias, chefe do Centro de Estudos Tributários e Aduaneiros da Receita Federal.
11: Os fatores que contribuíram para o resultado do mês de julho, na comparação com o mesmo período do ano passado, foram os seguintes. O desempenho da indústria, um crescimento de 1,05%. A venda de bens, um crescimento de 4,93%. A venda de serviços, um crescimento de 2%. A massa salarial teve um crescimento nominal de 10,19% em relação ao ano passado. E o valor em dólar das importações, um crescimento de 12,16%.
10: O desempenho também é positivo no acumulado do ano. De janeiro a julho, a arrecadação chegou a 1 trilhão 876 bilhões de reais. Em valores corrigidos pela inflação, o crescimento foi de quase 7%.